0: contratos beneficia cerca de 42 milhões de residências no país. Além disso, a expectativa é de que sejam gerados mais de 100 mil empregos. Presente na cerimônia, o presidente Lula falou sobre a importância da parceria entre Estado e iniciativa privada para garantir o fornecimento de energia em todo o Brasil.
1: Que a gente pode ter um país que nunca mais teremos apagão. E a renovação desses contratos, antecipando inclusive a renovação, é uma demonstração de que o governo tem confiança nos empresários, de que a gente pode apresentar ao Brasil a ideia de que o Estado pode trabalhar em parceria com os empresários e permitir que os empresários possam executar o trabalho da forma mais perfeita possível.
0: Durante o evento, o presidente Lula e o ministro Alexandre Silveira também assinaram a atualização de um decreto que moderniza o Luz para Todos, programa que leva energia a quem mais precisa e amplia o alcance da iniciativa para mais de 233 mil novas famílias. O objetivo é promover o uso produtivo da energia voltado à geração de renda. No caso do pequeno produtor Gilson Matos, de Canavieiras, no sul da Bahia, a chegada da energia elétrica trouxe uma verdadeira mudança de vida.
2: Era luz de vela, era o lampião, a água para chegar até aqui era uma dificuldade tremenda, tudo era mais difícil, a gente não tinha projetos. Então, depois da chegada do Luz para Todos, tudo mudou, né? Nos incentivou a plantar, a criar, produzir, fazemos hortas. Hoje nós já temos água com facilidade, porque nós já temos bomba elétrica. Tudo hoje ficou mais fácil.
0: Com a atualização, o programa Luz para Todos passa a priorizar grupos como mulheres, chefes de família, comunidades que necessitam de infraestrutura voltada à segurança alimentar e famílias em situação de vulnerabilidade. Reportagem Gabriela Noronha.
3: E o programa Gás do Povo tem data fixada e será pago sempre no dia 10 de cada mês.
4: Neste domingo, a Caixa Econômica Federal fará o pagamento do Vale Recarga para cerca de 2 milhões e 700 mil famílias.
3: Para ter acesso à recarga, o responsável familiar deve procurar uma das 25 mil revendedoras em todo o país, utilizando o cartão do Bolsa Família com chip ou o cartão de débito da Caixa.
4: Também pode utilizar o CPF e o código de validação que será enviado para o celular do responsável.
3: O programa Gás do Povo fornece a recarga de botijões de 13 quilos para 15 milhões de famílias inscritas no cadastro único.
4: Mas elas não recebem todas ao mesmo tempo. As recargas têm validade de 2 a 3 meses, a depender do tamanho da família.
3: O brasileiro está ganhando mais.
4: O valor médio mensal recebido já passa de R$3.367, o melhor da série histórica do IBGE desde 2012.
3: A melhoria nos rendimentos foi verificada no mercado de trabalho e também nos benefícios sociais.
5: É o maior rendimento da série histórica iniciada em 2012. O rendimento médio mensal do brasileiro foi de R$3.367 em 2025, um crescimento de mais de 5% em relação ao registrado em 2024. No universo de 212 milhões de brasileiros, 67% tiveram algum tipo de renda no ano passado. O aumento da oferta de trabalho foi o que mais puxou o incremento da renda. No ano passado, a população ocupada chegou a 101 milhões de pessoas e a massa de rendimento total dos trabalhadores atingiu quase R$362 bilhões, também um recorde. Outras fontes contribuíram para o aumento da renda, como explica o pesquisador do IBGE, Gustavo Fontes.
6: Ao analisar por tipo de rendimento, né, se observa que 47,8% da população possui rendimento do trabalho, enquanto 27,1% tinham rendimentos de outras fontes. Entre esses outros rendimentos, o destaque vai para a aposentadoria e pensão, né, que abrangia 13,8% da população residente, seguida por rendimentos de programas sociais do governo, 9,1%.
5: A região sul manteve a maior proporção de pessoas com rendimento, cerca de 71%, enquanto norte e nordeste apresentaram os menores percentuais, apesar dos avanços registrados nos últimos anos. Para o economista José Luiz Pagnussá, os números apontados pela PNAD mostram uma evolução no mercado de trabalho e nas políticas sociais.
7: Porque ao mesmo tempo em que o rendimento médio está subindo, temos recordes também no número de pessoas ocupadas. E além disso, né, dado o impacto das políticas sociais,

0: esse recorde se dá também com os menores índices de desigualdade da história brasileira.
1: Na comparação com o período pré-pandemia, o aumento é mais expressivo. O rendimento médio de todas as fontes ficou 8,6% acima do registrado em 2019, o que mostra que a recuperação na renda se manteve de forma consistente até 2025. Reportagem Graziele Bezerra.
2: Cartão de crédito, cheque especial, crédito pessoal.
3: Brasileiros que não conseguem pagar dívidas nessas modalidades têm agora a oportunidade de sair do sufoco financeiro com o Desenrola Famílias.
2: Juros mais baixos, prazos mais longos e descontos estão entre as vantagens do programa.
4: Dácio Fiuza Júnior, de 73 anos, é jornalista aposentado e tem dificuldades para pagar as faturas do cartão de crédito.
5: Fiz a negociação, dividi em várias parcelas e do jeito que está, não baixa a dívida.
4: Assim como Jácio, 80% das famílias brasileiras têm algum tipo de dívida, principalmente com cartão de crédito, cheque especial e crédito pessoal, segundo a Confederação Nacional do Comércio. Agora, essas famílias têm a oportunidade de aliviar o orçamento com o Desenrola Famílias. Podem participar pessoas com renda mensal de até R$ 8.105, com dívidas contraídas até janeiro de 2026, com atraso entre 90 dias e 2 anos. O programa prevê descontos de até 90%, linhas de crédito com juros limitados a 1,99% ao mês, prazos de até 48 meses. E ainda a possibilidade de usar até 20% do saldo do FGTS ou R$ 1.000 para abater dívidas. E pessoas com dívidas de até R$ 100 terão o nome limpo num prazo de 30 dias. O Desenrola também exige que as instituições financeiras invistam na educação financeira. Reinaldo Domingos, especialista em educação financeira, diz que é preciso consciência para que as famílias não voltem a se endividar.
6: Tudo que nós ganhamos e nós gastamos, é necessário que nós tenhamos uma organização. O Desenrola Brasil é uma opção, é uma oportunidade muito importante, só que ela precisa vir junto com a educação do comportamento financeiro.
4: A adesão ao Desenrola Famílias deve ser feita diretamente com os bancos e instituições financeiras. Só no Banco do Brasil, nos dois primeiros dias do programa, foram feitos 12.600 pedidos de renegociação. Gilson Bittencourt, vice-presidente de Agricultura e Agricultura Familiar do Banco do Brasil, disse que espera uma procura intensa pelo Desenrola Famílias nos próximos dias.
7: Recuperar a sua adimplência, abrir novas possibilidades de acesso ao crédito. A nossa expectativa com esse segundo é que ele atinja ainda um grupo maior de famílias e traga mais tranquilidade para as famílias e, nesse caso aqui, para os clientes no Banco do Brasil.
4: E para o jornalista Jácio Fiuza, que nos contou sobre a dívida com cartão de crédito, o programa chegou em boa hora.
5: É um programa que vai beneficiar a mim e muitas famílias brasileiras, né?
4: O Desenrola Famílias também protege as famílias das dívidas com casas de apostas, as chamadas bets. Ele estabelece o bloqueio de CPF para apostas por um período de 12 meses. Colocução de Thaísa Vitória, reportagem Luciana Colares de Holanda.
3: Para estimular as mulheres a seguirem a carreira acadêmica, a CAPES, Coordenação de Aperfeiçoamento de Pessoal de Nível Superior, criou o programa Aurora.
2: A iniciativa é voltada a professoras vinculadas a programas de pós-graduação que sejam gestantes ou mães de crianças de até 2 anos.
3: Em outra frente, estudantes indígenas também estão sendo estimulados na pós-graduação, a seguirem na pós-graduação após concluírem o ensino superior.
2: Sobre esses programas, nós conversamos com a presidente da CAPES, Denise Pires de Carvalho. Acompanhe.
3: Oi, presidente, como vai? Vamos começar falando do estímulo que a CAPES vem oferecendo para que as cientistas que são mulheres consigam continuar suas pesquisas. Qual que é o problema que existe hoje em relação à maternidade e que estímulo é esse?
8: Olá, Mariana, um prazer estar contigo e com o Nazi na Voz do Brasil. As mulheres, elas são maioria entre as mestres e as doutoras do nosso país há mais de 20 anos. E nós temos no Brasil 49% de mulheres cientistas. No entanto, elas atuam menos no corpo docente da pós-graduação. Então, há um

0: ligá-lo a um impedimento no ingresso e permanência das mulheres como professoras da pós-graduação.
1: Presidente, assim como as mulheres, a CAPES também tem investido em outras ações aí para promoção da diversidade, com um programa voltado para jovens indígenas, né? O que que é esse programa? Como que ele vai ajudar a ampliar a participação dessas diversas etnias no ambiente de produção científica?
0: É o novo programa de desenvolvimento acadêmico indígena, porque os nossos estudantes indígenas têm sido incluídos no ambiente da educação superior. Quando eles terminam os seus respectivos cursos, eles querem ingressar, muitos deles, nos cursos de mestrado e doutorado. No entanto, a seleção para esses cursos acontece muitas vezes longe da localidade onde eles moram. Então, esse novo programa, ele vem para que aconteça uma seleção dos estudantes indígenas de uma maneira nacional. Eles podem aplicar a seleção do local onde eles estão, muito semelhante ao que fazemos com os estudantes que vêm do exterior para estudar no Brasil. Então, um estudante que está em São Gabriel da Cachoeira, que acabou a sua graduação, ele pode tentar a seleção para o mestrado ou doutorado na Unicamp, na UNB, na UFRJ, ou mesmo na Universidade Federal do Amazonas, sem precisar sair de São Gabriel da Cachoeira. Ele faz a seleção e ele só vai para a região para onde ele é selecionado depois dele ser selecionado.
2: Agora, presidente, como é que a CAPES identificou a necessidade desse estímulo aos indígenas, né? E que benefícios a maior diversidade de culturas e origens dos cientistas pode trazer para as pesquisas brasileiras?
0: Foram os próprios estudantes indígenas que trouxeram essa demanda para a CAPES, junto com os professores que atuam na educação escolar indígena, que vieram nos propor que nós fizéssemos um programa específico para que esses estudantes provenientes de povos originários que estão em regiões mais isoladas do país possam continuar os seus estudos, fazendo a seleção das suas localidades. E eles vão migrar para seguir os seus estudos no mestrado, no doutorado, somente após serem selecionados.
1: Mas é como o Nazi disse, né? Tem um benefício para a própria produção científica brasileira, para o tipo de pesquisa que vai ser feita?
0: Com toda certeza, porque nós temos a educação dialógica, é aquela que leva melhores resultados. E esses estudantes, com certeza, terão muito a contribuir no ambiente da pós-graduação, porque eles trazem todos os saberes que existem nos povos originários, toda aquela troca de experiência entre a produção de conhecimento do ambiente da universidade, que é internacional, agora passa a contar também com o conhecimento que vem dos povos originários. E essa educação dialógica certamente aumentará a produção de conhecimento no nosso país e será uma produção de conhecimento que tem possibilidade de atender muito mais às demandas da nossa sociedade, nos diferentes territórios da nação.
1: Agora, presidente, para além desses grupos específicos que a gente mencionou aqui, as mulheres, os indígenas, o governo do Brasil tem também feito um movimento de valorização da produção científica como um todo, teve inclusive reajuste das bolsas, da CAPES, e a gente vê outros estímulos aí. Eu queria que a senhora falasse um pouco mais para a gente do que foi feito nesses últimos anos.
0: No ano de 2023, quando assumimos, houve um aumento de pelo menos 40% no valor das bolsas, mestrado e doutorado, e esse aumento no valor das bolsas foi acompanhado também de um aumento no número de bolsas. É importante que tenhamos cada vez mais pós-graduandos com acesso à bolsa, porque a bolsa garante permanência do pós-graduando nos cursos e a conclusão do mestrado e do doutorado. Mas, para além disso, a CAPES tem seguido no caminho de contratos com as editoras, através do portal de periódicos da CAPES, que completou 25 anos, nós estamos investindo não somente no acesso à leitura pelos programas de pós-graduação. Então, há 25 anos, a CAPES propicia o acesso à leitura dos periódicos internacionais. Agora, a CAPES financia também a publicação da ciência brasileira, a publicação dos artigos da produção de conhecimento nacional nessas revistas internacionais. Com isso, nós temos aumentado muito

0: número de artigos publicados pela pós-graduação brasileira nas revistas internacionais, certamente o Brasil vai ficar melhor colocado no futuro próximo entre os países que mais produzem conhecimento no mundo. Para além de produzirmos mais, termos o nosso trabalho aceito para publicação, o que comprova a excelência da ciência brasileira, porque é muito difícil publicar nessas revistas, somente artigos de qualidade são aceitos. Agora, com o pagamento que é feito pelo Ministério da Educação através da CAPES, nós temos um aumento no número. E esse artigo que é publicado internacionalmente em acesso aberto, ou seja, todo mundo vai poder ler a produção científica nacional, nós teremos um aumento da citação dos trabalhos que são originários da pós-graduação e da ciência brasileira. Portanto, uma ciência que produz mais, publica mais e tem maior visibilidade.
1: Certo, muito bom. Nós conversamos com Denise Pires de Carvalho, presidente da CAPES, que é a Coordenação de Aperfeiçoamento de Pessoal de Nível Superior. Presidente, muito obrigado pela participação na Voz do Brasil.
0: Prazer é todo meu.
2: Recorde de exportações do agronegócio brasileiro no primeiro trimestre desse ano eleva o setor à posição de destaque no comércio internacional.
1: As vendas no exterior somaram mais de 38 bilhões de reais, um aumento de 0,9% em relação ao mesmo período do ano passado.
2: De acordo com o Ministério da Agricultura e Pecuária, o principal destino das exportações do agro brasileiro é a China.
1: Os números, segundo o Ministério da Agricultura, refletem a competitividade dos produtos brasileiros no comércio internacional.
2: E também são fruto da ampliação do mercado. Já são 601 aberturas de mercado do agronegócio desde 2023.
1: Quem explica é o secretário de Comércio e Relações Internacionais, Lucas Rua.
3: Aproximadamente 30% de tudo que nós exportamos é do complexo soja, mas eu queria chamar a atenção aqui também para as proteínas animais. Nós tivemos um acréscimo aí de aproximadamente 22% nas exportações, um destaque para recordes em carne bovina, também na carne suína, e a gente vê efetivamente um trabalho de diversificação de mercado. Veja o caso do açaí, das castanhas e alguns produtos básicos como feijão, a partir de uma série de ferramentas que nós temos, por exemplo, aqui no Ministério da Agricultura, como o Agro Insight, Passaporte Agro, a participação em feiras internacionais em conjunto com a Apex, a gente gera oportunidade, a gente gera renda e a gente gera emprego, especialmente onde mais precisa, que é no interior do nosso país.
2: Serviços públicos em um clique. Está cada vez mais fácil e simples resolver e acessar as políticas de governo sem sair de casa.
1: No início de maio, o gov.br registrou mais de 500 milhões de assinaturas eletrônicas.
2: E pela primeira vez, mais de 80 milhões de brasileiros acessaram o gov.br em um único mês.
1: O número de acessos únicos foi registrado em março e supera a população de países como a Alemanha e França.
2: Para garantir a segurança no acesso, o gov.br conta com níveis de proteção.
1: E dentro da ferramenta é possível encontrar serviços que ajudam a evitar golpes virtuais.
4: Acessar serviços do INSS, do SUS ou até assinar um documento sem sair de casa já é uma realidade no Brasil. Tudo isso é possível com a conta gov.br. Ela funciona com um login único que reúne mais de 4.600 serviços digitalizados do governo federal. Hoje, mais de 175 milhões de brasileiros já utilizam a plataforma, entre eles o vendedor Pedro Vieira.
5: Uso para carteira, uso para curso também, para acessar documentos, imposto de renda também, tudo, uso golpe para tudo.
4: E Pedro Vieira destacou a segurança ao usar a ferramenta.
5: É muito seguro, bem confiável. Tem acesso biométrico, tem acesso digital também.
4: Para dar mais segurança ao cidadão, a conta gov.br funciona com diferentes níveis de proteção. O bronze concede o acesso básico, o prata é feito com avaliação bancária e o ouro com biometria. E quanto maior o nível da conta, mais seguro é o acesso. Além disso, o usuário pode ativar a verificação em duas etapas, que funciona como uma segunda barreira contra invasões, como explica Hudson Mesquita, diretor do Departamento de Identidade Digital do Ministério da Gestão e da Inovação em Serviços Públicos.
6: Após ele entrar com o CPF e a senha, é solicitado um código que ele mesmo gera ali no aplicativo gov.br. Então, imagina um cenário onde o

0: o controlador consegue roubar a senha do cidadão, ele não teria acesso a esse código e não teria como acessar a conta, né? Então é uma segunda camada ali de segurança.
1: Com a conta Gov protegida, você pode acessar na plataforma serviços digitais que vão ajudar a proteger seus dados contra golpistas. A proteção do CPF impede que empresas sejam abertas no seu nome sem autorização. O BC Protege Mais bloqueia a abertura de contas bancárias indevidas e o registrato permite consultar contas, dívidas e chaves Pix vinculadas ao seu CPF. E tudo isso sem precisar enfrentar filas ou sair de casa. É o caso do educador físico Felipe Cavalcante.
2: Porque antigamente a gente tinha que ir lá na hora, né? E presencialmente, toda aquela burocracia, e hoje na nossa mão a gente consegue resolver esse problema.
1: Em caso de dúvidas, as pessoas podem acessar o gov.br/conta. Também é possível receber atendimento presencial sobre a plataforma. Para encontrar uma unidade do balcão gov.br, vá em gov.br/presencial. Reportagem Cleide Lopes.
3: Essas foram as notícias do Governo do Brasil.
4: Uma realização da Secretaria de Comunicação Social da Presidência da República.
3: Com produção da empresa Brasil de Comunicação.
4: E que agora com as notícias do Poder Judiciário e do Congresso Nacional. Uma boa noite.
3: A gente volta segunda-feira. Boa noite pra você e até

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1: Você vai ouvir agora notícias do Poder Judiciário.
2: STF fixa regras para o pagamento de verbas indenizatórias e reafirma o teto constitucional.
3: STJ define que oferta de imóvel em plataformas como o Airbnb exige aprovação do condomínio.
2: Justiça Eleitoral atinge 158 milhões de eleitores e 88% de biometria.
3: Boa noite, eu sou Carlos Eduardo Cunha.
2: E eu sou Walter Lima.
3: O STF publicou um conjunto de decisões sobre o regime remuneratório do Judiciário e do Ministério Público.
2: As decisões estabelecem medidas para unificar critérios nacionais de pagamento, restringir a criação de benefícios e ampliar a transparência na folha de pagamento do setor público. Arthur Filho.
4: Entre os principais pontos definidos pelo Supremo Tribunal Federal está o reforço de que o subsídio dos ministros da Corte continua sendo o teto remuneratório da administração pública. O tribunal também reafirmou a equiparação entre os regimes remuneratórios da magistratura e do Ministério Público, desde que observados os limites constitucionais. Outro ponto central é a regra de que verbas indenizatórias só podem ficar fora do teto quando houver previsão expressa em lei nacional, além de unificação de critérios pelo Conselho Nacional de Justiça, o CNJ, e pelo Conselho Nacional do Ministério Público.
3: O uso de imóveis residenciais para estadias de curta duração, como em contratos na plataforma Airbnb, depende da aprovação do condomínio.
2: Essa definição é do STJ. Fátima Uchoa.
5: A proprietária de um apartamento em Minas Gerais pretendia destiná-lo a estadias de curta duração sem necessidade de aprovação em assembleia, mas o condomínio alegava que isso, além de não estar previsto em convenção, afastava o caráter residencial do prédio. No STJ, o voto que prevaleceu no julgamento foi o da ministra Nancy Andrighi. A segunda sessão manteve acórdão do Tribunal Estadual e considerou que o uso dos imóveis para exploração econômica ou profissional descaracteriza a destinação residencial e, por isso, deve ser autorizado por, no mínimo, 2/3 dos condôminos. Essa definição uniformiza o entendimento do próprio STJ sobre o tema.
3: Justiça Eleitoral atinge 158 milhões de eleitores e 88% de biometria.
2: Dados foram consolidados após o fechamento do cadastro eleitoral. Fábio Ruas.
6: O fechamento do cadastro 150 dias antes das eleições é uma forma da Justiça Eleitoral organizar o pleito. E com isso, o Corregedor-Geral da Justiça Eleitoral, ministro Antônio Carlos Ferreira, divulgou as informações durante sessão plenária. São mais de 158 milhões de eleitoras e eleitores, sendo 140 milhões com a biometria registrada. A presidente do TSE, ministra

0: ministra Carmen Lúcia lembrou que a biometria traz mais segurança para as eleições.
1: Nos próximos dias 13 e 14, o TST sedia um encontro sobre boas práticas de conciliação e mediação.
2: O evento é uma etapa preparatória para a Semana Nacional da Conciliação Trabalhista 2026. Ana Paula Souza.
3: O encontro antecede a Semana Nacional da Conciliação Trabalhista 2026, que acontece de 25 a 29 de maio, com um slogan inspirado na Copa do Mundo: um acordo muda o jogo, já que o trabalhador pode procurar o Centro Judiciário de Conciliação de Conflito antes mesmo de ajuizar uma ação e resolver o problema sem precisar seguir com o processo nos tribunais.
1: Justiça Federal condena a União e INSS a reduzir prazo de perícias médicas no norte do Piauí.
2: A ação foi proposta pelo MPF, Vanessa Pereira.
4: Segundo o MPF, o tempo médio de espera para perícia na região norte do Piauí, especificamente nos municípios de Parnaíba, Cocal e Piracuruca, chega a mais de 6 meses, tempo muito maior que a média nacional e o prazo fixado pelo STF. Agora, segundo a sentença, o INSS terá até 3 meses para realizar os agendamentos, perícias e avaliações sociais. Para isso, foi autorizado o atendimento de segurados em outras agências do INSS, perícias remotas, mutirões e convênios com entidades públicas ou privadas. Em caso de descumprimento injustificado, a multa estipulada é de R$5 milhões. Ainda cabe recurso da decisão.
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1: Boa noite.
2: Bom fim de semana e até segunda-feira.

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1: Eu sou Ricardo Nakaoka e estes são os destaques de hoje do Jornal do Senado, que começa agora. Congresso promulga lei que reduz penas dos condenados pelos atos de 8 de janeiro. Senado vai analisar redução do tempo de serviço para aposentadoria de policiais e bombeiros militares. Projeto torna inafiançável homicídio no trânsito cometido por motorista embriagado. Boa noite. O presidente do Congresso Nacional promulgou nesta sexta-feira a Lei da Dosimetria, a nova legislação que reduz as penas dos condenados pelos atos de 8 de janeiro, passa a valer após a publicação no Diário Oficial da União. Repórter Maurício De Santi.
2: O projeto da dosimetria, com o objetivo de reduzir as penas para os condenados pelos atos do 8 de janeiro, foi aprovado pelo Senado e pela Câmara no ano passado, mas sofreu um veto integral do presidente Lula. Esse veto, no entanto, foi derrubado no dia 30 de abril por decisão da maioria dos deputados e dos senadores. Pela Constituição, o presidente do Senado pode promulgar uma lei quando o presidente da República deixa de sancioná-la em até 48 horas. E foi o que aconteceu. Para o senador Carlos Viana, do PSD de Minas Gerais, a lei da dosimetria é uma questão de justiça.
3: As pessoas que foram condenadas em 8 de janeiro, aquelas que depredaram, que cometeram crimes, elas têm que responder de acordo com a sua responsabilidade. Nossa obrigação fazer essa correção para que as pessoas respondam, mas dentro sim da responsabilidade, dentro do que cometeram.
2: Já o líder do governo no Congresso, senador Randolfe Rodrigues, do PT do Amapá, tem um entendimento diferente e questiona a legalidade da redução de penas.
4: Se trata de crime contra o Estado Democrático de Direito. Então, claramente, são insuscetíveis de redução de pena, de anistia ou de indulto, conforme prevê a Constituição.
2: Com a publicação do ato de promulgação, a lei da dosimetria entra em vigor. Agora, cada um dos réus interessados precisa requerer a mudança no tempo de condenação junto ao Supremo Tribunal Federal.
1: E a Comissão de Segurança Pública aprovou convites para ouvir o diretor-geral da Polícia Federal, Andrei Rodrigues, e o delegado Marcelo Ivo de Carvalho. A ideia é esclarecer a expulsão de Marcelo Ivo da Fundação de Oficial de Ligação da PF em Miami e a atuação do órgão no episódio que envolveu o possível monitoramento do ex-deputado Alexandre Ramagem em solo americano. As informações com o repórter Bruno Lourenço.
5: Os pedidos de esclarecimento apresentados pelo senador licenciado Jorge Seife, do PL de Santa Catarina, foram motivados por divergências entre as versões da Polícia Federal Brasileira.

0: brasileira e das autoridades dos Estados Unidos. Segundo o senador, o diretor-geral da PF teria afirmado à imprensa que a detenção de Ramagem foi fruto de uma cooperação bilateral, versão que teria sido negada pelos americanos logo em seguida.
1: O delegado de uma instituição respeitada que nós amamos, respeitamos, que é a Polícia Federal do Brasil, dando declarações desastrosas e acima de tudo ele mentiu, ele inventou ou tem acordo, nós não sabemos. O Brasil precisa saber.
0: Delegado Marcelo Ivo de Carvalho, que atuava junto ao Serviço de Imigração e Alfândega dos Estados Unidos, foi desligado da função após o ocorrido.
2: O Senado vai discutir o projeto da Câmara dos Deputados que reduz o tempo mínimo de atividade militar exigido para aposentadoria integral de policiais e bombeiros. A proposta permite que os estados diminuam em até 5 anos as regras aplicáveis a esses profissionais. Repórter Douglas Castilho.
3: A regra atual prevê que os militares, para fazerem jus à aposentadoria com valor integral de seus vencimentos, devem trabalhar por 35 anos, sendo ao menos 30 deles como militar. Com a proposta, os estados passariam a ter a liberdade de reduzir o tempo necessário na atividade militar de 30 para até 25 anos. A medida é uma forma de reconhecer as dificuldades inerentes a essas profissões. O senador Stevenson Valentim, do Podemos do Rio Grande do Norte, afirmou ser favorável à discussão do projeto no Senado e explicou suas razões.
4: Você sabe que é trabalhar na escala 24 por 24, 24 por 32, não, e lidando com situações de estresse, passando o dia todo lidando com coisas que ninguém quer lidar, que é a segurança pública, que é trocar tiro com bandido, que é subir morro, que é ir atrás de traficante, de bandido. Eu acho que é justo a gente discutir isso aqui.
3: O texto também afeta a regra de transição daqueles que ingressaram na carreira antes de 2020. Os estados terão a permissão para baixar o requisito mínimo de 25 para 20 anos de serviço militar, embora os profissionais ainda precisem arcar com um pedágio proporcional ao tempo que faltar.
2: E foi sancionada a lei que permite aos médicos residentes o fracionamento das férias anuais. Mas a medida só vai entrar em vigor 180 dias depois da publicação oficial. Repórter Lana Dias.
5: Uma nova lei permite o fracionamento das férias para médicos residentes. O texto sancionado pelo presidente Lula diz que, a pedido, os profissionais na especialização poderão dividir os 30 dias de repouso anual em períodos de, no mínimo, 10 dias cada. O parcelamento também vale para os residentes em outras áreas da saúde, com regras a serem definidas em regulamento. Quando a medida esteve em discussão no plenário do Senado, o senador Nelson Utrade, do PSD de Mato Grosso do Sul, que é médico, explicou que a proposta favorece a formação do profissional.
6: Você já com aquele pique entrando numa cirurgia atrás da outra, dali a pouco você entra de férias, fica 30 dias sem pegar num bisturi, sem pegar nas pinças cirúrgicas. Você regride, é uma coisa natural. Ao passo que se você puder fracionar suas férias, você vai conseguir de uma forma bem equilibrada colocar o seu descanso para ser exercitado sem perder o tempo do seu aprendizado.
5: Também médica, a senadora Zenaide Maia, do PSD do Rio Grande do Norte, defendeu a iniciativa.
7: A residência médica é uma força de trabalho em qualquer hospital e escola desse país. Então, querer fracionar suas férias é justo.
5: O fracionamento de férias começará a valer 180 dias depois da publicação da lei, ou seja, em meados de novembro. Até lá, o médico continua com direito a 30 dias consecutivos de férias, sem possibilidade de divisão. De acordo com a pesquisa Demografia Médica no Brasil, o país contava com 47,7 mil médicos residentes em 2024.
2: Estamos na campanha Maio Amarelo, que busca conscientizar a população da importância do trânsito seguro. Um dos projetos no Senado sobre esse assunto torna crime inafiançável o homicídio no trânsito quando o motorista está sob efeito de álcool. Repórter Márcio Maturana.
8: Começou a campanha Maio Amarelo para um trânsito mais seguro. O Senado analisa vários projetos sobre o assunto. Um deles, na Comissão de Constituição e Justiça, torna o bafômetro obrigatório para motorista envolvido em acidente. O texto é do senador Fabiano Contarato, do PT do Espírito Santo.
9: Se hoje um motorista, mesmo bêbado, mata alguém e fica no local, o delegado está impedido de lavrar o auto de prisão em flagrante, porque não se imporá prisão em flagrante nem se exigirá fianças ao condutor. condutor que prestar pronto integral socorro à vítima ou os que não fugir do local. Então, todos ficam, se recusam a submeter o teste.
8: Outro projeto aprovado recentemente e já transformado em lei criou o Dia Nacional da

0: mobilização em memória das vítimas de trânsito, a ser celebrado no terceiro domingo de novembro.
1: E a senadora Damaris Alves, do Republicanos do Distrito Federal, destacou a importância da campanha Maio Laranja de enfrentamento à violência sexual contra crianças e adolescentes. A parlamentar defendeu a intensificação das ações de prevenção, denúncia e responsabilização diante da recorrência dos casos no país. Também afirmou que a subnotificação compromete a formulação de políticas públicas eficazes. Damaris Alves também alertou que meninos estão entre as vítimas de abuso sexual e precisam de maior visibilidade nas ações de proteção.
2: E às vezes o menino não fala porque ele acha que foi uma brincadeira. E às vezes o menino não fala porque a vergonha pro menino é muito maior do que para a menina. Mas a gente precisa observar os comportamentos.
1: Com a edição de Paula Groba e trabalhos técnicos de João Lira, o Jornal do Senado fica por aqui. Acompanhe agora as notícias do Tribunal de Contas da União e da Câmara dos Deputados. Boa noite e um bom fim de semana.
3: Minuto do TCU.
4: Esta é a última semana para visitar a exposição Transbordar o Mundo, os olhares de Tarsila do Amaral, no Centro Cultural do Tribunal de Contas da União. A mostra fica aberta ao público até domingo, dia 10 de maio, em Brasília. Durante a visita, é possível conhecer 60 obras originais da artista, além da sua trajetória como uma das figuras centrais do modernismo brasileiro. Até o momento, mais de 40 mil pessoas visitaram o espaço. 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
5: Câmara aprova aumento da proteção legal para vítimas de crimes sexuais.
6: Presidente garante a votação da proposta que altera a jornada de trabalho.
5: Deputados defendem ações para a promoção do desenvolvimento regional.
6: Boa noite. Gilson Daniel, do Podemos do Espírito Santo, rebate declarações de gestores que criticam o repasse de recursos a municípios. De acordo com o parlamentar, é nas cidades que os investimentos públicos se traduzem diretamente em serviços essenciais, como água e energia.
5: Segundo Gilson Daniel, administrações municipalistas promovem impactos concretos na infraestrutura e na qualidade de vida da população. Ele alerta os capixabas para a importância de políticas que garantam um apoio financeiro contínuo aos municípios.
6: Daniel Almeida, do PCdoB, registra a realização de programa do governo da Bahia que busca ouvir moradores, lideranças e representantes da sociedade civil para reunir propostas voltadas ao planejamento público do estado. Ele ressalta que a abertura da ação ocorreu no início do mês em Irecê.
5: Daniel Almeida sublinha que o modelo funciona como espaço de prestação de contas sobre compromissos assumidos anteriormente pelo Executivo Estadual. Ele assinala que a mobilização deve percorrer outros territórios baianos, ampliando a participação na definição de prioridades para a Bahia.
3: Agricultura.
6: Preocupado com a crise financeira dos produtores rurais, Afonso Rando, PP do Rio Grande do Sul, cobra a votação do projeto que prevê o alongamento das dívidas agrícolas. Ele explica que a medida pode ser viabilizada com recursos do Fundo Social e dos royalties do petróleo.
5: Segundo Afonso Ram, os produtores precisam de condições mais favoráveis que as atuais, como prazo de até 10 anos para pagamento e carência de 3 anos. O deputado avalia que o setor precisa de 180 bilhões de reais para garantir a produção de alimentos e a sustentabilidade no campo.
3: Meio ambiente.
6: Marina Silva, da Rede de São Paulo, destaca encontro internacional sobre a redução da dependência dos combustíveis fósseis realizado na Colômbia no final de abril. A deputada afirma que os países precisam construir planos nacionais de transição para reorganizar as fontes de energia.

0: Marina Silva ressalta que o Brasil participa desse debate com ações de desenvolvimento sustentável. Ela avalia que a instabilidade geopolítica ligada ao petróleo reforça a urgência de alternativas tecnológicas capazes de proteger economias nacionais e ampliar a segurança climática.
1: Economia.
2: No entendimento de Sidney Leite, do PSD do Amazonas, a manutenção das altas taxas de juros pelo Banco Central prejudica o trabalhador. Ele argumenta que o custo do serviço da dívida e os juros do cartão de crédito rotativo pressionam a economia e favorecem apenas o setor financeiro.
0: Sidney Leite alega que programas econômicos como o Desenrola e o fim progressivo do cartão de crédito consignado são insuficientes sem uma redução na taxa básica de juros. Para ele, o Brasil apresenta índices econômicos que não justificam taxas superiores às de países em guerra.
2: Welter, do PT do Paraná, enaltece o programa Desenrola, que, segundo ele, vai ajudar milhões de brasileiros endividados. O deputado explica que a iniciativa do governo busca reduzir juros e facilitar a renegociação de dívidas, aliviando o orçamento das famílias.
0: O deputado afirma que o aumento do acesso ao crédito levou muitas pessoas ao endividamento e o programa surge como alternativa para reorganizar a vida financeira. Para ele, a medida deve ampliar o poder de compra e melhorar as condições de vida da população.
2: Patrus Ananias, do PT de Minas Gerais, defende que o Brasil reduza a dependência da exportação de matérias-primas. Segundo o deputado, o avanço da industrialização nacional, especialmente no setor de minérios, é fundamental para ampliar a autonomia econômica do país.
0: Patrus Ananias propõe a criação de uma empresa pública nos moldes da Petrobras para gerir a exploração de terras raras e outros recursos minerais. Na avaliação dele, o Estado deve assumir o papel principal na geração de tecnologia e riqueza no país.
1: Trabalho.
2: Presidente da Câmara garante a votação da proposta que altera a jornada de trabalho 6x1. Acompanhe na reportagem de Luiz Gustavo Xavier.
3: O presidente da Câmara dos Deputados, Hugo Mota, afirmou nesta quinta-feira que a proposta de mudança na escala de trabalho 6x1 será votada pela Casa e diz que não votar essa matéria não está em questão. Hugo Mota participou de entrevista coletiva na Paraíba após o evento Câmara pelo Brasil, na Assembleia Legislativa do Estado. Segundo ele, o tema já entrou na agenda prioritária do Congresso e deve avançar nas próximas semanas, com expectativa de análise ainda no mês de maio.
4: Queremos que todos compreendam que há uma decisão política de se caminhar nesse sentido. É muito melhor sentar à mesa e negociar o texto, que é quando a gente tem, na verdade, o horizonte já de data para que essa matéria seja votada.
3: Hugo Mota também declarou que há um ambiente favorável à aprovação da proposta e comparou o debate atual a outras mudanças trabalhistas ocorridas ao longo da história brasileira, como o fim da escravidão, a criação da carteira de trabalho e do 13º salário. Da Rádio Câmara de Brasília, Luiz Gustavo Xavier.
0: Lídice da Mata, do PSB da Bahia, é favorável à proposta que reduz a jornada de trabalho, destacando a importância do debate em curso na Câmara. Segundo a parlamentar, a medida pode melhorar a qualidade de vida dos trabalhadores e deve avançar ainda neste mês.
2: Lídice da Mata também rebate críticas sobre possíveis impactos na produtividade, afirmando que o desempenho econômico depende de fatores como tecnologia e políticas públicas. Para ela, a redução da jornada contribui para a dignidade e a saúde dos trabalhadores.
0: Luiz Carlos Mota, do PL de São Paulo, participou da quinta edição do 1º de Maio dos Comerciários, realizada em Avaré. O deputado informa que o evento reuniu mais de 4.000 trabalhadores que aprovaram 12 propostas em defesa da categoria.
2: Luiz Carlos Mota parabeniza a Federação dos Comerciários do Estado de São Paulo pela organização e reafirma apoio às pautas de valorização profissional e direitos trabalhistas.
1: Transportes.
0: Câmara aprova a renovação de carteira de motorista com mais facilidade para condutores sem multas. O repórter Antônio Vital tem detalhes sobre a medida.
1: A Câmara dos Deputados aprovou medida provisória que torna mais simples a renovação da Carteira Nacional de Habilitação, a CNH, se o motorista estiver inscrito no Cadastro Positivo de Condutores. O cadastro, criado em 2020, contempla os motoristas que não cometeram infrações de trânsito nos últimos 12 meses. A proposta original, editada pelo governo, dispensava os condutores sem multa de fazer os exames do DETRAN para renovar.

0: Para CNH ou autorização para conduzir ciclomotor. O relator da medida provisória na comissão mista, composta por deputados e senadores, senador Renan Filho, do MDB do Alagoas, alterou o texto e manteve a exigência de exames de aptidão física e mental para a renovação da carteira, mesmo para aqueles sem multas. A mudança foi pedida pelo senador Dr. Irã, do PP de Roraima. Ele argumentou que, caso a pessoa não tivesse multas de trânsito, poderia ficar 30 anos sem fazer qualquer exame, o que seria um risco. A medida provisória determina ainda que os custos dos exames de aptidão física e mental e da avaliação psicológica tem que obedecer um teto máximo nacional a ser fixado pela Secretaria Nacional de Trânsito. O governo, ao editar a medida provisória, argumentou que 20 milhões de motoristas dirigem sem habilitação devido aos custos elevados da carteira. A medida provisória que torna mais simples a renovação da Carteira Nacional de Habilitação, a CNH, se o motorista não tiver multas em um período de 12 meses, seguiu para análise do Senado. Da Rádio Câmara de Brasília, Antônio Vital.
1: Pompeu de Matos, do PDT, celebra a decisão do governo de anular mais de 3 milhões de multas aplicadas pelo sistema de pedágio Free Flow. O deputado ressalta que apenas no Rio Grande do Sul foram registradas mais de 1.200.000 autuações indevidas.
2: Pompeu de Matos sugere a aprovação de um projeto que permite a vinculação de débitos de pedágio ao IPVA, sem aplicação de penalidades. Ele afirma que a tecnologia que deveria facilitar a vida do motorista acabou gerando transtornos para cidadãos e caminhoneiros.
1: Política. Tadeu Venere, do PT do Paraná, critica lideranças de direita e de extrema direita que acusam a esquerda de incoerência, mas que migram de partidos para viabilizar candidaturas, mesmo quando essa mudança signifique estar ao lado de pessoas a quem combatiam antes.
2: Ao citar a derrubada do veto ao projeto da dosimetria, Tadeu Venere questiona a inconsistência entre discursos rigorosos contra crimes e votos que podem resultar na soltura de milhares de presos. Para ele, por não ter propostas reais para a vida dos brasileiros, a oposição se limita a atacar a esquerda.
1: Justiça. Otone de Paula, do PSD, reafirma sua tese de que gestões fluminenses autodeclaradas de direita foram responsáveis por episódios de corrupção no Rio de Janeiro. Ele cita irregularidades na Fundação CEPERJ, contratações de funcionários fantasmas e desvio de recursos da privatização da SEDAI.
2: Otone de Paula critica o uso da pauta ideológica como forma de encobrir problemas administrativos. Ele afirma que operações policiais recentes em secretarias estaduais levantam questionamentos sobre a condução do poder público no estado.
1: Talíria Petrone, do PSOL do Rio de Janeiro, aponta uma relação entre a família Bolsonaro e o crime organizado. A deputada menciona a nomeação de familiares de milicianos como exemplos de uma trajetória questionável.
2: Talíria Petrone cita ainda aliados políticos ligados à família Bolsonaro, envolvidos em investigações como casos de funcionários fantasmas no CEPERJ. Para ela, o Brasil deve manter o foco no combate à corrupção.
1: Segurança Pública. Anny Ortiz, do PP do Rio Grande do Sul, defende a urgência de a Câmara votar a redução da maioridade penal para crimes hediondos e de extrema violência. Ela cita pesquisa feita pela Real Time Big Data, segundo a qual entre 80 e 90% dos brasileiros são favoráveis à proposta.
2: A congressista opina haver falhas no sistema socioeducativo, onde passa o infrator sem ser corrigido e sem que seja feita justiça às vítimas. Anny Ortiz cita países nos quais as punições a jovens criminosos são compatíveis com a gravidade dos atos e pede revisão da legislação nacional.
1: Vinícius Carvalho, do PL, defende a redução da maioridade penal em casos de crimes graves cometidos por adolescentes. O deputado cita um caso recente de violência sexual contra crianças em São Paulo para cobrar do Congresso Nacional uma resposta mais rigorosa na responsabilização dos envolvidos.
2: Vinícius Carvalho também defende a aprovação de proposta que impede a não persecução penal em crimes de pornografia infantil e pedofilia. Ele argumenta que esse tipo de acordo pode resultar em punições brandas para pessoas que divulgam imagens criminosas contra crianças e adolescentes.
1: Capitão Alden, do PL da Bahia, defende o projeto que aumenta as penas

0: para crimes cometidos contra profissionais de segurança privada. A proposta aprovada pela Câmara, na visão do deputado, busca garantir mais proteção a vigilantes que atuam em situações de risco no cotidiano.
1: Capitão Alder.

0: derrubada do veto ao projeto da dosimetria. Para ele, a possibilidade é estarrecedora frente ao recorte de feminicídios no país.
1: Helder Salomão cita dados do Ministério da Justiça, segundo os quais, no primeiro trimestre do ano, a cada 5 horas e 25 minutos, uma mulher foi morta no país. Para ele, o machismo e o discurso de ódio são as principais causas dessa violência. E o Congresso não pode abrir brechas para a impunidade.
2: Votação.
0: O plenário da Câmara aprovou o aumento da proteção às vítimas de crimes sexuais. O repórter Marcelo Larcher traz as informações.
3: A Câmara dos Deputados aprovou o projeto que aumenta penas para crimes como estupro, assédio sexual e divulgação não autorizada de conteúdo íntimo. No caso do estupro, a pena passa de 8 para 12 anos de prisão, podendo chegar a 32 anos se resultar na morte da vítima. A proposta cria uma lei da dignidade sexual e altera regras do Código Penal, do Estatuto da Criança e do Adolescente e do Código Civil para ampliar a proteção às vítimas de crimes sexuais e endurecer as punições. A pena máxima para assédio sexual aumenta de 2 para 4 anos de prisão. O mesmo vale para o crime de registro não autorizado da intimidade sexual, que tem pena máxima de 1 ano e passa para 3. O texto prevê ainda aumento de até 2/3 das penas se os crimes forem cometidos contra pessoas idosas ou com deficiência, ou se ocorrem em escolas, hospitais ou estabelecimentos policiais ou prisionais. O texto também aumenta punições para crimes relacionados à pornografia infantil e exploração sexual de crianças e adolescentes previstos no Estatuto da Criança e do Adolescente. Dependendo da conduta, as penas poderão chegar a 10 anos de prisão. Além do aumento das penas, o projeto também amplia situações em que a justiça poderá determinar a perda do poder familiar, incluindo casos de crimes graves e crimes sexuais praticados contra filhos e outros integrantes da família sob responsabilidade do agressor. O texto também prevê que condenados por crimes sexuais possam perder cargos públicos em alguns casos. O texto foi apresentado pela deputada delegada Catarina, do PSD de Sergipe, e sofreu alterações da relatora, deputada delegada Ione, do Avante de Minas Gerais, que justificou as medidas.
4: No presente projeto, a incidência mais gravosa do poder punitivo do Estado para esse tipo de delito odioso também repercute em sanções acessórias a serem impostas a criminosos sexuais, a exemplo da perda da tutela e curatela e da inabilitação para os cargos públicos. Ademais, procura-se garantir proteção às vítimas nas órbitas jurídicas e assistencial, além de investir esforços públicos na educação e conscientização coletiva para a mudança social, construção de espaço público de convívio saudável, respeitoso e seguro.
3: O projeto ainda garante às vítimas de crimes sexuais atendimento psicológico e jurídico prioritário, proteção de dados pessoais e acolhimento humanizado durante o atendimento. O projeto que cria a Lei da Dignidade Sexual e amplia punições para crimes sexuais seguiu para análise do Senado. Da Rádio Câmara de Brasília, com informações de Daniele Lessa, Marcelo Larcher.
2: Saúde.
1: Diego Garcia, do União do Paraná, defende a aceitação de exames solicitados por nutricionistas em laboratórios e hospitais. Relator da matéria na Comissão de Constituição e Justiça, ele afirma que a medida amplia o acesso dos pacientes e reduz a dependência de encaminhamento médico.
0: Segundo Diego Garcia, a iniciativa valoriza o papel do nutricionista e diminui a burocracia no atendimento. O deputado acrescenta que a proposta deve agilizar o acesso aos serviços, especialmente no SUS, além de fortalecer a prevenção e melhorar a qualidade do cuidado em saúde.
5: Então agora nós vamos desburocratizar esse sistema e facilitar, porque basta passar por esse profissional de nutrição, ele já vai ter acesso tanto à receita para os suplementos, como também à receita ou encaminhamento para a realização de exames. Então é mais facilidade, menos burocracia e melhorar a qualidade da saúde da população brasileira. Atuar na prevenção e valorizar os profissionais de nutrição.
1: Dr. Zacarias Calil, do MDB de Goiás, denuncia desperdício de quase 300 milhões de reais com o descarte de 10 milhões de doses de vacinas da Coronavac vencidas e que por falha logística não chegaram à população, segundo a auditoria do Tribunal de Contas da União, citada por ele.
0: Doutor Zacarias Calil lamenta o desperdício milionário enquanto a saúde pública passa por carências básicas, como a falta de exames e estrutura hospitalar. Ele defende que o parlamento cobre respostas sobre as compras e pela ineficácia da redistribuição.
2: Educação.
1: José Rocha, do União da Bahia, apresentou proposta.

0: proposta de emenda à Constituição que integra o ensino médio à formação técnico-profissional. O deputado afirma que a medida pode ampliar a qualificação dos jovens, reduzir a evasão escolar e preparar estudantes para o mercado de trabalho.
1: José Rocha acredita que a educação técnica é necessária para aumentar a produtividade do trabalhador brasileiro. Ele ressalta que o modelo permite ao jovem ingressar mais cedo em uma profissão sem impedir o acesso posterior ao ensino superior.
0: Soraya Santos, do PL do Rio de Janeiro, fala sobre a importância da educação inclusiva aliada ao trabalho de escolas especializadas. Segundo ela, o sistema público deve garantir inclusão, mas precisa do apoio dessas instituições para atender alunos com necessidades específicas.
1: Soraya Santos também alerta para desafios enfrentados nas salas de aula, como a sobrecarga de professores e a falta de estrutura adequada. Ela destaca ainda a importância de assegurar às famílias o direito de escolher o modelo educacional mais adequado para seus filhos.
0: Termina agora o Jornal Câmara dos Deputados com trabalhos técnicos de Wellington Teles e a apresentação de Luciana Vieira e Tércia Guimarães. Boa noite para você.
1: A Voz do Brasil está de volta na segunda-feira. Uma boa noite e um bom fim de semana.
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Aí a música que você ouviu aqui no nosso boa noite, sintonia, depois da Voz Brasil, ouvimos aí a música Os Monarcas, Minha Estrela, para você que tá ligadinho, curtindo nossa programação, muito obrigado, obrigado pela sua companhia, obrigado pela audiência, vamos juntos aí até a meia-noite nesta sexta-feira, hoje dia 8 de maio de 2026, chegando a milonga abaixo de mau tempo. Luiz Marenco, boa noite.

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Tá aí o canário e o passarinho. Você ouviu aqui na Sintonia 94.7 FM. E o nosso Boa Noite Sintonia. Muita música aí pra vocês que estão curtindo o nosso Boa Noite nessa noite de sexta-feira. Chegando pra você conferir agora. Cada macaco no seu galho. Os Farrapos. Boa noite.

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0: Você ouviu? Você ouviu aqui no nosso Boa Noite, Sintonia, Rodeio no Céu, é Rádio Sintonia 94.7 FM. Muita música para vocês que estão aí curtindo o nosso programa. Cidade interior e toda a região. Muito bem. Vamos ver quem mais aqui mandando recadinho. Tem recado, não tem? Vamos lá, vamos com música então. Muita música aí pra vocês que estão curtindo o programa aí, Cidade Interior, toda a região. Tá chegando agora música sertaneja clássica aqui pra você ouvir no nosso Boa Noite Sintonia. Tá chegando a música com Barreirito. Onde estão os meus passos?
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Uísque sem gelo, foi a música que nós ouvimos aqui com o Pedro Freitas, é Rádio Sintonia 94.7 FM, Grupo Quero Quero, Sogra Gaudé.

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Pancada da Verdade. Você ouviu aqui no nosso Boa Noite Sintonia com João Mulato e Pardinho, Rádio Sintonia 94.7 FM. Boa noite, Sintonia, até meia-noite. Agradecendo aí a sua companhia, agradecendo a sua audiência, você que tá ligadinho, curtindo o nosso programa aí, Cidade Interior, toda a nossa região. O milho e a família. Quem canta é o Serranos.

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Saudade, Cristiano e Ralph, 23:16, Rádio Centuria 94.7 FM. O nosso Boa Noite Centuria até a meia-noite com vocês, chegando agora Leonardo Tertulia. Boa noite.

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Rancão de Livramento, Rádio Sintonia 94.7 FM. Boa noite, Sintonia, até meia-noite. Com vocês aí, estão curtindo o nosso programa, Cidade Interior, toda a região, teus cabelos compridos, filhos do Rio Grande. Vamos ouvir aqui, boa noite.

Caro Sampaio, e a música que você conferiu aqui no nosso programa é Paixão Proibida. É Rádio Sintonia 94.7 FM, é o nosso Boa Noite Sintonia. Muita música aí para vocês que estão curtindo nossa programação. Cidade interior e toda a região. Chega nos mirins, festa de domingo.

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1: Tio e sobrinho.
2: Uhum. Esse dia peguei a minha cachorrada e fui dar uma caçada ali pra baixo no rio ali.
3: Tem bastante cachorro?
2: Mas olha, eu não sei que quantia que é bastante que você acha, mas eu levei 32.
3: Minha nossa.
2: E descimo ali pra baixo e vai daqui, vai daí, nada e nada, e fumo indo e fumo indo. Conhece aquele pinguelão que tem no rio lá?
3: Aham, uhum, dá uns 20
2: metros. Caçando por ali na beirada ali, é. De repente tem um chuvaradão, debulhou ali chuva. E os cachorros já bateram num viado ali pro lado de lá e já veio. E o viado veio e passou a pinguela.
3: Aham.
2: Uhum. E nós fomos lá olhar, quando o viado tinha passado a pinguela, os cachorros começaram a passar a pinguela.
3: Sim, daí não vai continuar?
2: Deixe passar todos os cachorros, nós continuamos a caçar depois que ele passa.
3: Vá, vá, vá.
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1: Aí a mulher do baile, manda um abraço pessoal que tá aí curtindo a programação também. Gostaria de pedir música para duas aniversariantes, de pai para filhos, Portal Gaúcho. A música vai para Nicole e Alana. Parabéns então aí para Nicole e para Alana. É o Fabiano de Nova Alemanha, em Buia.

pessoal tá lá comemorando o aniversário, então, aí das aniversariantes, parabéns, muita sorte, muita saúde, muitas felicidades e muitos anos de vida já no finalzinho do nosso Boa Noite Sintonia. Só nos resta agradecer aí a sua companhia.

melhor da música gaúcha pra vocês aí, estão ligados, curtindo aí a nossa programação, tá certo? Encerramos então a nossa programação aqui com a oração pela paz mundial. O infinito amor de Deus flui para o meu interior e em mim resplandece a luz espiritual de amor. Essa luz se intensifica, cobre toda a face da terra, preenche o coração de todas as pessoas com espírito de amor, paz, ordem e convergência para o centro. A harmoniosa vida de Deus ilumina o universo e no mundo reina a paz. Tenham todos uma boa noite.

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1: O macaco narigudo. O macaco narigudo, encontrado em Bornéu, é conhecido por seu nariz grande e característico. Mas o mais interessante é que, quanto maior o nariz do macho, mais ele é considerado atraente para as fêmeas. O nariz exagerado também amplifica os sons, ajudando a se comunicar com os outros membros da espécie.
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0: carro mais rápido do mundo. O título de carro de produção mais rápido do mundo geralmente varia entre marcas. No entanto, o Bugatti Chiron Super Sport 300+ atingiu uma velocidade máxima de 490 km por hora em 2019, estabelecendo um novo recorde para carros de produção. E o carro mais vendido é o Toyota Corolla, que é frequentemente citado como o carro mais vendido da história, com mais de 40 milhões de unidades vendidas desde seu lançamento.
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1: Já se perguntou por que os flamingos são cor de rosa? A cor deles vem da dieta. Eles se alimentam de camarões e algas que contêm carotenoides, pigmentos que acabam tingindo suas penas. Ou seja, a cor dos flamingos é reflexo daquilo que eles comem.
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2: E essa aqui vai pros solteiros que ainda não casou e tá precisando de uma ajudinha.

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1: Aqui, curiosidade pra você: as aves fazem ou não fazem xixi? Não fazem, porque elas não têm bexiga para armazenar a urina. Pois é, quando ingerem líquidos, estes vão para o intestino, onde são absorvidos e depois passam para o sangue e chegam aos rins, onde são purificados. As impurezas, principalmente uma substância conhecida como urato, se depositam com as fezes numa parte do intestino chamada coprodeu. Nas fezes da maioria das aves, existe uma porção esbranquiçada, que é formada pelo urato. Então, sabendo aí, as aves não fazem xixi.
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3: Atenção, produtor. 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Conforme a Receita Federal, o prazo de entrega vai até 29 de maio. 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
7: Bom dia da sintonia pra você. 5:06 agora, olha a hora, 5:06, bom dia. Pra você, meu amigo, ou pra você, minha amiga. Bom dia, sintonia a partir de agora, no seu rádio, na líder de audiência, em 94.7. Seja bem-vindo, seja bem-vinda ao nosso programa recheado de atrações por aqui. Por aqui tô eu, Diogo Maciel, pra te fazer companhia, né? Da nossa parceria das manhãs, das madrugadas, do seu despertar, do seu amanhecer, do início de dia por aí. Curtindo a nossa programação por aqui, no rádio, para quem está conectado pelo sintonia.fm.br, para quem está pelo aplicativo aí, no celular, do smartphone, na palma da sua mão. Alexa, toca a sintonia de Ituporanga, Alexa. E vem curtir o nosso Bom Dia Nilce, o sabadão. Hoje é 9 de maio de 2026. 9 de maio. Olha, vai sair de casa agora? Tá acordando agora? Puxa um casaquinho, viu? Deu uma esfriadinha, tem um ventinho. Temperatura agora entre 11 e 12 graus aqui no centro de Ituporanga. Não chove, amanhecer de tempo bom. E aquela esfriadinha como era prometida já, né? Então bora se agasalhar bastante aí. Já tá tomando aquele cafezão? Ele bem quentinho pra dar aquela energia pra mais um dia? Já tá saboreando o seu chimarrão por aí? Já até largou-lhe um peão na chapa aí do fogão a lenha? Ei, que maravilha, que benção, hein? É, fumaciou a casa inteira já hoje cedo? Fumaciou a casa inteira, mas o fogãozinho a lenha já tá ali a toda. Tá se esquentando, já esquentou a casa inteira também, né? Ei, coisa boa demais. Tá o quê? Sentadinho do lado do fogão a lenha, de perninha cruzada, tomando um chimarrão.

0: e ouvindo a programação aqui do nosso Bom Dia Ainda. Ah, zóia só, e dependendo aí, é capaz de tá pitando ainda, mateando e pitando, tomando chimarrão e ouvindo o nosso Bom Dia. Então vem com tudo nessa manhã de um sabadão, curtir a nossa programação de música, de informação, com o seu recado, com o seu alôzão no rádio por aqui.
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0: Bora participar com a gente, mandar o seu alôzão, mandar o seu recado aqui no nosso Bom Dia. Tá valendo 9192-0947. Pra você mandar sua mensagem por áudio, pode mandar o seu áudio também. Aquela mensagem é de 15, 20 segundos. Dê alôzão pro povarendo aí. Tá na lida já? Pra você, trabalhador da cidade, pra você, trabalhador do interior, agarrado no serviço por aí, curtindo o nosso Bom Dia por aqui. Quer mandar alôzão pro povo que tá trabalhando? Fazer aquela homenagem legal pros aniversariantes aí, deste sabadão, deste 9 de maio. Tá aí fazendo aquela preguiça? Quer mandar o seu bom dia por aqui também? É só mandar o recado 9192-0947.
2: Bom dia, Diogão. Bora, bora, tamo aí. Passando aí pra desejar uma boa viagem pros meus amigos aí que vão lá pra Porto Alegre, na Arena do Grêmio, assistir um show da Máquina Detonadora. O Alexandre, o Lucas e a Fábio. Era pra mim junto, mas dessa vez aí por forças maiores resolvi não ir. Uma boa viagem pra eles, uma boa sorte pra Máquina.
0: Eita, quando o cabelo fala aí, o Vanderlei Santana, que ele fala da Máquina, aí ele tá falando do Flamengo, né? Tá falando do Mengão. Tá bom então, meu querido. Aquele abraço. Bom final de semana por aí, curtindo o nosso Bom Dia por aqui. Alôzão pro Beto e pra Lu, lá do Alto Molungu, lá em Vidal Ramos, já confirmando a audiência, já mandando um bom dia por aqui também. Simbora, povarido, nesse sabadão. Bom dia. Bom dia. Bom dia.
3: Bom dia, bom dia, Carlos Veiga.
0: Oxi.
3: Também tô no chimarrão, já escutando a sintonia.
0: Abraço pro Valdir Reitz, lá em Aurora. Mas olha só, Carlos Veiga. Isso é uma mistura de Carlos Moraes com Josué Ega? Ô, Vardizinho, velho, aquele abraço, homem do céu. Bom dia, povarenda que tá na correria, já o povo do trecho na carona com a gente, bora.
4: Bom dia, sintonia, bom dia. É o Saró aqui da Petrolândia, cerealista Krause. Já tô na ativa aqui, fazendo um descarregamento lá em Rio do Sul, lá, cedo já, no Pamplona ali. Tá bom? Um abraço pra todo mundo que tá na escuta lá da Cerealista, da Petrolândia, ali os amigos. Tá bom? Já temos na atividade aí. Um abraço para o final de semana pra todo mundo aí. Que Deus abençoe aí.
0: Amém.
4: Tudo de bom.
0: Tudo de bom, valeu, Soró. Bora aí, meu querido povarendo da Cerealista Krause lá de Petrolândia. Falando em Petrolândia aí, ô Soró, tu não foi no bailão ontem também? Eu também não fui. Ontem baile de casais lá, festa da Igreja Senhor Bom Jesus, Grupo Cordiona, pensa numa festança danada e no movimento agora, povo arendo aí. Provavelmente sair do lado do salão, eu imagino, né? Eita lasqueira. Bora, Soró, bom sabadão por aí. Bom trabalho pra você que já tá na lida curtindo com a gente.
5: Como é bom acordar.
0: Acordar todos os dias curtindo nossa programação, sintonia. Curtindo o nosso Bom Dia Sintonia. 5:11 por aqui, agora 5:11. Assim começa o dia. É mais ou menos desse jeito. Bom sábado pra você, Bom Dia Sintonia.

0: É o grupo Renascença aqui no nosso Bom Dia para começar bem demais a programação do nosso sabadão. Assim começa o dia.
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0: E com o nosso Bom Dia na sintonia 45 anos com você, tá chegando dia 13 de julho. É, falta pouquinho, maio, junho, julho, tá aí já a sintonia completando 45 anos de história. Bora mandar o seu recado com a gente por aqui, mandar o seu bom dia para você que é dos nossos, que é do centro, que é das madrugadas aí no final de semana também. 9192-0947. Já tem o nosso número nos seus contatinhos por aí? Deixa adicionado o contato da sintonia. Então, 9192-0947. Também para você ser o nosso repórter da comunidade. Tem informações aí da sua rua, do seu bairro, da sua comunidade. Tá na estrada, tá no trecho? Tem informações aí, tá na carona com a gente? Bora compartilhar por aqui. Ô, marido mandando bom dia, e é Diogo, tudo certo? Bom, bom dia pro Adair Ferreira aqui do Faxinal Vila Nova Ituporanga. Ele é um sertanejão pra matar saudades por aqui. Abraço, Adair, agradeço a companhia. Ô, marido aqui do Faxinal Vila Nova, bom dia. Bom dia, Diogo, bora que bora. Manda um alô pra esposa Rosângela do Nascimento. Alô, Gilson Bru, mandou seu recado pra gente também aqui. Abraço, Gilson, esposa Rosângela. Bom dia, sintonia. Pro Ronaldo Schumacher, mandando o seu alôzão. Lá de Leoberto Leal, na escuta do nosso bom dia. Ele abraço, Ronaldo, agradeço a companhia por aí. O marido de Leoberto Leal curtindo com a gente. E toda a nossa região da Cebola, né? Nosso grande Alto Vale do Itajaí. Vem, bora na carona aí. Rumo à região serrana, aqui da Grande Florianópolis, quem tá pertinho da gente. Vale do Rio Tijucas por aí. Na frequência líder de audiência, em 94.7.
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0: 5:17 aqui no nosso bom dia. Sertanejão bom demais. Felipe Falcão, 5:17.

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1: Simbora, simbora aqui com o nosso bom dia de sabadão. 5:21, agora 5:21 por aqui. Finalzão de semana de muitas festas aqui na nossa região da Cebola, né? Especialmente aí, festas para neste domingão celebrar, comemorar o Dia das Mães. Mas a festança já começa sempre lá pela quarta, quinta-feira. E tem festa aí na comunidade do Rio Bonito aqui do Poranga. Convite aí pra festa da Capela Santa Terezinha no final de semana. E meu amigo Salmo Sebold, o Salmo que é o coordenador geral do CPC lá do Rio Bonito, lá da Capela Santa Terezinha, colou cedo nesse sabadão, porque hoje, sábado, dia 9, é realizada aí a 23ª cavalgada e também o 4º costelaço. Pra você que é do cedo aí, já tá preparando todos os seus apetrechos pra ir pra cavalgada no Rio Bonito? Bora então, Salmo!
2: Bom dia, Diogo, tudo bem? O Diogo é o Salmo Sebold aqui do Rio Bonito. Passando aí pra convidar a galera que a cavalgada a partir das 8 horas vai sair. Beleza? E mandar uma música pro pessoal que estão vindo na cavalgada.
1: Tá falado então, abraço, meu amigo Salmo. Tá feito convite, acordou cedinho aí. Nem tava pensando em ir pra cavalgada, mas o tempo tá bom. Promete também, nessa manhã aí, de tempo bom pra ir pra cavalgada. Ouvi o Salmo conversar com o Erlon Carlos ontem aqui no Comando Sintonia, que é a equipe lá da organização. Alô, Pedro Cabrito. Ô, Marendo, hein? Preparou até 2 trajetos, né? Se fosse uma manhã de chuva, teriam

um trajeto alternativo aí, mas como amanhã tá de tempo bom, então vamos manter o traçado. Inclusive tem trajeto novo pra Cavalgada do Rio Bonito, hein? Tava ouvindo os amigos falarem ontem, né? Uma vista vai ser linda demais. Então tá todo o povo convidado aí, gosta, né? Desse esporte, como diz o Pedro Cabrito, do tradicionalismo aí, nessa manhã de sabadão, 23ª Cavalgada aí, lá no Rio Bonito, e o quarto costelaço meio-dia para aquele almoço caprichado, é 60 pilinhas só, né? R$60, hein? Pro café da manhã e pro almoço hoje, lá na Cavalgada, no Rio Bonito. Abraço, salmo para todo o povaredo, e para quem vai, né? Na Cavalgada, para quem gosta do tradicionalismo, eu sei que gosta também do Mano Lima. Vem desse jeitinho assim. Essa é a tal da Cadela Baia. 5 horas, 23 minutos. No bom dia, bom sabadão pra você.

0: Morena aí que vai na cavalgada no Rio Bonito nesse sábado.
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0: Tá curtindo a programação do nosso Bom Dia por aqui? 5:27, agora 5:27. Tem sertanejão já já. Vou trazer uma moda aqui que é bonita demais, na voz do Lourenço Lorival. Sabe que no nosso Bom Dia é assim, né? É a boa música do sul do Brasil. Tem sertanejão, tem modão de viola, tem aquela moda chonada também aí. As manhãs do nosso Bom Dia, alô Donidete, alô seu Zeca. Povarendo aí na barrinha, empresa Dente Dereu curtindo com a gente.
2: Bom dia, Diogo.
0: Bom dia, bom dia. Alô Marlene Storaleski, mandando o seu recado por aqui também, mandando o seu bom dia para toda a nossa audiência. O Varedo lá do Timbó já tá na pressão por lá também.
3: E aí, Diogão, certo? Nós por aqui. Toca aí para nós fechar a semana hoje, Gritos de Liberdade. Valeu, Diogão, abraço, feliz dia das mães para todos.

0: pra minha mamãe aqui em casa, minha esposa Néia, minha nora, que é mamãe também, todas as mamães aí, valeu, Diogão.
1: Aquele abraço pro valeu, parabéns aí pra todas as mamães lá na família. O Charles, a Néia, tão pra lá botando pressão na costura e curtindo o nosso Bom Dia Sintonia por aqui.
2: Bom dia, Diogo, tô tomando chimarrão, estamos no programa, Manuel.
1: Ô, seu Manuel, aquele abraço. Povarendo aí do Cedrinho em Petrolândia. Radial tem bom som, curtindo a programação do nosso Bom Dia por aqui. Ouvindo Lourenço e Lorival. E o sonho de caboclo. 5:28.

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0: 5:37 por aqui agora, 5:37 no Bom Dia. Um abraço pro Advan José Ávila de Vidal Ramos, pro pai Adilson e mandando alusão todo carinhoso, hein? Principalmente pra mamãe, pra Viliane, pelo Dia das Mães neste domingão. Valeu, Advan. Bom dia, Alvorei Brito, aqui na barragem sua em Tuporanga, mandando alusão aí pra família, pros amigos, parentada toda. Valeu, Alvorei. Oi, Diogo, a Márcia vem que rila, eu sei, aqui em São Martinho Aurora. Feliz e abençoado dia para todas as mamães aí curtindo a programação da sintonia. Para a mãe Terezinha Klettenberg Venck, que tá sempre ligadinha também aí na programação. Alô, dona Terezinha Klettenberg Venck. Abraço para a senhora, viu? Agradeço a companhia de todos os dias, hein? Valeu, Márcia. Toda a família sempre na escuta. Alusão para Cláudia, tá lá em Leoberto, Léo, curtindo com a gente. Bom dia, Diogo. Curtindo a programação desde cedinho já.

0: todos os dias na companhia da sintonia. Aquele abraço para todos aí da rádio, para todos curtindo a programação. Valeu, Cláudia. Todo o povoarendo de Leoberto Leal curtindo com a gente cedo também. Aquele abraço, bom final de semana.
1: E a Zeni, chefe da Rosa, diante das gordas da Vida Ramos. Gostaria de oferecer uma música à filha Beatriz, que é mãe, para seus filhos Enzo Miguel, Caio Henrique, seu marido Luiz. E para todas as mães, e para minhas cunhadas que são mães, todas as mães do mundo. E eu também sou mãe.
0: Valeu, Zeni, um abraço para todas vocês, hein? Parabéns pelo Dia das Mamães neste domingo. Alô, Diogo, tomando aquele chimarrãozinho por aqui, curtindo a programação da sintonia, se preparando para mais um dia de trabalho. Alô, Valdemar. Valdemar, que dá aquele talento na parte do hortifruti da Cravil aqui em Tuporanga. Tá lá, saboreando seu chimarrão, se preparando para mais um dia de lida. Bora que bora. A Terezinha veio, te mandou um recado pra gente, mandando pras filhas, pras noras, pra neta, pras cunhadas, né, pelo Dia das Mães, início de domingão. Um abraço pra você, Terezinha, agradeço a companhia, viu? Bom final de semana, bom dia.
2: E até não, olha que santa, Deus, fecha a boca, toda a família, todos os amigos. E pra toda a equipe, sintonia, valeu, um abraço. De duas voltas e
0: aquele abraço, valeu, Arnolai. Bora ali tomar um cafezinho, ouvindo o nosso bom dia por aqui. Com o Grupo Rodeio. Tá aí, saboreando seu chimarrão. Marrãozinho do lado do fogãozinho alheia, se esquentando todo por aí. Tá na carona, tá no trecho, bora. Grupo Rodeio, Gritos de Liberdade, 5:39.

0: Chitãozinho e Chororó. Fogão de lenha, sertanejão bom demais. No nosso bom dia, Deus te sabadão.
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0: Sempre uma boa companhia. 5:46 por aqui. Tom Varedo mandando um recadão pra gente. 9192-0947. Quer mandar o seu bom dia na programação da sintonia? Manda recadão. Quer mandar mensagem por áudio? Pode mandar o seu áudio também. Bom dia.
2: Eu curto tudo certo. Manda uma música boa ali pra nós aqui da Angelina. Nós estamos tomando um chimarrão e esperando clarear o dia pra ir cortar uma repolho, brócolis. Um abraço pra vocês aí.
0: Alô, Romaldo! Aquele abraço pro Romaldo Povaredo lá em Angelina. Tá lá tomando chimarrãozinho cedo. Se preparando pra mais um dia de linda, curtindo o nosso bom dia. Alôzão pro Ivo Senem. Bom dia, Ivo! Lá em Chapadão do Lajado, mandando aí pra esposa, pra Marizete, pelo Dia das Mães, início domingo. Um abraço pra toda a família. É a Marizete, o Ivo sempre com a gente, nas manhãs, curtindo o nosso bom dia por aqui. Tem um Povaredo já que tá agarrando aí numa lida nessa manhã.
3: Bom dia, Diogo. Eu tô aqui na divisa de Coqueiral Aurora, buscando uma macaxeira pra nós fazer um bolinho de aipim. Tamo aqui cedo, já vim desde as 4 e pouco aqui, tô escutando teu programa aí, manda um abraço pra todo mundo.
0: Alô, viu, Marva Andrés, aquele abraço, é, pau, pegue no Alevirra. Então vai ter já bolinho cedo pro café? Acerta, diferenciada esse guri. Abraço aí, Vilmar. Bom final de semana. Ô, Vilmar, mas tu não tá roubando aipim aí não, né?

Abraço, amigo, obrigado pela sintonia. 5:48 por aqui agora. Cadê o nosso galo, véi? 5:48, encerrando.

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2: 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Faltando 6 minutos para as 6. Fala, Dionísio.
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2: Isso aí, meu querido Dionísio, tá falado, tá feito o convite aqui do nosso Bom Dia.
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2: Falando em convite, reforçar o convite aqui, é pra grande cavalgada do Rio Bonito aí nessa manhã de sabadão. Um abraço pro Edson Kister, lá do Rio Bonito, se preparando pra cavalgada aí. Todo o povoado convidado, 23ª cavalgada e o 4º costelaço também. É a festa aí da Capela Santa Terezinha do Rio Bonito neste finalzão de semana. É daqui a pouquinho, a partir das 6:30 da manhã já, vão estar servindo aquele cafezão. Lá pelas 8 tem a saída da cavalgada aí no Rio Bonito. Alô, Rurik Borba, como é que tá, Borba? Abraço pro povoado lá de Alfredo Bader, lá no Barracão, e lá na nossa capital das nascentes aí. Vamos lá curtindo o nosso Bom Dia Sintonia por aqui. Faltando só mais 3 minutos para as 6. Trazendo sertanejão, e essa música aqui é bonita demais. E nessa versão, nessa regravação aqui, ficou mais bonita ainda. A história da Comitiva Esperança, na voz de Mike Lian. Faltando 3 para as 6, bom dia.

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2: Entidades ligadas à cadeia produtiva do tabaco realizaram recente visita a empresas compradoras. Um dos descontentamentos foi a não valorização do produtor que capricha na pré-classificação lá no paiol.
3: Este ano, diante das circunstâncias de uma maior oferta do tabaco e diante de uma busca de ser justo com o produtor, isso não está sendo observado, porque a tabela paga ao produtor, ela não valoriza muito aqueles produtores que fazem qualidade e que capricham na comercialização, como, por exemplo, a classificação ou, no mínimo, uma separação do tabaco. Então, praticamente, se o tabaco, mesmo que não tenha a melhor qualidade, praticamente se paga, às vezes, um preço parecido com aquele que tem o melhor capricho no seu tabaco e tenha qualidade superior. Então, foi considerado que isso tem que melhorar para ser justo com o produtor que tenha qualidade e tenha capricho na sua produção, visto que a maioria do nosso produto brasileiro tem a tendência de ser exportado.
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0: Bom dia, bom dia da sintonia pra você. 6:02 por aqui, 6:02. Bora com o recadão no rádio. Bom dia, sintonia pro Ademar Quinote, lá em Antas Gordas, lá Vidal Ramos. O Valendo de Vidal aí na escuta do nosso bom dia por aqui. Tem recadão no rádio. Oi, Diogo, os pais, o Marcos e também a Elaine, a irmã, a Heloísa, família de Alto Vargido em Leoberto Leal, mandando parabéns para a Isadora Tawane Marian, a Isadora que está de aniversário hoje. Carinho todo especial para ela, do papai, da mamãe, também aí da mana, dos avós Piba e Hilda, mandando parabéns aí para a Isadora Tawane Marian, lá de Leoberto Leal, lá do Alto Vargido. Felicidades aí pra Isadora de aniversário hoje. Bom dia pra Adelaide, mandou um recadão pra gente. Alô, Adelaide, bom dia pra você também. Bom final de semana por aí. O Varedo mandando um recado, 9192-0947.
1: Bom dia, meu nome é Luiz Carlos Pereira, sou de Alfredo Wagner. E queria convidar a todos para a feijoada beneficiária do Jair Costa, que será hoje. Nós já estamos na cozinha, se puder tocar alguma música, as

0: Minas já estão na cozinha, preparando aquela feijoada gostosa. Convido a todos.
1: Tá feito o convite, valeu, Luiz. Aquele abraço pro povo de Alfredo Wagner, lá curtindo a programação do nosso Bom Dia por aqui. Convite aí pra feijoada beneficente, então. Ei, recadão no rádio, bom dia, sintonia. Quer mandar o seu recado, quer mandar o seu bom dia, quer aí se ouvir, né? Quer conversar com a nossa audiência, pode mandar sua mensagem por áudio também, 9192-0947.
2: Aqui é o Altair do Alto Rio das Pedras, mano. O Diogo queria uma música prestando pro Valmir Conaco, e que já tô preparando o meio pra comer aí cozido.
1: Abraço pro Varedo lá curtindo com a gente, valeu Altair. É o milho cozido cedinho já pro café da manhã também, oh, coisa boa demais. Simbora então, pro Varedo aí mandando um recado pra gente, já já tem João Sérgio com seus destaques, tem Catherine Heinz trazendo seus destaques também, pra falar de política, pra falar de agro, pra falar de polícia, em instantes, aqui no nosso Bom Dia, e ele, Ronaldo Coutinho, com a previsão do tempo. 6:05, o rei da festa.

0: Negro e Solimões aqui no nosso Bom Dia. Eu sou o rei da festa.
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0: 6:07 aqui no nosso Bom Dia agora. Repórter Sintonia João Sérgio com a gente. As notícias de polícia, do trânsito, segurança pública, as ocorrências das últimas horas em toda a nossa região da Cebola, em todo o nosso grande Alto Vale do Itajaí. Seus destaques por aqui, João, bom dia.
4: Olá, Diogo, bom dia para você, bom dia para todos, uma excelente manhã de sábado para todos nós. Eu, em instantes, venho aqui dentro do Bom Dia para trazer as informações de segurança pública. Eu trago aqui alguns dos destaques. Casal é preso com mais de 66 quilos de maconha. Corpo de homem encontrado em córrego no interior de município aqui do Alto Vale do Itajaí. Motorista foge após colisão entre carro e ônibus. Colisão entre dois carros deixa 4 pessoas envolvidas na BR-282 em Bom Retiro. Ação conjunta da DIC e Polícia Militar prende homem por tráfico de drogas em Ituporanga. Estas e outras informações eu trago em instante.

0: antes aqui dentro do nosso Bom Dia. Até daqui a pouco, meu querido Diogo.
1: Tá combinado então, João Sérgio, já já notícias de polícia. De Brasília, Catherine Heinz, seus destaques aí para esta manhã de sábado. Catherine, bom dia.
2: Olá, muito bom dia, Diogo, e também os agroamigos aqui da Rádio Sintonia, e a gente vai trazer aí um resumo da semana, que foi uma cobrança muito direta e uma pressão grande de lideranças em Brasília, principalmente por dinheiro, acesso a crédito, mas um acesso aí de forma honesta, né? Sem esses juros absurdos e sem tanta dificuldade de aprovação do crédito, porque é isso que o agro precisa para desenvolver melhor. Daqui a pouco eu trago essas e outras informações para vocês.
1: Tá combinado então, em instantes tem ele também, Ronaldo Coutinho, e a previsão do tempo.
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1: Bom dia, Diogo. Eu queria oferecer uma música pra minha esposa. 39 anos de casado.
0: Oxi!
1: Valeu, amigo velho. É o Chevetão.
0: Ô, Chevette velho, aquele abraço, meu querido. Parabéns aí pro Chevette, pra esposa, então. 39 anos de casados nesse sabadão. Ô, se o sábado já é um dia pra comemorar, pra celebrar, imagina aí, ô Chevette velho. Fazendo 39 anos de casório. E hoje tem festança, então. Bora comemorar, meu querido. Bom dia, Diogo, em Nilda Bauer. Manda música para o Kaique Oliveira, que está de aniversário hoje. Valeu, Nilda, agradeço aí a companhia. Bom final de semana pra você. Bom dia sempre, cedinho, cedinho aí, curtindo o nosso bom dia por aqui. 6:12 nas ondas do seu rádio, 6:12. Oswaldo de Carlos Magrão.

0: Carlos, Mariana, Oswaldir e Carlos Magrão aqui no nosso Bom Dia. A boa música do sul do Brasil você ouviu por aqui. Nas manhãs da sua sintonia, 6:15, já já previsão do tempo.
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0: Vamos saber de Ronaldo Coutinho, nosso homem do tempo. Previsão aí para esse final de semana aqui na nossa região da cebola. Já deu uma esfriadinha, Ronaldo. Bom dia.
5: Bom dia. É, o tempo segue no geral com instabilidade, chuva, possível trovada, período de melhora, pode chover forte e a temperatura é baixa ao longo do dia. Vai ser um dia frio e úmido. Mantém o tempo mais para bom no Dia das Mães. Talvez até já amanheça bom ou rapidamente melhora e frio. Pode amanhecer abaixo aí de 7, 8 graus e não passa muito dos 15, 17. E teremos tempo, no geral, mais para bom no Dia das Mães na região e com temperatura é baixa, né? Já começa aquela carinha de inverno aí na região. No decorrer ali da segunda-feira, aí sim, aí teremos um frio bem acentuado na região. Alguns locais aí podem ficar próximos de zero até negativo, entre 0 e 3, não passa muito dos 15, 16 graus e na segunda também. Da Climatea, Ronaldo Coutinho.
0: Tá aí o nosso homem do tempo, o Ronaldo Coutinho retorna ao longo da programação, sintonia com a gente por aqui.
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0: Simbora com abraços, recados, alôs aqui no rádio. Bem, bom dia da nossa audiência.
6: Bom dia, Silvestre

0: Clemente do Figueiredo, tio Silvestre Clemente e Márcia, Seider Clemente, os primos André, Alana, Júlia, Léo e Laís, oficina para o Kaique Vieira de aniversário hoje, lá da Gabiroba, tá com a moto bem boa lá pra ele, a gauchesca.
1: Valeu, seu Silvestre, mas eu já tenho uma engatilhada aqui. Abraço pro Kaique Vieira, o Kaique que é o nosso técnico de externa aqui da sintonia, né? Nosso gaiteiro que tá de aniversário aí, neste sabadão, neste dia 9 de maio. Parabéns aí pro Kaique Vieira, aniversariante de hoje. Vou trazer um aqui que combina com o guri. Mas antes tem mais alôzão do Palmarido, mandando um recadão, mandando um bom dia por aqui.
2: Bom dia, Diogo, tudo certo aí, Diogo?
1: Bom.
2: Ô, Diogo, é o Antônio da Embuia.
1: Fala, Antônio.
2: Passando para desejar um feliz dia das mães para todas as mães aí do nosso país, da nossa cidade, do nosso estado, principalmente para minha esposa. E meu esposo, que é mãe também, mãe, avó. Isso, fazendo um. Também agradecendo a Deus pela minha, que é minha, já Deus já levou, né? Mas a saudade de mãe sempre fica. E dizendo que todo mundo, quem tem sua mãe, valorize. Valorize sua mãe, que a mãe é um bem mais precioso que a gente tem na vida. Manda uma música bem caprichada aí pra minha esposa aí, que é mãe. A minha enteada também, que vai ser mãe, mora em Rio do Sul. Pra tua mãe também, um abraço pra ela. Pra todas as mães aí dos funcionários da rádio aí, beleza?
1: Um top demais, aquele abraço, valeu, Antônio. Tá lá na Embuia, na Princesa do Alto Vale. Tá lá cedo, garrado, curtindo a programação do nosso Bom Dia por aqui. Carinho pra todas as mamães, hein? Esse mundão afora na escuta do nosso Bom Dia. 6:20 na programação Sintonia. Bom final de semana pra você. 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

0: Fábrica Véia aqui no nosso Bom Dia, gaiteiro por demais. Vai pro nosso gaiteiro aqui da Sidoria pro Kaique Vieira de aniversário hoje também. 6:24, bom sabadão pra você.
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0: Tá curtindo a programação do nosso Bom Dia com um convite especial pra festa. Finalzão de semana tem festa no Rio Bonito em Ituporanga, começou já lá na quinta-feira, teve programação nesta sexta, hoje sabadão, a 23ª cavalgada, daqui a pouquinho a partir das 7 horas da manhã, vai começar a ser servido o café aí, retornando, né? A cavalgada ao meio-dia pra aquele costelaço fogo de chão, lá no Salão do Rio Bonito, o valor aí do café da manhã e do almoço, apenas R$60. Também vai ter sorteio de brindes para os cavaleiros. A partir das 14h, tem tarde dançante com musical Belmonte, entrada franca. Amanhã, domingão, 10h, tem missa. Após tem almoço das mães, com completo serviço de bar e cozinha. E 14h, tem tarde dançante com entrada franca, com musical Belmonte, também o sorteio da seu entre amigos. Prestigie neste final de semana, grande festa na comunidade do Rio Bonito em Ituporanga. Você é o nosso convidado. Desde já, o CPC e os festeiros agradecem a presença de todos, o apoio da Agropecuária Nodai.
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0: Vem com o nosso Bom Dia de Sabadão por aqui. 6:28, agora 6:28. Tem Paraná na programação da Sintonia.

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1: 6:32, vamos saber da semana em Brasília. Catherine, bom dia.
2: Olá, muito bom dia, Diogo, e também os agroamigos aqui da Rádio Sintonia. A semana do agro começou com uma promessa de dinheiro, mas terminou com uma cobrança bem clara e direta. Crédito tem, o que falta é acesso real para quem produz. Brasília passou a semana discutindo números bilionários, como a Lei do Agro 3 pode destravar principalmente até 800 bilhões de reais em operações por meio de CPRs, que são as cédulas de produto rural. O novo plano safra já é projetado para passar de 600 bilhões de reais. Já o Desenrola Rural já negociou cerca de 23 bilhões e ainda há no Senado a discussão também sobre o fundo voltado para financiamento das exportações. No papel parece muito dinheiro, parece que está aparecendo, mas na prática o produtor ainda enfrenta a realidade bem diferente. Juro alto, exigência cada vez maior, garantias difíceis, análise ambiental mais pesada, documentação travada e uma burocracia que muitas vezes impede o crédito de chegar na ponta. E aí que tem essa contradição. O agro brasileiro cresce, movimenta a economia, sustenta exportações, gera emprego e alcançou um PIB de 3 trilhões e 200 bilhões de reais em 2025. Mas esse crescimento vem com uma margem bem apertada e não deve se repetir em 2026. O pezinho está no freio, muitos produtores reduzindo área, inclusive. E a dívida rural virou um grande tema da política econômica. A renegociação de até 80%

0: R$ 1,6 bilhões, colocou o governo e o Congresso na rota das negociações. A pergunta agora é bem simples, mas um pouco difícil de responder. Quem vai pagar essa conta? Porque o produtor não chegou nesse ponto por falta de trabalho, chegou pressionado por juros altos, clima adverso, quebra de safra em algumas regiões, custo de produção elevado e a gente sabe dificuldade de rolar dívidas antigas. Outro ponto de pressão no caixa do produtor é o diesel. O impacto dos conflitos internacionais e a estabilidade no preço do petróleo já representa bilhões de reais na pressão sobre o agro brasileiro. E a gente sabe que como o diesel está em toda a cadeia, ele é um grande diferencial lá no final no custo de produção. Bom, isso mostra uma mudança importante. O setor entendeu que não basta produzir bem, mas também precisa participar da construção das regras que definem custo, risco e acesso ao dinheiro. Na próxima semana, deve se manter esses temas no centro do debate em Brasília. A Frente Parlamentar Agropecuária deve intensificar a pressão por uma solução mais robusta, principalmente para o endividamento rural. Também devem avançar discussões sobre crédito, fundos garantidores, regras ambientais ligadas ao financiamento e também mecanismos de apoio às exportações. No fim das contas, a leitura da semana deixa claro que sem crédito acessível, previsível e compatível com a realidade do campo, o produtor continua fazendo milagre para fechar a conta. Eu fico por aqui, mas eu volto na segunda-feira com mais informações da política de Brasília, que reflete no agronegócio de Santa Catarina.
1: Tá combinado então, Catherine? Até segunda com a gente aqui no nosso Bom Dia. Mas também está lá no nosso portal de notícias, junto aí com o nosso timaço de comentaristas, no sintonia.fm.br.
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1: Seis horas e 37 minutos aqui no nosso Bom Dia. Simbora com aquele cafezão? 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
1: E tá valendo o seu bom dia também, sempre nas manhãs aqui da nossa nossa sintonia.
6: Bom dia, Diogo da

0: céu.
1: Ô, Charlie.
0: Queria oferecer uma música pro Rafael Machado, que está de aniversário hoje. Que Deus abençoe e ilumine ele. Toca aí no outro lado da cidade. E oferecer para todos os amigos, todas as amigas, estão escutando a sintonia. Um forte abraço para você, meu irmão, e Deus abençoe.
1: Amém, assim a todos nós. Abraço, Orlê de Souza, lá no Rio Novo. Oi, Diogo, manda um alusão pro Márcio, que vai pro sítio arrancar um aipinzinho, matar umas galinhas pro Dia das Mães. Também feliz Dia das Mães para todas aí curtindo a sintonia, pra filha Mariana, que se tornou uma mãezinha muito especial do netinho Lucas. Alegria, a bênção da família, né? A Beatriz Schmeller mandou um recado pra gente. Alô, Beatriz, agradeço a companhia por aí. Alô, Márcio, bora arrancar um aipinzinho então. Bom dia pra Maria Gorete Stringari lá do Palmital, lá em Taió. Tá lá sempre curtindo com a gente. Alô, Gisele Maren de Alto Garrafão em Buia, pra todos aí curtindo a melhor sintonia. Bom dia pro Wilson Reis aí no centro de Ituporanga. Tá lá tomando seu chimarrão também. Ligadaço na escuta do Bom Dia por aqui.
2: Bom dia, Rádio Sintonia. Aqui é o Gomes Granato de Baixinho das Pacas. Queria mandar um feliz Dia das Mães pra minha esposa, Janete. E pra minha irmã, Maria de Fátima, que tá fazendo aniversário amanhã. E pra todas as mães do Brasil.
1: Aquele abraço, valeu, Valmir, Povaredo aí do Baixo Rio das Pacas. Bom dia, sintonia.
3: Bom dia, é Dona Maria Brindo, Renato. Eu queria mandar uma música para mim, todos os meus cunhados. Irmã, pelo Dia das Mães amanhã.
1: Abraço pra dona Marli Abreu, toda a família aí curtindo com a gente. Bom final de semana. Alôzão aqui no rádio. Quer mandar o seu bom dia com a gente? 9192-0947. João Luiz Correia e Walter Moraes. 6:40. Bom dia.

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5: 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Por mais este ato de fé cristã, a família enlutada agradece. 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A esposa Maria Terezinha Hoffmann e os familiares de Agostinho Antônio Hoffmann, ainda consternados com o seu falecimento, vêm por meio desta agradecer aos parentes, amigos, vizinhos, em especial a toda a equipe do Hospital Bom Jesus, pelo conforto e apoio recebidos nesta hora de dor e pesar, e convidam a todos para a missa de sétimo dia, que será realizada neste domingo, dia 10 de maio, às 10 da manhã, na Igreja do Complexo do Louvor, em Ituporanga. Por mais este ato de fé cristã, a família enlutada agradece.
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0: 6:51 aqui do nosso Bom Dia. Ó, o convite pra festança aqui. Final de semana, festa da Capela Nossa Senhora do Bom Parto na Bela Vista, em Ituporanga. Começou já lá na quinta-feira, ontem teve programação e hoje, sabadão, às 19h, tem venda de filés e saladas, aquele filézão na brasa, aquele de festa, né? Com aquele tempero diferenciado. Amanhã, domingão, Dia das Mães, às 10:30 tem missa. Após, tem aquele almoço delicioso aí, com completo serviço de bar e cozinha, almoço das mamães na Bela Vista, em Ituporanga. Também vai ter sorteio de brindes. 16h, tem soirée dançante e animação da banda Estação Nil. E olha aí, quem entrar no salão até 16h não paga ingresso, viu? Pra grande soirée dançante com Estação Nil. Durante todos os dias da festa, completo serviço de padaria e também chope Brahma. Prestigie neste final de semana a grande festa da Capela Nossa Senhora do Bom Parto, na Bela Vista, em Ituporanga. 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Seguinte, eu tenho um bloco aqui da Ação Entre Amigos, lá da Bela Vista. O primeiro prêmio aqui, ó, R$4.000 em dinheiro. Segundo prêmio, roçadeira. Aí são 3 televisores aqui, no total de 23 prêmios. Primeira mensagem no WhatsApp, 9192-0947. Manda aqui, ô Diogo, quero o bloco da Ação Entre Amigos aí. Era o bloco da rifa, mas não fala não, fala o bloco da Seu Entre Amigos, viu? Leva um bloco fechado da Seu Entre Amigos aí da festa da Capela Nossa Senhora do Bom Parto, da Bela Vista em Ituporanga. Ai, ai, ai, ai, ai, ai, chega a mensagem. É muita mensagem, deixa eu ver a primeira aqui. Quem foi que mandou a primeira mensagem? Mandou aqui. Quem mandou a primeira mensagem pra gente? A Sônia Inesa Munsfel, de Barra Cobra Sul, em Aurora. Ô Sônia, qualquer coisa assim, se tu ganhar esses 4 pila, dá pra deixar uma beiradinha assim, né? Ajuda nós, ajuda nós. A Sônia Inesa Munsfel, de Barra Cobra Sua Aurora, leva o bloco fechado da Seu Entre Amigos, da festa da Capela Nossa Senhora do Bom Parto. Festança nesse finalzão de semana. E amanhã, domingão, a sintonia rádio da festa vai pra festa da Bela Vista também. Vou tá lá, viu? Vou tá lá amanhã com o nosso Bandinhas em sintonia, ao vivo diretaço, da grande festa da Bela Vista em Ituporanga.
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0: Tá na hora do nosso bom dia de trazer o repórter Sintonia João Sérgio. As

0: ocorrências policiais, notícias do trânsito, segurança pública, as ocorrências das últimas horas, hein? Região da Cebola, nosso grande Alto Vale do Itajaí. João, mais uma vez, bom dia pra você, amigo.
1: Olá, meu querido Diogo, mais uma vez, bom dia pra você, bom dia pra todos. Estou chegando com as informações de segurança pública e os fatos que marcaram e chamaram a atenção nas últimas horas. 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Grupo Granvale em Santa Teresa, Aurora, Granvale Mármores e Granitos, Granvale Artefatos Mentícios e o SOS Granvale Casa e Construção. Fale com meu querido amigo João Vitor Klaumann, 3533-1612 é o telefone. 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Olha, um casal foi preso por tráfico de drogas no fim da tarde desta sexta-feira em Gaspar. A ocorrência foi registrada por volta de 5:50 após uma denúncia informar que um veículo Fox de cor preta estaria transportando entorpecentes no bairro Figueira. Durante patrulhamento, a guarnição localizou o carro suspeito. Segundo a polícia militar, ao perceber a presença da viatura, a condutora tentou fugir em alta velocidade e realizou mudanças de direção sem sinalização, o que aumentou a suspeita da equipe. Após acompanhamento, o veículo foi localizado. Dentro do carro, um homem de 30 anos e uma mulher de 34. No carro e na residência do casal foram apreendidos 64 quilos de substância análoga à maconha, ação feita pela polícia militar. E um homem de 55 anos foi encontrado sem vida na tarde desta sexta-feira em um córrego na localidade da Ervinha, no interior de Taió. O Corpo de Bombeiros Militar de Taió foi acionado por volta de 3:15 para atender a ocorrência registrada nas proximidades de uma igreja em construção. A equipe do Corpo de Bombeiros esteve no local e fez a remoção do corpo até a chegada do Instituto Geral de Perícias. E o motorista fugiu do local após uma colisão entre um carro e um ônibus na noite de ontem na SC-340 em Ibirama. O acidente de trânsito foi registrado por volta de 21:40 e, de acordo com a Polícia Militar Rodoviária de Aurora, foi uma colisão entre um ônibus Agrale com placas de Presidente Getúlio e um Gol. Conforme relato do condutor do ônibus, um homem de 40 anos, ele seguia pela rodovia no sentido Presidente Getúlio e Ibirama. Após finalizar uma curva, o veículo Gol, que transitava no sentido contrário, teria invadido a contramão. Com isso, ocorreu a colisão entre os dois veículos. O passageiro do Gol, de 30 anos, foi encontrado desacordado em visível estado de embriaguez, segundo a Polícia Militar Rodoviária. O Corpo de Bombeiros foi acionado e conduziu ele para o hospital. O motorista do Gol, até agora, ninguém sabe o paradeiro. O motorista do ônibus e único ocupante não se feriu. E quatro pessoas se envolveram em um acidente de trânsito na tarde de sexta-feira na BR-282 em Bom Retiro. A ocorrência foi registrada por volta de 4:30 da tarde. Envolveu aí dois veículos, mas não houve feridos graves, segundo o Corpo de Bombeiros Militar. E no final da tarde de quinta-feira, uma operação conjunta entre a Delegacia de Investigação Criminal, a DIC, e a Polícia Militar de Tuporanga resultou na prisão em flagrante de um homem pelo crime de tráfico de drogas. A ofensiva policial ocorreu no bairro Boa Vista. A ação foi

desencadeada após um trabalho integrado dos núcleos de inteligência de ambas as corporações. Os agentes receberam a informação de que um veículo de um conhecido traficante da região estaria retornando ao município transportando

0: drogas, foram apreendidos um aparelho celular, R$ 1.150 em espécie e o próprio veículo utilizado para o transporte do material ilícito. O suspeito recebeu voz de prisão. No local foi conduzido à DIC para lavratura do auto de prisão em flagrante. Após os procedimentos legais na delegacia, o homem foi encaminhado ao presídio regional em Rio do Sul, onde aguardará preso à disposição da justiça. A operação reforça a importância da troca de informações entre as forças de segurança do combate ao crime organizado e ao tráfico de drogas na região produtora de cebola e no Alto Vale do Itajaí. Meu querido Diogo, por enquanto é isso. Qualquer outro fato que surgir ao longo desse início de manhã, eu retorno aqui dentro do nosso Bom Dia Sintonia para manter o ouvinte da nossa manhã muito bem informado. A você e a todos, um abraço e qualquer coisa eu retorno. Valeu.
1: Tá aí o nosso repórter da sintonia, João Sérgio, informações de segurança pública nas manhãs aqui do nosso Bom Dia, nosso repórter da sintonia.

0: Bom demais, bom demais acordar nas manhãs curtindo a nossa programação por aqui. 7:01. Esse nosso galo velho não tá tão empolgado que nem o do João lá, né? Eita, nós! Olha, eu já vi o Ronaldo Coutinho trazer a previsão do tempo aqui com a cachorrada que o Ronaldo tem lá fazendo, né, uma barulheira. Agora, com galo, ganso, é, tudo que o João tem de bicharada lá participando aí nas notícias de polícia, olha! Alô, meu querido João Sérgio, aquele abraço, viu? Em home office hoje. 7:01. 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
0: Esse é o nosso bom dia de sabadão. E o amor de pescador. Teodoro Sampaio.

0: Sampaio tem o amor de pescador aqui do nosso Bom Dia. Só mandar a foto do barco e do motor que tá resolvido o problema. Alô, Evandro Wagner, como é que tá o povoarendo aí do nosso girassol curtindo o nosso Bom Dia por aqui?
1: Bom dia, Diogo W. Marcel. Manda um alô aí pra todos os vascaínos aí na escuta da rádio Sintonia.
0: Ah, falado, meu querido. Abraço pro Evandro lá no Mercado Wagner, lá no girassol, hein? Né? Se preparando pra mais um dia de linda. Curtindo a programação do nosso Bom Dia por aqui.
2: Bom dia, que é a Lajana. Quero oferecer uma música bem bonita aí pro Dia das Mães, para as minhas 7 filhas que são mãe.
0: Valeu, Lajano, um abraço pra você. Alôzão aqui da Josiane e do Michael, parabéns aí pra mãe e sogra, a Melinda Berkenbrock. A dona Melinda tá de aniversário hoje, felicidades, hein? Também da Isabelle e da Lisandra, mandando parabéns pra vovó, pra Melinda Berkenbrock, aniversariante deste sabadão.
3: Alô, bom dia, bom dia.
0: Bom dia.
3: W. Marcel. Quem tá falando é o Wilson Macedo, direto de Petrolândia.
0: Fala, canal do Grilo.
3: E hoje o meu alô vai para todos os festeiros, os ajudantes, as pessoas que estão fazendo esta festa maravilhosa para o Dia das Mães. Que tenham muito sucesso, que tenham muita vontade e alegria no coração para fazer o melhor possível para essa festa dar muito boa. Valeu, obrigado.
0: Aquele abraço, meu querido povarendo lá agarrado, curtindo com a gente na nossa cidade Sorriso. Bom dia, Diogo. A Rosália manda parabéns pra todas as mamães, hein? Curtindo a programação do nosso Bom Dia. Valeu, Rosália. Aquele abraço pra você. Bom final de semana.
4: Sintonia, Nadir Pereira de San Vidal Ramos. Eu queria mandar os parabéns pro meu irmão mais velho da Aurora, que tá fazendo aniversário hoje. E a... parabéns para ele, bastante saúde, bastante felicidade. Sou Nadir Pereira do Centro Vidal Ramos. Parabéns para ele e um abraço para a família dele.
0: Então tá bom, dona Nadir, aquele abraço. Parabéns aí pro mano que tá de aniversário hoje. Um bom dia pro o Benori Josemai, lá do Salseiro, lá em Vidal Ramos, mandou um recadão pra aqui. Benori tá mandando pra esposa, pra Alice Montebeller Mai. Tão lá tomando aquele chimarrão, curtindo o nosso Bom Dia Sintonia por aqui. Abraço, 91920947. Alô, Sérgio Pereira.
5: Eu sei que eu já mandava passar o dia das mães pra mãe Irene e pra todas as mães que estão ouvindo a rádio Sintonia.
0: Tá falado então, meu querido. Saboreando um chimarrãozinho lá no Rio Batalha. Um abraço pro Alceu, o Alceu das Pontes. Abraço ao seu, agradeço a companhia aí, né? Tomando aquele chimarrão bem de boa nessa manhã de sabadão, aqui no Rio Batalha em Tuporanga e curtindo o nosso Bom Dia por aqui. Deixa eu mandar um abraço pro amigo Márcio, Márcio da Cravil lá em Petrolândia. É tão cedo lá o povaredo, na festa das mães da Igreja Senhor Bom Jesus, estão lá no salão, lá no centro de Petrolândia.

0: Dando aquela geral no salão, porque agora há pouco aí acabou o grande baile de casais lá, né? Abrilhantado pelo grupo Cordiona, grande sucesso, que eu mais vejo aqui no, nos stories, nas redes sociais aí no Instagram, né? O povarido que foi lá no baile fez vídeos lá, né? Do Cordiona, lá do povarido dançando, eita nós, um abraço pra toda a equipe lá, tão dando aquela geral no salão e também já tem a equipe que tá preparando, né? Aquelas delícias de padaria lá também, abraço pra todo o povarido lá de Petrolândia, tão lá no salão, grande festa aí, né? Do Senhor Bom Jesus, neste final de semana, festa das mães também, lá em Petrolândia. Valeu, Márcio, véi! Ele abraço pro marido aí!
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0: 7:10 pra trazer mais sertanejão no rádio. Essa daqui é pra matar saudades, viu? Leandro e Leonardo na programação Sintonia. Sempre tem uma louca, né? 7:10.

0: Nelson, bom dia! Cheio maluca!
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6: No Bom Dia 7:16.
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6: 7:18 aqui no nosso Bom Dia. 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
0: 7:20 aqui no nosso Bom Dia. Já, Eronildo de Oliveira com a gente para falar de esporte aqui na programação Sintonia. Finalzão de semana aí, na cidade Sorriso, em Petrolândia. Muitos eventos serão realizados neste final de semana aí em Petrolândia. E tá com a gente aí o prefeito Rodrigo de Souza para fazer um convite todo especial, já que hoje, sabadão, tem Feira Viva aí em frente à Prefeitura de Petrolândia. Vai ter Copa América também virtual de bandas e fanfarras. Tem festa aí da Igreja Católica. Para falar da programação esse final de semana aí, cidade movimentada. Prefeito, bom dia.
3: Bom dia, Diogo, bom dia, amigos ouvintes. Tem vários eventos, né? Inclusive a festa Dia das Mães, né? Da Igreja Católica, mas vamos ter a nossa Feira Viva também, né? No sábado de manhã, das 9 às 12 horas, né? Nessa feira vamos ter uma participação muito especial, que é os nossos alunos, né? Do contraturno escolar, que eles desenvolveram um projeto aí com a professora Andréia do sabão ecológico, onde eles estão produzindo o sabão, estão comercializando para eles poder ajuntar um recurso aí para fazer uma viagem, estão gerando, né, um empreendedorismo aí no nosso contraturno escolar, fazendo parte da nossa feira aí que acontece todos os meses e vai acontecer novamente neste sábado pela manhã. Temos também esse final de semana, né, a terceira Copa América virtual de bandas e fanfarras, que vai acontecer neste sábado a partir das 14 horas no nosso ginásio municipal. E também temos atletas do jiu-jitsu que vão participar em um campeonato lá em Brusque, né? Mais um campeonato aí onde os atletas e dessa modalidade aí que começou há tão pouco tempo, mas já estão fazendo várias disputas aí, correndo o nosso estado e representando muito bem o nosso município.
0: Aí o prefeito de Petrolândia, Rodrigo de Souza, com a gente, fazendo o convite e reforçando a programação aí deste final de semana na nossa cidade Sorriso. Falando de esporte já então, chama ele, Eronildo de Oliveira, para conversar com a nossa audiência, para trazer as informações aí do esporte regional aqui no nosso Bom Dia também. Alô, Erô, bom sabadão, bom dia.
4: Bom dia, Diogo W. Marcelo e ouvintes do Bom Dia Sintonia, um ótimo sábado para você, Diogão. Mandar um abraço aí pro nosso parceiro, companheiro de trabalho aí, torcedor do Vascão, o Kaique Vieira, o Gaiteiro, que tá de aniversário hoje. Grande Gaiteiro! Que o Vascão vença aí para você nesse finalzão de semana, hein, garotinho? Vai jogar com o Atlético Paranaense, domingão, amanhã, às 8:30 da noite. Parabéns aí, Kaique. Continua esse gaiteiro para o demais e parceiraço aí da galera aqui da Sintonia, está de nível. E o Campeonato Municipal de Futebol Society aqui em Tuporanga, meu nobre companheiro Diogo Damasceno. Teremos na próxima segunda-feira o Congresso Técnico lá no Rancho do Esporte. Fala com o nosso amigo Ben Sola. Inclusive, aí a inscrição é R$ 300. A equipe campeã ganhará R$ 3.000. Segundo lugar, R$ 1.500. Terceiro lugar, R$ 1.000 e o quarto lugar, R$ 500 aí, Congresso Técnico na próxima segunda-feira, dia 11 de maio, e aí o campeonato começa na quinta-feira, os jogos serão sempre quinta e sexta lá no Rancho do Esporte do nosso amigo Beisola. E na próxima quarta-feira, dia 13 de maio, teremos o Congresso Técnico da 12ª Copa Aurora de Futsal, Taça Cebolas Isabela, Supermercado Marcos, Congresso Técnico, então, 7:30 da noite, de quarta-feira, dia 13 de maio, no ginásio Luiz Bertoli, lá no centro de Aurora, estaremos lá acompanhando esse Congresso Técnico de Jogão. E também o nosso representante aí na Série D, sexta rodada, teremos no próximo domingo, amanhã, Dia das Mães, teremos lá em Bagé, Guarani de Bagé e Santa Catarina, às 16h, pela sexta rodada aí do Campeonato Brasileiro da Série D.

0: Um ótimo sábado pra você, Diogão. Bom trabalho, um ótimo final de semana. Vem com tudo, vem com a sintonia.
1: Tá falado, meu querido Ironildo de Oliveira, as informações do esporte por aqui.
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1: 7h24, Ronaldo Coutinho. Com a gente já já atualizando a previsão do tempo aí pro finalzão de semana. Grupo Cordiona, ou melhor, os quatro Galdérios, Floriano da Cordiona. 7h24, bom dia.

0: programação do nosso Bom Dia desse sabadão.
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0: 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Alôzão aqui no rádio. Oi, bom dia a Evani Marian Creusch, também o Arcísio, mandando parabéns aí para a Isadora Tawani Marian, a Isadora que está de aniversário hoje lá em Leoberto Leal. Felicidades.
2: Bom dia, sintonia. Eu sou a Marisete Gomes Ferreira Teles, aqui do Alto Barra Nova Petrolândia. E queria oferecer música para toda a minha família e queria música, porque hoje é meu aniversário.
0: Parabéns pra você, então.
2: Bom dia pra todos vocês da rádio.
0: Bom dia, parabéns pelo seu aniversário, Marisete. Bora aproveitar o sabadão, então, aí. Né? Muita saúde e tudo melhor na sua vida. Parabéns aí pra todos os aniversariantes desse dia 9 de maio. E sabadão, dia bom pra fazer aniversário. Falando em aniversariante aqui, a dona Nadir Pereira mandou um alôzão pro mano que tá de aniversário. Ela só esqueceu de mandar o nome do mano, né?
3: E eu não botei o nome dele, é o Pedro Isidoro Pereira, da Aurora. Eu esqueci de mandar o nome dele.
0: Então tá bom, parabéns aí pro Pedro Isidoro lá da Aurora, que tá de aniversário neste sábado. A Ivone Ribeiro Muniz, lá da Serra dos Alves, alô Agrolândia. Pra mamãe, pra Adélia Lessa, pelo Dia das Mães. Valeu, Ivone. Alô, dona Adélia. Carinho pra todo o povarido, hein? Da Serra dos Alves, em Agrolândia. Na escuta do nosso bom dia por aqui.
4: Bom dia, Rádio Sintonia. Aqui é a Zelite Creus Zimmermann, de Leoberto Leal. Quero mandar os parabéns pra todas as mães, a minhas irmãs, a minha mãe de 83 anos, Rainilde Smai Creus, para todas as mães do mundo.
0: Então tá bom, dona Zelite, aquele abraço lá em Leoberto Leal, curtindo a programação do nosso bom dia. Tem mais recadão, tem mais alusão. Bom dia, sintonia.
5: Bom dia, Diogo, aqui é Delta Line do Alto Bahia. Gostaria de oferecer uma música para minha filha Fernanda e o meu genro Jason, que hoje estão completando mais um aniversário de casamento. Desejar muita felicidade, que tenha muitos e muitos anos juntos ainda. E também desejar um feliz Dia das Mães para todas as mães. Amanhã é o Dia das Mães. E um grande abraço para vocês aí da rádio.
0: Aquele abraço, bom final de semana aí. Tem mais bom dia aqui.
6: Bom dia, sou Sueli Vieira Chique, sou de Chapadão do Lajeado. Quero oferecer a próxima música pro meu sobrinho Kaique, que está de aniversário hoje. Parabéns, Kaique.
0: Parabéns!
6: Saúde.
0: Parabéns aí pro Kaique, aniversariante do sabadão. Tem mais um alusão pro Kaique aqui. É do primo do André Clemente, lá do Figueiredo, lá em Chapadão do Lajado. Aí pro Kaique Vieira, que está de aniversário hoje. Te prepara, meu querido, te prepara. O Kaique, o nosso gaiteiro aqui da sintonia.
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0: 7:33. 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
1: Tá falado então, Rodrigão, na esquina do Banco do Brasil, no centro de Ituporanga. 7:34, agora 7:34 no Bom Dia. Ronaldo Coutinho, previsão aí pro sabadão. Tempo encoberto aqui no centro de Ituporanga agora. Previsão para este final de semana por aqui, amigo. Bom dia.
2: Bom dia. É, o tempo segue no geral com instabilidade, chuva, possível trovada, período de melhora, pode chover forte e a temperatura é baixa ao longo do dia. Vai ser um dia frio e úmido. Mantenha o tempo mais para bom no Dia das Mães, talvez até já amanheça bom ou rapidamente melhora e frio. Pode amanhecer abaixo aí de 7, 8 graus e não passa muito dos 15, 17. E teremos tempo no geral mais para bom no Dia das Mães na região e com temperatura é baixa, né? Já começa aquela carinha de inverno aí na região. No decorrer da segunda-feira, aí sim, aí teremos um frio bem acentuado na região. Alguns locais aí podem ficar próximos de zero até negativo, entre 0 e 3. Não passa muito dos 15, 16 graus da Climatera, Ronaldo Coutinho.
1: Tá falado o nosso homem do tempo, Ronaldo Coutinho, que retorna ao longo da programação com a gente. Previsão atualizada também lá no portal de notícias, lá no sintonia.fm.br. Ainda tem previsão do tempo em vídeo, pode dar uma espiadinha lá no Facebook da Rádio Sintonia.
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1: Esse é o nosso bom dia de sabadão por aqui, 7:36. Deixa eu falar que hoje lá em Petrolândia, na Festa das Mães, tem um grande bingão lá, a partir das 7 horas da noite, né? São 5 prêmios aí nesse grande bingão da Festa das Mães de Petrolândia. Tem uma moto scooter elétrica aí, 0 quilômetro. Essa moto elétrica aqui, valor de quase R$10.000 no primeiro prêmio. Tem um lava-jato Tramontina ainda, uma TV de 32 polegadas, uma air fry, ainda tem um vale compras aqui de R$250, cartelas aí apenas R$25. Grandioso bingão hoje lá em Petrolândia a partir das 7 horas da noite. E eu tenho aqui 5 cartelas deste bingo para sortear para você, ouvinte. As 5 primeiras mensagens no Whats 91920947, mas seguinte, tem que ir lá em Petrolândia hoje à noite, lá no centro, para jogar o bingão, viu? É para quem vai lá jogar o bingão hoje à noite, lá na Festa das Mães da Igreja Senhor Bom Jesus, né? Se você vai lá jogar o bingão, se você já comprou a cartela, daqui a pouco, né, quer ganhar mais uma. Se você não comprou a cartela, quer ir lá jogar o bingão e lá a cartela no 0800 aqui, não é mandar mensagem, quero participar, daí não vai lá jogar o bingo, viu? Até porque as cartelas vão estar lá, meu amigo Laércio é lá na recepção, na portaria do salão lá. Então vai 5 primeiras mensagens aqui no Whats, 91920947, para quem vai jogar um bingão hoje à noite lá, viu? Só mandar aqui, 91920947. 7:37 aqui no nosso Bom Dia. Bota pra moer. Vem Daniel no seu rádio.

0: Xelo, Quedo Veio, da Moda Véia. Tá aí a nova música do Xelo Quedo, da Moda Véia, aqui no nosso Bom Dia.
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0: 45 anos, sempre uma boa companhia. 7:48 agora.
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0: No Bom Dia tem Chiquita e Bordoneio.

Rodrigo Sandeiro, do Antônio Gabriel aqui no nosso Bom Dia TV da Chiquete Bordoneio Roda Morena. Faltando só aí 7 minutos para as 8. Vem.

com o nosso Bom Dia Deus, tio Sabadão. Seguinte, ganhadores das cartelas de bingo aí, pra hoje à noite lá em Petrolândia. 5 rodadas lá, inclusive, tem uma moto scooter 0 quilômetro, valor aí aproximado de quase 10 mil reais. Ganhadores das cartelas, a Beatriz Brandes Silva mandou mensagem pra gente rapidinho, as 5 primeiras mensagens que chegaram. A Beatriz Brandes Silva, também a Dayana Maria Prim,

0: ainda o Adriano Bruder, o Pedro Paulo da Silva e o Márcio Rem. Ganhadores aí das cartelas do Bingão hoje lá em Petrolândia. É a Beatriz Brandi Silva, também a Dayana Maria Prim, ainda o Adriano Bruder, o Pedro Paulo da Silva e o Márcio Rem. Podem ir diretamente lá até o salão lá no centro de Petrolândia hoje, a partir das 7 da noite. Falar lá com o amigo Laércio, coordenador do CPC lá. O Laércio vai estar com as cartelas de vocês para o Bingão hoje. Combinado? 7:55 aqui no nosso Bom Dia. Vamos até a rua Presidente Nereu. 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
0: Simbora aqui no nosso Bom Dia. Adriano Coelho tá chegando por aí pra te fazer companhia com o nosso Manhã da 94. Tem programação especial hoje no rádio também. Agradecer a toda a nossa audiência. Amanhã, Deus, de sábado, segunda-feira, a gente volta aqui cedinho a partir das 5 com o nosso Bom Dia Sintonia. Pra fechar, Fernando e Sorocaba. Bom final de semana. Valeu, gente. 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
1: Alô, sabadão.
2: Adriano Coelho.
1: Chegando no rádio, sábado 9 de maio de 2026. Deu uma boa esfriadinha mesmo, hein?
3: Não
1: sei se foi tanto como falava, né? A previsão, né? Mas ainda pode ficar mais frio aí durante o final de semana. Falar em previsão, daqui a pouquinho a gente conta, atualiza a previsão do tempo, traz os destaques dos portais de notícias, atualiza as notícias da polícia, as informações do sabadão. Está no ar, o Manhã da 94. Bom dia pra vocês, sintonia com a gente no interior, na cidade, nos bairros, no trabalho.

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1: Bom dia, sintonia.
0: Bom dia.
1: Bom dia.
0: Um bom sabadão. Vamos juntos. Daqui a pouquinho, então, a gente conversa muito mais no rádio. Manhã da 94, ao som de João Bosco e Gabriel, já está no ar.

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1: João Bosco, Gabriel, Rafael Quadros e CDB. 8:05. Bom dia. Olha, hoje, segundo a previsão do tempo, nós teremos chuva, possível trovoada e períodos de melhora. Isto especialmente da parte da tarde, viu? Pode chover forte, a temperatura baixar ao longo do dia. Vai ser um dia mais friozinho e úmido, segundo Ronaldo Coutinho. Pro Dia das Mães, mantém a previsão de tempo bom. Talvez até amanheça bom. Talvez amanheça com alguma chuva, mas melhore durante o dia. E começa frio, viu? Temperaturas aí 7, 8 graus, não deve passar muito de 15, 17 a máxima. Para hoje também, não vai subir muito mais que isso, não, rapaz. É para ficar friozinho mesmo. Já deu uma boa amenizada na temperatura, né? Em comparação ao verão, já estamos vivendo os dias mais frios. Nesse momento, aqui em Tuporanga, 12, 13 graus. Máximo hoje, então, não deve ultrapassar os 17 graus, segundo Ronaldo Coutinho. 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Luau Modas, o presentão da mamãe tá aqui te esperando, não é isso, Lúcia? Bom dia!
2: Bom dia, bom dia!

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1: 8:12.
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0: Legal, Ariel. 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
0: 8:17.
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0: Começamos pelo portal de notícias da Sintonia FM. Praga mais temida da agricultura brasileira chega a Santa Catarina. Saiba como proteger a lavoura contra o caruru gigante. É manchete, está lá no sintonia.fm.br. Na manchete estadual, NSC, Flávio Bolsonaro explica chapa em Santa Catarina e vê Senado mais propício a impeachment no STF em 2027. Manchete no Globo.com. Como a dosimetria pode beneficiar condenados por ataques golpistas, diz a manchete do Globo. No R7, STF se prepara para a onda de recursos por redução de penas da trama golpista de 8 de janeiro. Também é manchete hoje no R7. São os principais destaques dos portais de notícias. Daqui a pouquinho tem João Sérgio atualizando a gente com as manchetes policiais das últimas horas.

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1: 8:21.
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2: Agradecimento e convite para culto em memória. Os familiares de Irineu Brook, ainda consternados com seu falecimento, vêm por meio desta agradecer a parentes, amigos, vizinhos, ao SAMU e aos médicos, a todas as flores enviadas pelos cuidados, carinho e conforto recebidos nesta hora de dor e pesar, e convidam a todos para o culto em memória, que será realizado neste sábado, dia 9 de maio, às 15 horas, na Igreja Evangélica de Petrolândia. Por mais este ato de fé cristã, a família enlutada agradece. Agradecimento e convite para a missa de sétimo dia. A esposa Maria Terezinha Hoffmann e os familiares de Agostinho Antônio Hoffmann, ainda consternados com o seu falecimento, vêm por meio desta agradecer aos parentes, amigos, vizinhos, em especial a toda a equipe do Hospital Bom Jesus, pelo conforto e apoio recebidos nesta hora de dor e pesar, e convidam a todos para a missa de sétimo dia, que será realizada neste domingo, dia 10 de maio, às 10 da manhã, na Igreja do Complexo do Louvor, em Ituporanga. Por mais este ato de fé cristã, a família enlutada agradece.
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1: 8:23 aqui na Sintonia. Uma boa manhã de sabadão pra você. 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
7: 8:26.

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0: Pontualmente 8:30 da manhã.
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0: Conta pra gente, João Sérgio, que será notícia daqui a pouquinho. 8:50 nos fatos policiais de sábado, 9 de maio. Bom dia!
3: Bom dia, logo mais tem fatos policiais, edição especial de sábado, e eu trago aqui alguns dos destaques. Corpo de homem é encontrado em córrego no interior de município aqui do Alto Vale. Informações que vêm para o supermercado Wagner do Evandro no Girassol. Fala aí, Evandro.
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3: Destaco também de que ação conjunta da DIC Polícia Militar prende homem por tráfico de drogas em Ituporanga. É hora de ouvir a Lúcia, direto da Luau Kids. 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
1: Estas e outras informações eu trago em detalhes logo mais na edição especial de sábado dos Fatos Policiais. Até daqui a pouco.
2: Combinado, até daqui a pouco, João Sérgio. 8h33, 27, faltando pras 9.
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3: Faltando 15 minutos para as 9 da manhã.
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0: 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Agradecimento e convite para culto em memória. Os familiares de Irineu Brook, ainda consternados com seu falecimento, vêm por meio desta agradecer a parentes, amigos, vizinhos, ao SAMU e aos médicos, a todas as flores enviadas, pelos cuidados, carinho e conforto recebidos nesta hora de dor e pesar, e convidam a todos para o culto em memória, que será realizado neste sábado, dia 9 de maio, às 15 horas, na Igreja Evangélica de Petrolândia. Por mais este ato de fé cristã, a família enlutada agradece.
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3: Valeu! 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Gilson, bom dia!
5: Bom dia!

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1: 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Vamos lá, João Sérgio, atualiza pra gente fatos policiais deste sabadão, faltando 7 para as 9.
2: Olá, mais uma vez, bom dia pra você, bom dia pra todos que acompanham o Manhã da 94. Estou chegando com fatos policiais, edição especial deste sábado pra você. 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

0: 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É hora de ouvir o Léo direto da Sul Brasil. Alô, Léo, bom dia.
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0: 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Eu começo com as informações e os fatos que chamaram a atenção nestas últimas horas. Um casal foi preso por tráfico de drogas no fim da tarde de ontem em Gaspar. A ocorrência foi registrada por volta de 5:50, após uma denúncia informar que um veículo Fox de cor prata estaria transportando entorpecente no bairro Figueira. Policiais militares localizaram o veículo, a condutora tentou fugir, mas não obteve sucesso no veículo. Um homem de 30 anos e uma mulher de 34. Durante revista pessoal e veicular, os policiais localizaram 2 quilos de substância análoga à maconha. Durante a abordagem, a mulher informou que havia realizado a entrega de entorpecente no bairro Bela Vista. Ela também relatou que havia mais drogas na residência. No total, os policiais apreenderam 64 quilos de maconha. E claro, o casal acabou sendo preso. E um homem de 55 anos foi encontrado sem vida na tarde desta sexta-feira em um córrego na localidade de Ervinha, interior do município de Taió, aqui no Alto Vale do Itajaí. O corpo de bombeiros militar daquele município foi acionado por volta de 3 horas da tarde para atender a ocorrência registrada nas proximidades de uma igreja em construção. A equipe dos bombeiros se deslocou até o local. A informação de que havia um corpo em um córrego atrás da obra. Ao chegar na localidade, a guarnição confirmou a situação e iniciou os procedimentos de resgate. Segundo informações repassadas por populares aos bombeiros, o homem transitava pela região, mas não morava na localidade da Ervinha. A identidade da vítima não foi informada no relatório de ocorrência. Apesar de acessar a área de mata próxima ao córrego, os bombeiros fizeram a retirada do corpo e também levaram até um pátio, né? Mais próximo à igreja, onde foi acionada aí a polícia científica. E o motorista fugiu após uma colisão entre um carro e um ônibus na noite desta sexta-feira em Ibirama. O acidente foi registrado por volta de 9:40 da noite pela Polícia Militar Rodoviária 6º Grupamento de Aurora. Segundo informações, foi uma colisão envolvendo um ônibus Agrale de Presidente Getúlio e um Gol. Conforme relato do condutor do ônibus, de 40 anos, ele seguia pela rodovia no sentido Presidente Getúlio e Ibirama e, ao finalizar uma curva, o veículo Gol, que transitava no sentido contrário, teria invadido a contramão de direção. Com isso, ocorreu a colisão. O condutor do Gol não se encontrava no local, se evadiu. Já o passageiro de 30 anos estava em visível estado de embriaguez, desacordado. Os bombeiros foram acionados e ele foi levado ao hospital. O motorista do ônibus e único ocupante do veículo não se feriu. Quatro pessoas se envolveram em um acidente de trânsito na tarde.

desta sexta-feira, a BR-282 em Bom Retiro, no KM-128 da rodovia, rótula de acesso ao município. O Corpo de Bombeiros de Bom Retiro foi acionado. Trata-se de um acidente

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1: 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É hora de ouvir o Dionísio, direto da Vem que tem, CT Deonas, Leonas Esportes. Alô, Dionísio, bom dia.
2: Bom dia, bom dia, bom dia, João. Bom dia, amigos dos fatos policiais. 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
1: 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E por volta de 20:15 de ontem, a Guarda Municipal de Rio do Sul foi acionada pela Central de Operações para averiguação de uma denúncia a qual dava conta de que haveriam dois homens, dois masculinos alcoolizados, pulando sobre um automóvel que se encontrava estacionado nas proximidades do terminal rodoviário no bairro Cantagalo. No local, a guarnição visualizou dois indivíduos, um deles, um homem de 28 anos, de idade, segurava uma garrafa de vidro em uma das mãos. Foram emanadas diversas ordens verbais para que o mesmo largasse o objeto e se posicionasse de costas para a abordagem. Porém, o abordado se recusou, inclusive em duas oportunidades fez menção de arremessar a garrafa contra os guardas, que tiveram que efetuar dois disparos de bala de borracha. Somente aí é que ele acabou se entregando, mas no caminho para a delegacia chutou a viatura, quebrou a viatura, enfim, fez uma algazarra sem tamanho e acabou sendo preso. Já o outro cidadão que estava junto, um jovem de 18 anos de idade, obedeceu prontamente às ordens da guarnição. Ele admitiu, inclusive, que ambos pulavam sobre o referido veículo, qual restou danificado. Ambos foram apresentados à autoridade policial, que lavrou o auto de prisão em flagrante em decorrência dos crimes cometidos. Cada coisa. E no final da tarde de quinta-feira, uma operação conjunta entre a Delegacia de Investigação Criminal, a DIC de Ituporanga, e a Polícia Militar de Ituporanga resultou na prisão em flagrante de um homem pelo crime de tráfico de drogas. A ofensiva policial ocorreu no bairro Boa Vista, aqui em Ituporanga. Durante a busca veicular, as autoridades localizaram uma grande quantidade de entorpecentes, cujo valor de mercado é estimado aí em torno de R$4.500. Além das drogas, foram apreendidos aparelhos celulares e R$1.150 em espécie, também o veículo utilizado para a traficância. O suspeito recebeu voz de prisão do local e foi conduzido à sede da DIC e posteriormente ao presídio regional de Rio do Sul, onde aguarda preso à disposição da justiça.

0: É isso aí. Esses foram os fatos que movimentaram estas últimas horas em toda a região. Eu volto com informações de segurança pública na segunda-feira. A todos, um excelente sábado e parabéns a todas as mamães.
1: É isso aí, meu nobre companheiro João Sérgio. Para você também, daqui a pouco você volta aí com o Ronda Policial dentro do Jornal da Sintonia deste sabadão. Eu disse, meu Deus, cadê o Adriano? O Adriano tá se deslocando lá pro Girassol. Daqui a pouco teremos o estúdio móvel lá da Farmácia Girassol. O João Sérgio volta segunda-feira, como ele frisou. Claro que você tá careca de saber que eu sou o Eronildo de Oliveira e desejo para você um bom dia e um ótimo sabadão.
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1: 9:06. Chegando para cantar música aqui no Manhã da 94 deste sabadão, carrancudo outono brasileiro.

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2: 9:10.
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1: 9:16, 14 graus a temperatura. Bom dia pro Nilson Nascimento, tá oferecendo pra esposa, a Terezinha Nascimento, que está de aniversário hoje, desejando ela muita saúde, muita paz, muitas alegrias, tudo de bom hoje e sempre. Parabéns pro nosso amigo, companheiro de trabalho também, o Kaique Vieira, o gaiteiro da Sintonia, tá de aniversário hoje, 20 aninhos. Ah, meus 20 aninhos, hein? Ô, Kaique, tu continua esse cara, gente boníssima por demais aí. Grande Kaique, tá lá junto com o Adriano Coelho. Daqui a pouco o nosso estúdio móvel direto lá da farmácia Girassol. Ainda também atendendo aqui a dona Célia Aparecida de Souza, lá da fazenda Boa Vista em Imbuia. Ela tá mandando para todas as mães da região, especial para pessoal da Imbuia, de Alto Rio Engano, Imbuia, e também da fazenda fazenda da Boa Vista em Imbuia, e para nós aqui da Sintonia. Bom dia, Marisa Rilensai, lá de Leoberto Léo, tá parabenizando aí o sogro, o seu Laudir Francisco Chapo, que está de aniversário hoje, ele mora em Rio Viado, desejando ele parabéns, sucesso, saúde, felicidades, vida longa aí, toda a família aí do filho, o Soleide, também a Nora, a neta, desejando os parabéns aí. A Thaís de Souza tá mandando pro pai o Salésio de Souza, pra mãe a Maria Sueli, pelo dia das mamães aí, pra todas as mamães lá de Atlanta. Parabéns a todas as mamães lá de Atlanta. E também quero mandar um beijão e um abração pra minha sobrinha queridérrima, a Lívia! É, tá de aniversário hoje, em nome de toda a família Oliveira e também a família Rec, que é o pai dela, o gremista, o gaiteiro também da família. Alô, Lívia, parabéns, guria, sucesso. Saúde, quer dizer, saúde, que sucesso tu já é, né? 9:17, música aqui na Sintonia, bom dia.

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1: São 9:25. Um bom dia para você. Temperatura de 14 graus. Um abraço aí pro Junildo de Oliveira Pete, que tá ali cuidando de seu maré, que eu vim daqui manhã da 94. Vai ouvir música aí.

Conheça o nosso estúdio móvel com Adriano Coelho, direto lá do Girassol, da farmácia Girassol. Niver, o Adriano já está chegando. Niver e o aniversariante está junto com ele, o Kaique Vieira, nosso companheiro de trabalho, como já frisado aqui pela equipe da Sintonia, queridão, aí tá de aniversário hoje, completando 20 anos. Grande Kaique, torcedor do Vascão, ninguém é perfeito, né? 9:26, bom dia!

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2: São 9:29. André, não pega pesado, rapaz. Não pega pesado. Não causa entreveiro. Adriano Coelho. Até rimou, entreveiro com Adriano Coelho. Pra você, um ótimo sábado aí. Bom trabalho direto lá do Girassol. Bom trabalho pra nós aí, Adriano Coelho.
3: Muito bem. Bom dia, meu querido Eronildo. 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E o Edilson aqui também, pra atender quem precisa de bom atendimento Girassol, que praticamente é um bairro aqui, porque é muito grande. E nessa história de um ano, você trabalhava com venda para empresas, entrou nesse segmento de farmácia e se apaixonou por isso. E hoje está aqui com a farmácia comemorando um ano de sucesso também, de progressão, de crescimento e de um diferencial para essa região toda aqui do bairro Gabiroba, do loteamento Girassol, do Fundos Gabiroba, da Bela Vista, de quem entra por aqui, de quem acessa hoje, por exemplo, tão fácil aqui também pela Hugo Averotti, que é tão fácil chegar aqui.

0: né? Edilson, bom dia, parabéns pelo ano de história e parabéns pela farmácia muito bem organizada e montada, que eu estava de olho conferindo tudo de pertinho aqui, né? Bom dia.
1: Bom dia, Adriano, bom dia, ouvintes da Rádio Sintonia. É, foi uma ideia que eu tive o ano passado, né? De abrir a farmácia. Já estava no ramo de medicamentos, já vendia medicamentos na região aqui e resolvi abrir a farmácia. Procurei um lugar bem localizado, um lugar onde que precisava realmente de uma farmácia, e graças a Deus está dando tudo certo. Estou muito feliz, muito contente com cada cliente, cada amigo que vem aqui, e é muito gratificante estar nesse ramo aqui.
0: Quem visita hoje, além de clientes para comprar, pessoa de medicamentos, perfumaria, higiene, linha infantil, fraldas e tudo, mas também eu falei aqui que tem um café. 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
0: Você, a tua família, ela é daqui de Ituporanga, sua mãe morou no Paraná, se eu não me engano, também, e foi Ribeirão Clauber também, agora tá em Vidal Ramos, ou seja, vocês são da região inteira, tem amigos, família aqui, jogou bola também.
1: Isso aí, a mãe hoje mora em Vidal Ramos, né? 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A mãe, eu nasci aqui, ficamos 15 anos morando dentro de Ituporanga, até que a mãe se mudou lá para o Campestre, para Vidal Ramos. E tem a minha irmã que mora na Embuia, tem a minha outra que mora em Aurora. Então a gente tá bem localizado, todo mundo já conhece a gente aí na região. Então, e também do futebol também, né? Bem conhecido aí na região.
0: Ô, Heroto, já deve ter narrado alguns gols aí, tá? Até pelo Moitas do Edilson, tá bom, meu querido? Eu devolvo pra ti no estúdio, mas daqui a pouquinho eu volto, só reforçando o convite pra quem quiser conhecer, conferir, pode passar aqui pelo Girassol, na farmácia Girassol, um ano, o cafezinho tá servido, o capricho tá servido, o Guizdo veio visitar, o Marcelo também, azar, tirei da véia, gente boa. 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Até já, Jairo.
2: Até já, então. Grande Edilson. Edilson ali é bons de bolas, é o grupo. Ele é o cara que mais agita no grupo aí, rapaz. De vez em quando ele tá colhendo estufa de fumo com o Job. Vamos trabalhar. Esse é o Edilson. Grande Edilson. Grande abraço aí, parabéns. Sucesso aí pelo um ano aí da Farmácia Girassol. 9:35, 14

graus a temperatura, atendendo e mandando alguns abraços aqui pra galera que tá ligada conosco nesta manhã de sabadão. A dona Isolde tá mandando e desejando um feliz Dia das Mães para todas as mamães da sintonia. Grande abraço aí também pro nosso gaiteiro Kaique, que tá de aniversário hoje. Ainda a Gabriele Dama Goulart desejando um feliz aniversário pra mãe, a Eliane Dama, de aniversário hoje. Parabéns, sucesso, saúde e felicidades. Ainda também a Karine tá mandando um alô pra Morgana e também pro Igor, que vão casar-se em Aurora hoje. Parabéns pro casal, seja bem-vindo, Igor! É, Igor, aquela música que tocou antes aí no, quando a Adriana tava no estúdio aqui, seja bem-vindo pro grupo aí, vai dizer, vou ver se a minha mulher deixa eu ir. Ah, moleque! Seja bem-vindo. Ainda também, um bom dia aqui, o Nego tá oferecendo uma música pra Nora Vanessa, que está de aniversário hoje, desejando parabéns, sucesso, saúde e felicidades. Também a família Pereira está oferecendo música aí pra Vanessa, que está de aniversário hoje, nossos parabéns. Os primos, o Hermínio, a Isolete, a Ana, a Karine, também a Tainá, a Larissa e o Vinícius estão parabenizando a prima, a Melinda Rosa Beckenbrock, que está de aniversário hoje, desejando parabéns, sucesso, saúde, felicidades, vida longa para os aniversariantes de hoje, dia 9 de maio, véspera do Dia das Babães. Barquinho de Ouro com o Grupo Minuano.

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1: 9:42. 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
1: São 9:45, 14 graus a temperatura. Bom dia para você ligado conosco aqui no Manhã da 94. Daqui a pouco estaremos retornando, voltando com o nosso estúdio móvel, direto lá da Farmácia Girassol. Atendendo aqui a participação, galera ligada conosco aqui, o Cleiton Goulart está parabenizando aí a mãe, a Eliane Dama, de aniversário hoje, desejando a ela parabéns, sucesso, saúde, felicidade, vida longa para a aniversariante de hoje,

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3: São 9:49. Retornando com o nosso Estúdio Móvel nesta manhã de sabadão. É, meu amigo aí, o Edilson, o homem que mais descarregou estufa de fumo esse ano de 2026. É isso que nós estamos só em maio, Adriano Coelho.
4: Meu Deus do céu. O Herói disse que foi o homem que mais descarregou estufa de fumo foi tu. É. Tu e o Jóbio?
5: E o Jóbio. O Jóbio é o maior plantador de fumo dessa região.
4: Ai, Heronildo, tu tá... O Jóbio. Sei, eu tô sabendo, até o Edson me contou, até do grupo de WhatsApp que vocês fazem bullying com o Jóbio. Camila, que capricho nessa farmácia, que diversidade grande de produtos, tanto de medicamentos, mas também de higiene pessoal, de perfumaria, eu vi aqui, aqueles árabes. Como é que se fala? É body splash, isso tá numa moda, um sucesso tremendo. Tudo isso tem aqui, pra quem é tudo isso? Bom dia.
6: Bom dia, Adriano, bom dia a todos os ouvintes. 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

0: demais.
1: Que a sociedade saiba aproveitar tudo isso aqui. 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
1: O que é muito legal. 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
1: 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Tudo bom pra você? Parabéns pela farmácia, pela organização. 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
1: 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Daqui a pouquinho a gente volta para cá, meu querido Eronil de Oliveira, contando tudo da festa de um ano, hein? Um ano já de atividade aqui na farmácia Girassol. Alô, alô, Eron, até já.
2: Até já, Adriano Coelho. Daqui a pouco o Adriano retorna, volta aqui na programação do Manhã da 94 neste sabadão. 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Então, faltando 7 minutos para as 10h da manhã, 14 graus a temperatura, tempo carrancudo nesta manhã de sabadão e você ligado conosco aqui, Manhã da 94. O Gustavo Lima chega para cantar com a participação do Wesley Safadão.
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2: São 10 horas e 2 minutos, 14 graus a temperatura, atendendo aqui a Lucila Mon, lá de da Luz, de Ilha Grande Becker. Ela está parabenizando aí a nora, a Vanessa Pedro, que está de aniversário hoje. O Cleiton Goulart está oferecendo aí para sua mãe, a Eliane Dama, que também está de aniversário hoje. Jardel Goulart também parabenizando aí a Eliane Dama de aniversário. Meu nobre companheiro goleiro, eu vou mais fresco lá da Atalanta, o Armando Krieger e a Cleia, os avós aí, desejando um bom dia. Eles que tá frio e chovendo lá, aqui também tá, aqui dentro não, aqui tá quentinho, mas lá na rua tá, olha, tá embaçado aí. Um abraço aí, meu amigo Armando Krieger e também a Cleia, os pais do goleirão do Moitas aí, nosso amigo Miguelito. Ainda também de Alto Rio, Engana e Buia, é o Sidney, os filhos aí, o Rafael, a Grace, Kelly para a Zeni Cummers Machado, pela passagem do Dia das Mães amanhã. A dona Zeni tá mandando aí pra sua mamãe, nosso ouvinte aí, dona Alce Paul Cummers, pela passagem do Dia das Mães amanhã. A Ivonete Schaefer tá mandando os parabéns aí pra Eliane, tá de aniversário hoje. A Sueli Luzia Hillensai Losch, ela está homenageando aí a mãe, esperando aí, desejando para todas as mamães aí, pela passagem do Dia das Mães. Ainda também, o Ervino Sperber e a dona Frida estão mandando aí pro Noro, o Laércio, de aniversário amanhã, dia 10. Parabéns, sucesso, saúde, felicidades, vida longa, e também para todas as mamães, as quatro filhas aí, pela passagem do Dia das Mães. A Lourdes Francis de Souza tá homenageando aí a sobrinha, a Dulce, que ontem esteve de aniversário, desejando a ela parabéns, sucesso, saúde, felicidades. Aniversário da Lúcia, cunhada também. Ainda mandando os parabéns aqui, galera, desejando aí parabéns, sucesso, saúde, felicidades. E o pessoal ligado conosco, deixa eu ver quem tá mandando. Estão mandando aí os parabéns para as mães, desejando aí um feliz Dia das Mães lá de Floripa para o mundo. Mas eu não disse quem. O Sebastião, lá do bairro Santo Antônio. Alô, seu Sebastião, tá tomando aquele chimarrão e ouvindo Manhã da 94. O Nilson Sebo também tá tomando um mate e ouvindo aqui a sintonia. Agradecemos aí lá em Indaiá, Petrolândia, ouvindo o Manhã da 94 neste sabadão. 10 horas mais 4 minutos. Chegando para cantar aqui na programação da Sintonia. Deixa eu mandar um abraço pro meu amigo Charles, o Xaxá, que convidou-me para uma festa hoje, mas a agenda tá lotada. É aniversário do gaiteiro, já vou desfalcar. E também tem o batizado hoje da Lara, a filha do Dodge e da Maria. Então, é isso, quando tem tu não vê só. Ô, Xaxá, agradeço pelo convite aí e manda o nome do teu sobrinho que tá de aniversário hoje, aí, dia 9. Ele convidou pra, disse que ia morrer um porquinho hoje. Porquinho não tem culpa, né? Mas ia pra banha. 10:05, daqui a pouco nós voltamos com o nosso estúdio móvel, com o Adriano Coelho e o folclórico Edilson. Grande Edilson, a Camila, claro.

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2: Esse barquinho azul aí nós vamos deletar, né, Adriano? Que amanhã é Grêmio e Flamengo, então esse barquinho azul nós vamos deletar. Vamos botar um barquinho vermelho e preto aí, né, Adriano Coelho?
3: É, deixa esse barquinho azul lá no Rio Grande do Sul. Reza. Eronildo, já estamos de volta da farmácia Girassol no bairro Gabiroba. Aqui é muito bem localizado, muito bem montado. Inclusive, depoimentos são importantes. Qual a importância de uma farmácia para esse local aqui, para essa região? Vocês estão bem servidos aqui, né? Bom dia.
4: Bom dia a todos, bom dia ouvintes da Rádio Sintonia, do nosso bairro Girassol, Gabiroba. A farmácia aqui pra gente foi muito, muito, muito importante. Há muitos anos a gente teve vários comércios aqui e a gente é morador aqui há muitos anos e pensávamos, né? Meu Deus, um dia poderia ter uma farmácia aqui, porque a gente tem que se deslocar até no centro, né? Até na praça. Antes não tinha farmácia tão perto. E agora, tendo a farmácia aqui perto da gente, foi muito importante. Ajudou as pessoas que também precisam pegar aquela coisinha rapidinha no horário do meio-dia. A farmácia está aberta, né? O atendimento é excelente. A Dilce e a Camila aqui são super, super parceiros. Eles não têm a medicação na hora, eles já se dispõem a, no mesmo dia, às vezes procurar na outra farmácia que é a filial deles ali e trazer, levar na casa. 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
4: Sempre, sempre tem um atendimento, eles sempre muito prestativos, muito receptivos. E eu espero, né? E torço muito mesmo por eles, que eles fiquem aqui na nosso bairro por muitos e muitos anos, que ele tá atendendo o nosso bairro com muito perfeccionismo, ótimo atendimento. A gente tá muito, muito feliz mesmo. E eu convido todos aqui do nosso bairro, né? 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E essa farmácia só veio pra somar pra gente.
3: Como é que é o teu nome?
4: Meu nome é Patrícia.
3: Quem é que tá contigo aqui, Patrícia? Quem é essa senhora aí?
4: É minha mãe. Minha mãe também.
3: Eu acho que ela tá orgulhosa do teu depoimento, porque tu foi muito bem, falou muito bem. Agora, quem deve estar orgulhoso também são os proprietários, que é um depoimento, assim, muito legal e muito inteligente e realmente muito impressionante, porque faz a diferença para a comunidade, para a sociedade, é para vocês também, claro, o investimento deles, eles precisam faturar, vender, mas para a comunidade também tem um retorno que é muito legal, né? Tão pertinho da gente, que as pessoas saibam aproveitar e valorizar o que tá aqui, né?
4: Isso mesmo, é bem isso mesmo. 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

0: pra gente e eu quero muito dar os parabéns pra eles, que eles ficam muitos, muitos anos com a gente aqui, tá bom?
1: Valeu, falou bonito, ó. Recebeu até o aplauso, né? Aí sim, bacana demais. 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Daqui a pouco eu vou falar com a farmacêutica responsável pela farmácia, tá aqui também para conversar comigo. Tu ouviu? Eu sei que tu tava atendendo, mas nós tivemos um depoimento aqui, disse que me surpreendeu, viu? Foi coisa pro Maicon Gorges até mudar de largar o Palmeiras. Um negócio assim, que legal ser reconhecido também, porque é um diferencial para essa comunidade, né?
2: Sim, é gratificante ter clientes assim que reconhecem o trabalho da gente, né? A gente também somos pessoas bem humildes, a gente procura tratar bem todos os clientes, independente de cor, religião, se tem dinheiro, se não tem, é todo mundo tratado igual. Isso deixa a gente muito feliz.
1: Que benção. Eu vou voltar a conversar já já, tá bom? Como é que é o teu nome?
3: Luiz.
1: Como é que é? Como é que é o nome dele?
2: Luiz Miguel.
1: Oi, Luiz Miguel, tudo bem? Tu já joga futebol também, não? Sim, tu é bom de bola? Tu torce pra que time?
3: Flamengo,
1: ah, isso é Heronildo de Oliveira. Eu vou devolver pra você no estúdio, mas daqui a pouquinho eu volto aqui pra farmácia Girassol, meu querido. Toca aqui, falou bonito. Aê, Herô, tá contigo?
4: Beleza, meu nobre companheiro Adriano Coelho, que daqui a pouco volta, retorna aqui na programação do Manhã da 94. Nosso estúdio móvel hoje direto lá da Gabira, no bairro Girassol, com o Edilson. É o Edilson, famoso Edilson aí dos famosos bons de bolas. Vou mandar um alô aqui, deixa eu mandar um alô pra minha amiga a Nicole Freitas. Esteve de aniversário no dia 7, junto com a Gláucia Borges dos Santos, jogadora cara da Fênix, inclusive tem jogo hoje lá em Ribeirão Matilde, Atalanta. É, galera, espero que vocês vençam hoje, vocês estão igualinho o Flamengo já, né? Parabéns aí pra Gláucia Borges dos Santos, que esteve de aniversário no dia 7, na quinta-feira, e também a Nicole Freitas, filha do meu amigo Volney, irmã da Tom Tom, e teve de aniversário, e a sua mamãe também. Sempre ligadinha aqui na sintonia. Ainda bom dia pra Eliandre, lá de Barra Grande, Leoberto Leal, desejando um feliz dia das mães para todas as mamães que estão ouvindo a sintonia, em especial aí a dona Zenilda e também a Alice. E também ainda para todas as mamães, dizendo que ela ama muito. Ainda bom dia a Lívia de Barra Grande, Leoberto Leal, tá homenageando aí, desejando um feliz dia das mães para sua mãe, a Adriane, dizendo que ama muito. Valeu, Lívia. Grande abraço aí para você, gratidão pela audiência lá em Leoberto Leal, terra de Josué Eger. Marcos e Belúcia, às 10 horas e 14 minutos, 14 graus, a temperatura tá frio.

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5: Bora, Wagner, cantar de corpo e alma. É isso aí, ó.

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2: 10:23, atendendo aqui a participação, mandando os parabéns aí para as mães, a Silvia, Marisa, Marina, ainda a Margarida, a Sônia, principalmente para a mãe, a Rosa, dizendo que ama muito. Ainda também um bom dia a Natalina do Amaral, tá homenageando aí as filhas pela passagem do Dia das Mães amanhã e também para sua mamãe, a dona Zumira do Amaral, também para a irmã Aparecida e para todas as mamães aí. Ainda também a participação da Angélica Cecília Longheitz, lá de Leoberto Leal, tá desejando aí feliz Dia das Mães para todas as mamães e também para sua família pela passagem, para todas as mamães, especial é para sua mamãe também. Chegando música e na sequência, retornando com Adriano Coelho, lá da Gabira, na farmácia Girassol.

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2: São 10 horas e 27 minutos, voltando com o nosso Estúdio Móvel com Adriano Coelho nesta manhã chuvosa de sabadão. Adriano, com você.
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0: Eu vou descobrir pra que é esse medicamento que ele tá comprando. 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
1: Tem pra todo público. Pode vir aqui que a gente dá um jeito.
0: Obrigado, Leandro. Ok, que eu vou descobrir, tá? O que é esse remédio que tu tá comprando a cara dele. Tá fazendo bullying com ele. Né? Visto que eu fiz um bullying com o Kaique aqui. Eu queria descobrir pra que servem os medicamentos que ele tava comprando. Viagra e Cialis.
2: Ah, é o kit final de semana, né? É.
0: Ele tá de aniversário, acho que ele quer comemorar. Deve ser alguma coisa pra não dar dor de barriga, né?
2: É, deve ser. Eu falei pra ele, eu vou montar um kitzinho pra ele pro final de semana, de preservativo, Tadala. E se tudo der errado, uma pílula do dia seguinte.
0: Olha aí. A sorte que o Tadala ainda tem dois, porque um mais que o Gorge levou, né?
2: Um mais que já levou. Ele queria mais, mas eu não tinha mais do que ele queria.
0: Os amigos sofrem na mão dessa rapaziada aqui. Oi, Pedro, tudo bem contigo? Que bom te ver. Como é que você tá? Tá bem? Tá gostoso com a comida aí?
3: Tá muito bom.
0: Muito bom, meu amigo Pedro tá aqui também. Alô, Herodinho de Oliveira. Rapaz, a gente perde a amizade aqui com os cabras, mas não perdoa. O próximo bloco a gente vai preparar alguma coisa aqui pro Jóbio. Se prepara, Jóbio. Tá na estufa agora, mas quando ele sair da estufa a gente fala. Quando ele sair da estufa a gente dá um jeitinho. Meu querido Herô, já eu volto aqui do loteamento Girassol, farmácia Girassol. Ah, o Dimas tá aqui também. Como é que é o nome do Dimas?
4: Valdemar Soares.
0: Um abraço pro seu Valdemar Soares. Ô Dimas, César, pode falar? Eu não sei muito. Tu é comportado?
3: Sim.
0: Muito comportado, né?
3: Sim.
0: Tu estuda bem assim ou toca terror na escola? Toca terror?
3: Sim.
0: Toca o terror na escola também. Oh, o homem é cantor, rapaz. Alô, Herô, tá contigo, já eu volto.
5: Beleza, então Adriano com ele, daqui a pouco o Adriano volta aqui na programação da Sintonia. Alô, Jovem, se prepara, rapaziada, hoje aí vai ser, vai dar mais ibope ainda e o bons de bola, boas resenhas, né? O Jairo tava pra monte, rapaz do céu, 10h33. 16 graus a temperatura, manhã chuvosa de sabadão e você ligado conosco aqui no Manhã da 94. Música, aqui no Manhã da 94. Bom dia. Opa! Vai pro gaiteiro que tá de aniversário hoje.

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1: São 10:40, 16 graus a temperatura. Bom dia para o Sandro Jasper e família, mandando um feliz aniversário para a irmã Sônia Jasper, que hoje está de aniversário, desejando aí parabéns, sucesso, saúde, felicidades. É, colhendo mais uma rosa, mais uma flor da sua vida e muita saúde. Que Deus te abençoe. Eu desejo aí do Sandro Jasper para a Sônia, para a irmã, a Sônia Jasper, que está de aniversário também, desejando aí parabéns, sucesso, saúde e felicidades. Deixa eu mandar um abraço aí para Dulce, também meu amigo Machucho e o Arthur, a família do meu amigo Lucão. Lucão aí, que a região aqui da nossa região da Cebola tá detonou o Corinthians, né? Que o Lucão joga na Carlos Barbosa e fez um gol contra o Corinthians há uns dias atrás, aí 3-2 para a equipe do Carlos Barbosa no futsal. E o Guibaque, viralizou aí o garotinho também, atropelou o Corinthians no Brasileiro Sub-20. O Guibaque, seus familiares aqui da nossa região, é filho do nosso amigo o Marcionei e a Eliane, e o Guibaque viralizou. O Corinthians perdeu de 4-1 pro Atlético Paranaense e o Guibaque só não fez chover naquele dia. E a galera da nossa região, inclusive o vô do Guibaque, é seu Ademar, tá sempre ligado conosco aí, sempre ouvindo aqui a programação da Sintonia, e nós ficamos lisonjeados. E nós só

Falamos aqui o Kaique, nosso Kaique aqui, o Kaique Vieira, gaiteiro, tá de aniversário hoje, mas também tem o Kaique, Kaique Cipriani, que é gaiteiro também, sempre ouve a programação da Sintonia aí. Grande abraço pros Kaiques. O Kaique aqui da Sintonia tá de nível hoje. São 10h41, música aqui na Sintonia. Bom dia pra você. Ah. Ah.

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2: São 10 horas e 45 minutos. Voltando ao nosso Estúdio Móvel nesta manhã chuvosa de sabadão, direto lá da Gabeira com a Farmácia Girassol e o Adriano Coelho.
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3: As pessoas, elas, eu falei para atender o Girassol, porque muita gente de Girassol, os vizinhos, a gente vê o carinho também que as pessoas têm com vocês. 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
3: Você trabalhou com vendas também, né? Em vários setores, inclusive de farmacêutico. Surgiu a oportunidade desse ponto, que é uma área, primeiro, que é na rua

0: principal do Girassol, de acesso ao Girassol, na entrada, bem na porta do Girassol também. E aí foi tudo surgiu lá contento para conseguir montar um bom local, uma boa estrutura, né?
1: 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Então, não era a minha ideia montar em qualquer lugar. Teria que ser um ponto que estaria precisando e que chamasse atenção. E com o público que a gente tem aqui, o bairro já precisava de uma farmácia. Então, graças a Deus, está dando tudo certo e a gente está bem feliz, bem contente.
0: Agora eu percebo também que além do tradicional de farmácia, tá numa moda incrível esses perfumes árabes. 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
0: 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Daqui a pouquinho eu volto direto da farmácia Girassol. Até já, Iro.
2: Até já então, Adriano Coelho. Voltando, retornando daqui a pouco aqui na programação do Manhã da 94, deste sábado, onde nosso estúdio móvel está no aniversário da farmácia Girassol, um ano, nossa amiga Edilson, também a Camila, atendendo aqui, faltando 11 minutos para as 11 horas da manhã, nesta manhã de sabadão, dia 9, atendendo as participações aqui. Ainda a dona Bernadette Constantino Serafim está homenageando aí as filhas para ela passar o dia das mães. A Eliane Serafim, a Jaqueline, a Anícia, a Elaine e também para todas as mamães aí. Ainda também para a madrinha, a Lourdes Michel Long, que pela passagem do dia das mães. Alô, dona Bernadette Constantino Serafim, para a senhora também. Parabéns pelo dia das babães amanhã no calendário, porque todos os dias é dia da mamãe, né? Lindacir Montebeller Horst, lá de Alto Rio Novo, está oferecendo uma música para o esposo, o Lúcio Horst, que está completando seus 40, estão completando seus 45 anos de casados. Parabéns aí pro casal, então. E ainda a Josiane e o Maicon estão mandando os parabéns para a mãe e a sogra, a dona Melinda, que está de aniversário hoje. Ô, Josi, grande abraço aí para Josi e o Maicon. E as netas também mandando aí para a dona Melinda, que está de aniversário hoje. Ainda também a Isabelle e a Lisandra mandando os parabéns aí para a dona Melinda. Falei nas meninas e elas estão aqui. A Isabelle e também a Lisandra estão parabenizando aí a dona Melinda Berkenbrock, que está de aniversário hoje também. Parabéns, sucesso, saúde e felicidade, junto com o gaiteiro, nosso companheiro de trabalho, Kaique Vieira, e também a Lívia Oliveira Heck. Aniversário antes de hoje, a menina que sabe tudo, 7 aninhos, estudante do Monte Alverde. 9 minutos faltando para as 11 horas da manhã, chegando para cantar aqui o Michel Teló.

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0: São 10 horas 57 minutos. Você tá ligado conosco aí, agradecendo a sua audiência, você ligadinho aqui nesta manhã de sábado. É sábado e você ouvindo aqui o Manhã da 94. Mandando um abraço aqui a Joyce Martendal, tá parabenizando a sua mãe pela passagem do Dia das Babães no calendário amanhã. Também para as irmãs, a Vanessa Martendal, a Mara Martendal, que são babãe, e para todas as mamães. Inclusive, nós vamos trazer uma música que foi muito bonita aí, feita pelo Léo Matos, aí para homenagear todas as mamães pela passagem do seu dia no calendário amanhã. É, o Léo Matos vai cantar para você, homenagear as mamães aí pela passagem do seu dia amanhã. E você ligado conosco aqui, antes eu falei do aniversário da Nicole Freitas, a tia Nani, a sua mamãe, o pai, o Volney, e a Tom Tom, a sua irmã, também mandando um abraço aí pra Nicole, que esteve de aniversário dia 7. Léo Matos, homenageia todas as mamães.

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1: 11 horas e 2 minutos e meio. 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
1: São 11 horas e 3 minutos e meio. Você ligado conosco aqui no Manhã da 94, atendendo aqui a participação. Os filhos, a Lourdes e também a Soleno, Evânio e Emílio, Sueli, Eliane, Roseli, Rosane, Valdecer, Valdenir, Lorene, Luciane, Marlene, homenageando a mãe, a dona Olga Rilensai, pela passagem do Dia das Mamães amanhã. Parabéns também para dona Olga Rilensai, em nome de toda a família aí, felicitando e desejando um feliz Dia das Mães amanhã. Que beleza! 11 horas e 4 minutos! Chegando aí o Xeloquedo.

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2: São 11 horas e 7 minutos, 16 graus a temperatura. E o Adriano Coelho está voltando, retornando lá da Gabira, na farmácia Girassol. Adriano Coelho.
3: Já de volta. Tu queria mandar um alô, Peronildo? Manda ao vivo aqui, peraí. Tudo bem, José? Faustinelli, bom dia.
4: Bom dia, Adriano, bom dia aos ouvintes da Rádio Sintonia.
3: Mas ajudando a farmácia hoje?
4: Ajudando, né, Adriano? Família.
3: Se teu irmão reclama da família, ele merece castigo, né?
4: Ah, merece, puxão de orelha de frente pra trás e trás pra frente, né? Onde já se viu.
3: As mana e o mano vieram.
4: Todo mundo. E as cunhadas, né?
3: As cunhadas.
4: A cunhada tá ali na
3: linha. Ela é experiente em farmácia, na verdade, ela tá aqui pra dar aula pra gente, né?
4: Ela tá pra ensinar a gente. Ela trabalhou muitos anos numa rede de farmácia e agora deu um passo pra trabalhar com o que ela se especializou, com sobrancelhas, design de sobrancelhas. E
3: tá na moda, né?
4: Tá, e ela é profissional, tá? E a gente tá aqui, né, Adriano? Falta é tu, Herô. Herô, vem aqui comer um pouquinho.
3: Depois ele vai passar aqui, dá tempo. Ele trabalha até meio-dia, depois ele larga a mão, porque aqui vai até 8 e pouco da noite.
4: É verdade. Ô, Herô, tem uma comida bem gostosa aqui te esperando. Tudo feito com muito carinho pela fofa, nossa irmã, né? Tudo feito, assim, com muito amor, com muita dedicação pra atender os clientes da farmácia Girassol, que a Camila e o Nano, né? O Edilson atende aqui com muito amor também.
3: Que é uma benção. Agora, estamos bem servidos de farmácia, hein? Porque que capricho, eles capricharam. Dia dos pais, amanhã. 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
4: 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Tu já experimentou?
3: Eu fui só no. Não fala que eu comi um pedacinho do toicinho do céu, porque senão eles vão pegar no meu pé. Mas a diabetes tá bem controladinha, mas é uma benção. Pra quem que é tudo isso aí?
4: Para aniversário de um ano dessa farmácia abençoada que veio para atender todos os clientes do Girassol e região.
3: Que saibam aproveitar e vim conferir. Obrigado, sucesso para você também.
4: Amém.
3: Pra Santa Teresa toda.
4: Amém. Nós precisamos de sempre de sucesso, né? E saúde, né?
3: Saúde.
4: E se não tem saúde, se tá gripado, tá com problema de dor de cabeça, farmácia Girassol tem tudo.
3: Tem aqui o remédio também. O que que o mano tá cornetando aqui, mano?
5: Depois do Heronildo acabar a estufada de fumo, disse pra ele vir pra cá.
3: Ele foi ajudar o Jóbio?
5: Ah, ele foi ajudar o Jóbio e o Mike.
3: Fosse ajudar o Jóbio e o Mike na estufada de fumo ontem, Heronildo. Aí hoje tá cansadinho, vai trabalhar também dia, mas depois dá tempo de vir pra cá. Eu vou te falar uma coisa, esse Jóbio tá lascado na nossa mão. O Jóbio é só B1, né, ele, né?
5: Só B1 e... Qual, seu Dima, qual que é o outro?
3: Qual é o fumo lá que tu sabe? Como é que é o fumo que o Jóbio tem? B1
5: e...
6: DR2.
3: O dele é tudo DR2. Ah, meu Deus, Job, te arruma, homem de Deus. Ô, oh, meu querido Herô, daqui a pouquinho a gente volta aqui. Ô, Dimas, agora, que farmácia bacana pra gente aqui, hein?
6: Bom dia, Adriano.
3: Bom dia. É teu vizinho aqui, né?
6: Meu Deus,
3: gente, cara. Gente boa essa moçada, hein?
6: Olha, dá pra aturar, cara.
3: Melhor estraga.
6: É, eu tô morando aqui, vai...

0: Um ano tô aturando ele aqui. Ah, aliás, ele me aturando.
1: Ah,
0: mas cara, é gente boa pra caramba.
1: Gente boa.
0: Eu sempre digo, Adriano, você vinha vez pra um lugar assim, quando você vem de longe, igual eu sei do interior, né? Vim aqui pra cidade. É sempre mais difícil, né, cara? Às vezes, quando dizia, ó, será que tu vai te acostumar? Mas, cara, eu nunca pensei que é tão bom o cara ficar parado.
1: Ah!
0: É, aqui é. E ter uma vizinhança boa igual eu tenho.
1: Graças
0: a bom Deus. Tanto o Edilson, aqui eu tenho o Tuti, que mora aqui do lado, tem o seu Arthur, a dona Esté, tudo.
1: Ah, cara, a gente boa. Esté tava aqui agora há pouco também.
0: Uma família. Aí tem o Elídio, né? Que tem até um litrão, se quiser beber um, eu tenho.
1: Também. Né? É. Então, toma bastante o litrão, fica ruim, vem na farmácia comprar remédio.
0: Ah, não, e é do lado, é só ir lá pra janela, joga pra mim.
1: Ai, meu Deus do céu, valeu, Dilma, bom demais da conta. E tem o cunhado ali também, o Evandro, né?
0: Isso, é.
1: Precisa comprar na farmácia aqui, no mercado
0: é
1: ali.
0: Não, é a única coisa, Adriano, que tava faltando. Até eu vi hoje uma senhora que tava falando, no bairro, era uma farmácia. Hoje nós temos aqui dentro tudo, tudo que precisar, né? O Lídio, os domingos, uma costela, uma galinha, né? O Evandro tem uma padaria, tem mercado, tem açougue, então, né? Só o que faltava mesmo era isso, o posto de saúde nosso pertinho aqui, né, cara?
1: Sai daí. Tem igreja também.
0: Tudo.
1: Eu agora vou te falar, né, Dimas, tu falou de dois bar, tu falou de um monte de coisa da igreja, tu tava esquecendo, né?
0: Não, mas visto que eu me lembrei?
1: Ah, na última.
0: Não.
1: Tá
0: não.
1: Perdoado.
0: Não, eu sempre, graças a Deus, eu sou católico, apostólico, romano relaxado. Não, mas sempre eu vou na igreja, graças a Deus.
1: Ah, meu Deus, esse Dimas é um fera. Oi, Eronil de Oliveira. Tu também, né, Manoel, tu vai às vezes na igreja, né? Às vezes, não tô te vendo lá, Eron. Ah, tá, aqui eu também não vou. Um abraço. Ô, Job, larga essa estufa, deixa alguém cuidando, vem pra cá. Até já, Iro!
2: Até já, então. Ei, Job, o Job vai sofrer hoje. Michael, Pauerense, é rapaziada dos bons de bola aí. Olha, na verdade eu trabalho até uma hora, né? Então, quem sabe depois vamos lá visitar a farmácia do nosso amigo, o Edilson Popular Juvenil. Grande Edilson. Ei, Jos, grande abraço aí, garotinha. São 11:14. Deixa eu mandar aqui, ó, atendendo as participações, galera ligada conosco aí na manhã desta manhã chuvosa. Deixa eu mandar os parabéns aí pro Giovanni Schumacher, da Bela Vista para o Mundo. Inclusive tem bandidos em sintonia amanhã na Bela Vista, lá com o Diogo W. Marcel, o Giancarlo Souza e a Cleide Holling. E ainda também estaremos lá em Alto Limeira com o Jonas Alves, o Magnata de Alfredo Bom Retiro e o Ricardo Plotker, amanhã, bandinhas duplex. E o Giovanni tá de aniversário hoje, lá da Bela Vista, Giovanni Schumacher. Alô, Giovanni, São Paulino, ele espera que hoje ele está de aniversário, mas o clássico é amanhã, Corinthians e São Paulo. Espero que o São Paulo dele ganhe do Corinthians amanhã. Vamos aguardar. 11:15, canta aí o Leonardo, bom dia pra você, um ótimo sábado!

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2: 11:18.
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2: 11:19. 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
2: 11:20. Um bom dia aí pro Claudine e a Leda. É da subida para o mundo. Já estão aí. Ei, garotinho. Grande abraço aí. Gratidão pela audiência ouvindo aqui a 94.7. A sintonia. Sua boa companhia, líder. 11:20. Louber, canta pra nós aí, meu jovem.

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2: São 11 horas e 23 minutos, manhã de sábado, Estúdio Móvel, nesta manhã do dia 9 de maio. Hoje, aniversário lá da Farmácia Girassol e o Adriano Coelho. Claro que a sintonia tendo festa, nós estamos juntos e misturados, né, Adriano Coelho?
3: Estamos juntos e misturados. Agora, não deixa fugir, ó. Oh. Agora, ó, oh, derrubamos até o bolo, viu? Tentou fugir, castigo aí. Agora. Já vi muitos apelidos assim e tal, mas pra ver que a família gosta é quem chamam de fofa, né? Ah, fofa é fofa, né?
4: Desde pequenininha é fofa.
3: Ah, meu, que capricho, que gostoso, tudo que capricho você fez pra gente. Mano, tá devendo uma, hein?
4: Tá devendo.
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3: É,
4: a gente
3: tá na casa, é da família.
4: A gente considera, a gente tem muito orgulho, né? 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

0: Pode falar.
1: Não, isso não tem problema. Até a linguagem de sinais a gente. Como é que é? É Larissa o nome? Ô Larissa, o que faz design? Como é que é? Eu quero saber o nome do curso que tu fez, o que que tu tá fazendo. Me conta.
2: Bom dia. Eu sou designer de sobrancelha.
1: Design de sobrancelha. Isso tá muito na moda, né?
2: Todo mundo precisa, né? Principalmente a mulherada.
1: E demora muito pra fazer. Tem dor, porque alguns trabalhos são diferentes. Não dói nada?
2: Algumas pessoas sentem um pouquinho mais de sensibilidade, mas não é nada
1: tão nada fora assim. Do comum.
2: Não é.
1: Menos que injeção.
2: Isso, bem menos.
1: E o resultado é fantástico.
2: Sim, com certeza.
1: Mas você atende onde? Lá em Vidal Ramos, aqui em Tuporã, como é que funciona?
2: Lá em Vidal Ramos.
1: Que local pode procurar?
2: Pelas minhas redes sociais.
1: Então fala tuas redes sociais.
2: No Instagram, Larissa Scherer Beauty.
1: Muito bem, visto como valeu a pena? Já, tomara que as pessoas procurem lá, valeu. Mas tu trabalhou em farmácia também?
2: Trabalhei mais de 4 anos.
1: Eu vi, agora se a família precisar, vão te chamar aqui.
2: Então, né?
1: Pelas ordens. Valeu, tudo de bom pra ti, viu?
2: Obrigado.
1: Sucesso, repete a rede social pra procurar lá.
2: Larissa Scherer Beauty.
1: Larissa Scherer Beauty, tá bom? Procura lá, obrigado. Ela quis fugir, o Nildo, mas a gente conseguiu. A Josi deu uma ajuda aqui pra cercar, pra ela não fugir de perto da gente. Eronildo de Oliveira, daqui a pouquinho eu vou voltar a falar com a Camila, ela tá atendendo aqui também. Assuntos pra continuar o nosso estúdio móvel, eu não sei nem mais que oração, rapaz, tô mais perdido. Rapaz, o próximo bloco já é o finaleiro, homem de Deus. Daqui a pouquinho eu volto aqui do Girassol da farmácia Girassol.
3: Até já, meu jovem. Girassol, tio Arni, a tia Meg mora aí também no Girassol. Grande abraço aí pro tio Arni Lichtenfels e a tia Meg mora aí também pra riba aí no finalzinho, perto da igreja aí. O Adriano falou que eu não ia na igreja. Na verdade, eu domingo passado eu trabalhei, domingo agora eu irei trabalhar. Então, dois domingos que eu não irei na missa, mas quem manda vai representar, então tá tudo dominado. Mas a gente sempre vai, porque é interessante, importante para nossa vida agradecermos, né? A gente só pede para Deus aí, mas tem que agradecer também tudo que temos, tudo que somos e tudo que a gente consegue. Gratidão aí, sempre. 11:28. E lembrando que amanhã teremos bandinhas em sintonia lá na Bela Vista, festa da Bela Vista que já começou. Inclusive ontem trouxeram uma cuca, um bolo pra galera aqui da sintonia. Rapaz, foi uma delícia, delícia. E estaremos também lá na Bela Vista, o Diogo W. Marcel, a Cleide Hollig e também o Jean Carlos Souza. E lá em Alto Limeira, Alfredo Wagner estará, o magnata de Alfredo Wagner, ele, Jonas Alves e também o Ricardo Plotker, o Ricardinho. Falaram em fofa e toda a família tem alguém que tem um apelido de fofa, né? Fofa, Cláudia. Um beijão aí pra Cláudia, a fofa, um abraço aí pro Rubinho, a Betina, Pedroca, Pedroca aí, salve, salve, hein, Pedroca. E também o Lourenço, o cowboy da família, o cowboy vai te pegar. Chegando pra cantar agora o Grupo Chocolate. Alô, Virgínia, não incomoda o Vini Júnior, deixa ele jogar bem a Copa, mulher.

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3: São 11 horas e 37 minutos. Estúdio Móvel nesta manhã de sábado, véspera do Dia das Babães. É amanhã. O Adriano Coelho está lá no Girassol, é na farmácia Girassol. O Ana aí e a família prestigiando e participando. E o Adriano vai chegando também. Tudo para rimar, Adriano Coelho, com você.
4: Já de volta. O Ricardo, ele não quer mais nem vir perto de mim aqui, o Heronildo. Só porque a gente falou que o remédio dele tá pronto aqui pra diarreia, né? A esposa dele pediu, Ricardo, tá pronto. Falou que o negócio de merda que não endurece é o diarreia. Pode pegar o medicamento. 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Do Job também tá pronto aqui.
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4: É isso, é tudo pra diarreia, porque falar que não endurece o negócio endurece. É merda, né? Mas a moçada não perde a piada. Deixa eu mandar um abraço aqui pro pessoal lá do Cerro Negro que tá nos acompanhando, eles vão ficar devendo a visita aqui, mas estão limpando o salão, porque semana que vem vai ter festa lá. 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
4: Algum agradecimento em especial no dia de hoje?
5: Agradecer a todo mundo que esteve presente aqui, quem não pôde vir, mas entendo os compromissos de cada um. Mandar um abraço pro Robson, que me mandou agora a mensagem, que não podia vir porque tava trabalhando. A gente entende também, mas...
4: Tá devendo a visita, né?
5: Tá devendo a visita, mas é um guri que tá todo dia aqui, então parceiro nosso aí já, também é da família. E agradecer a todo mundo que tirou um tempinho pra vir aqui, pra nos parabenizar. E... A gente tá muito feliz, muito gratificante por estar fazendo um ano e que venha muitos e muitos outros anos aí, né? A gente tá sempre à disposição de todo mundo.
4: Show de bola. Eu já volto pra pegar o teu tchau, mas eu quero rapidinho aqui pegar um tchau da Camila também. Deixa eu chegar perto da Camila aqui. Ô Camila, eu sei que tu tá atendendo, mas agradecer pela recepção, pelo carinho que você nos recebeu, mas recebeu a todos os clientes, a todas as pessoas que estão vindo prestigiar. Sucesso pra vocês, que as pessoas saibam aproveitar que agora tem pra Ituporanga, pra toda a região. 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
6: Adriano, meu muito obrigado a cada cliente que veio aqui nos prestigiar hoje, né? 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
4: Muito obrigado, viu? Show de bola. Nota 10, nota 10, o capricho, o carinho. Um abraço. Eu quero saber, o Maicon, o pessoal aí mandou mensagem que é pra tu deixar o chopp para os clientes, não é pra tu consumir o chopp todo.
5: Isso, ainda tem chopp, ainda a gente só tá aguardando ali o Maico, Job, o Xande, que estão lá colhendo fumo, né?
4: Enquanto eles não vêm, tem chopp pros outros, né?
5: Ainda
4: tem também quando eles vêm, eles bebem tudo, né?
5: Quando eles vêm, vão limpar o barril.
4: Obrigado, eu tô de bom pra ti aí, pela alegria também que nos recebeu aqui, sucesso.
5: Obrigado, Adriano, obrigado a todos os ouvintes aí, desculpa as brincadeiras, mas a gente é assim, a gente é alegre, a gente é pra frente, então agradeço aí todo mundo.
4: A vida assim fica mais prazerosa, obrigado. Kaique, pelo teu aniversário hoje, parabéns, obrigado, mesmo no dia do aniversário ele veio trabalhar.

0: aqui, participar com a gente. Muita saúde, vai, o Tadala dele, já estão separando aqui o teu presente. Ah, um abraço pro Fred. Alô, Fred, tá vindo de Lages e o rádio tá pegando em bom volume lá. Ele quis fazer sacanagem com o sogro dele. Cadê? Filma aqui, vem cá. Filma aqui pra mandar esse vídeo pra mim. Tá de aniversário hoje, o Kaique tá levando esse Tadala Fila de 20 miligramas de presente. Parabéns.
1: Eu vou usar?
0: Ah, é? Rapaz do céu, tu tem que mandar esse vídeo pra mim, por favor. É, Kaique, parabéns pelo aniversário. Ah, meu Deus, show de bola. Ô, Frederico, um abraço aí pro Adilson Sogrão aí também, tá na carona, falar em Tadala Vila, ele foi levar lá, falou que ele é pra o toque que nada, rapaz. Coitado do sogro, vai deixar, o sogro vai te deixar a pé aí, homem de Deus. Um abraço pro Lucinei Bach também, ô, meu amigo, também tá aqui prestigiando. Eronildo, bom final de semana pra você. Um abraço pra todas as mamães, Dona Inês, minha mamãe, com muito carinho. Dona Jorge, a mamãe do Fred do B, um abraço também com muito carinho. Amanhã eu tô de folga, mas na segunda eu tô de volta no rádio, meu querido. Bom final de semana, foi o Estúdio Móvel Sintonia da Farmácia Girassol.
2: Valeu, Adriano Coelho, bom descanso aí para o Adriano Coelho, que volta na próxima segunda-feira, dia 11 de maio, aqui na Manhã da 94. E novamente os parabéns. É, galera, não perdoa aí. Grande Kaique, pensa num cara, gente boníssima por demais. Não vou poder ir na festança que ele fará hoje à noite, mas a gente fica feliz dele estar na nossa equipe, nosso timaço aí. Grande Kaique Vieira, o gaiteiro da Sintonia. Tava todo empolgado aí com a galera do Cordione, Grupo Cordione, que ontem tiveram aqui no Estúdio S conversando com o João Sérgio aí, a rapaziada teve aqui. E o Kaique, como gaiteiro que era, imagina se ele não ia tirar um retrato, né? E hoje já aplicaram essa aí de ele comprar. Ah, Kaique, 20 aninhos, Kaique. Parabéns aí, meu querido. Sucesso, saúde e felicidade. Na verdade, saúde, que sucesso ele já é, né? Grande garoto. E também a todos os aniversariantes de hoje, que dia 9. Parabéns aí, sucesso, saúde e felicidades. Canta aí o Gabriel Valim. São 11:43. Bom dia pra você, um ótimo sabadão. Hoje nós começamos, atende até as 4 da tarde aqui em Poranga pra você presentear a sua mamãe.

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1: São 11h51. Bom dia para você ligado conosco aqui no Manhã da 94, nesta manhã de sabadão, dia 9 de maio. Aniversário do nosso companheiro aí, o Kaique, e também aniversário da Lívia, minha querida sobrinha. Parabéns aí, sucesso, saúde e felicidades para Lívia, que hoje está completando 7 aninhos.

Isso. Alô, Lívia, parabéns pra ti, guria. Muita felicidade. Continua essa menina esperta, inteligente e por demais. Tomadora de chimarrão. Quem sabe futura gaiteira, né, ó? Lívia, grande abraço. Felicidades, minha querida. São 11:51. Você ligado conosco aqui no Manhã da 94. Mandar um abraço pra Renatinha e a Berta Tizzi. Nós aqui estamos aqui dominando a 260. A equipe da Sintonia que esteve. Você acompanhou o nosso estúdio móvel hoje nesta manhã chuva. Voz de sabadão lá no Girassol, no loteamento Girassol, no bairro Gabiroba, na farmácia Girassol do nosso amigo Edilson e a Camila. Um ano hoje e a festa e a sintonia, tendo festa, nós estaremos no próximo domingo, também conhecido como amanhã, na festa das mães, lá na Bela Vista, com Diogo W. Marcel, também o Giancarlo Souza e ainda a Cleide Holling. Também estaremos lá em Alfredo Wagner, em Alto Limeira, Invernadinha com o nosso grande Jonas Alves e também o Ricardo Plotker, o Ricardinho. São 11:52. Daí Lara cantando aqui a saideira. Saideira, não, ainda não é a saideira, vai ter mais música ainda.

São 11:55. Estamos encerrando o Manhã da 94 deste sabadão, desejando para você um ótimo final de semana. Amanhã, 6:45, eu estarei aqui na sintonia. Vamos acordar o galo. Que na sequência, depois da moda aí do Fidume Jeca e o Ícaro e Gilmar, o Jornal da Sintonia hoje, sob comando da nossa companheira Elaberta Tizen. Bom final de semana aí para Renatinha, que também está conosco aqui na sintonia, até para remar com Renatinha. Quem sou eu para chamar alguém de Renatinha, né? A Renata que é Vieira também. Tá aqui. E bom final de semana para Renata, para Berta e daqui a pouco o Jornal da Sintonia. Para você, um ótimo final de semana. Continue na Líder Sintonia 94.7. Bom dia.

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4: Olá, boa tarde. Agora meio-dia, 1 minuto. Temperatura em Ituporanga na casa dos 13 graus.
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4: A edição de hoje é uma produção do Departamento de Jornalismo da Rádio Sintonia. Nos trabalhos técnicos, Eronildo de Oliveira, e a apresentação é de Berta Tizen.

0: Jorginho Melo com Alfredo Wagner. Hospital Regional, em parceria com a Unimed, implanta serviço inédito de eletrofisiologia. Petrolândia bate recorde na liberação de calcário pelo programa Terra Boa. Epagre de Ituporanga desenvolve cebolas híbridas mais produtivas e resistentes a doenças. Feira de gado em Alfredo Wagner deve reunir quase 400 animais. Atalanta deve receber Casa Catarina, creche, pontes, ginásio, pavimentação e maquinário. Também tem caderno de esportes, cotação agrícola e a previsão do tempo aqui dentro do nosso jornal. Já no Ronda Policial, ação conjunta da DIC e Polícia Militar prende homem por tráfico de drogas em Ituporanga. E corpo de homem é encontrado em córrego no interior de um município aqui do Alto Vale. Essas e outras notícias a partir de agora. Tudo o que você precisa saber, ao vivo, no Jornal da Sintonia.
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0: Meio-dia, 4 minutos.
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0: A lei da dosimetria entrou em vigor nesta sexta-feira após ser promulgada pelo presidente do Congresso Nacional, senador Davi Alcolumbre. A medida pode reduzir penas de condenados pelos atos de 8 de janeiro de 2023 e também de envolvidos na trama golpista, incluindo o ex-presidente Jair Bolsonaro. A redução, porém, não será automática. Cada caso deverá ser analisado pelo Supremo Tribunal Federal a partir de pedidos das defesas, do Ministério Público ou dos relatores do processo. A nova lei muda a forma de cálculo das penas para os crimes de golpe de Estado e abolição violenta do Estado Democrático de Direito. Quando os dois crimes ocorrerem no mesmo contexto, as penas não serão somadas. A Justiça deverá aplicar a pena do crime mais grave, com aumento de 1/6 até a metade. O texto também permite redução de pena em casos de crimes praticados em contexto de multidão, desde que o condenado não tenha financiado os atos, nem exercido papel de liderança. No caso de Bolsonaro, condenado a 27 anos e 3 meses de prisão, a defesa poderá pedir a revisão da pena. A decisão final caberá ao STF. A nova lei ainda pode ser questionada no Supremo. Meio-dia e 5.
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0: Operação Maternar do Corpo de Bombeiros Militar de Santa Catarina instrui sobre como agir em casos do engasgamento de bebês. O Corpo de Bombeiros promove as capacitações em todo o estado por meio de palestras gratuitas. Somente no ano passado, 743 ocorrências foram registradas pela corporação aqui no estado. Confira com Cadu Reis.
4: O Corpo de Bombeiros Militar de Santa Catarina intensifica as ações da Operação Maternar nesta semana devido ao Dia das Mães. A iniciativa oferece instrução prática sobre prevenção de acidentes domésticos por meio de palestras gratuitas. O foco da capacitação é o atendimento a situações de obstrução das vias aéreas de bebês e crianças pequenas. Somente no ano passado foram registrados 743 casos de engasgamento grave em Santa Catarina. Uma das instrutoras da operação, a sargento bombeiro militar Ariane Aparecida da Rocha, explica.
5: Durante a semana do Dia das Mães, como uma forma de homenagear, né, as nossas mães, o Corpo de Bombeiros Militar de Santa Catarina instituiu a Operação Maternar. Em todo o estado de Santa Catarina estarão sendo realizadas palestras e oficinas práticas em que a gente vai instruir gestantes, mães, familiares sobre como agir numa situação de obstrução de vias aéreas, né, o engasgamento, pensando em bebês e crianças, demonstrando de forma forma prática, né, com os manequins, como agir nessa situação.

0: infelizmente, uma ocorrência rotineira, atender ocorrências de engasgamento, principalmente de bebês. Então, como uma forma de instruir, porque numa situação de engasgamento, todo segundo é importante. Então, a família, sabendo agir, antes da chegada de socorro, a gente já pode estar salvando uma vida.
1: A quantidade de casos de engasgamento grave cresceu 41% na comparação entre os anos de 2021 e 2025 em Santa Catarina. A sargento bombeiro militar Ariane Aparecida da Rocha orienta.
0: A gente recomenda jamais colocar a mão dentro da boca do bebê, da criança, da vítima como um todo, porque nesse procedimento a gente pode estar colocando o objeto ainda mais para dentro, causando uma obstrução ainda mais severa. E no caso de bebês, a gente recomenda os procedimentos de tapotagem, que nós chamamos, né? Que é virar o bebê, apoiar o bebê no dorso da mão e dar 5 tapas nas costas, tomando cuidado para deixar a boquinha um pouco aberta, né? Então, apoiar ali a cabeça do bebê. Então, a gente vai dar 5 tapas nas costas, grosseiramente falando, e ao virar, fazer 5 compressões na linha mamilar do bebê. Então, a gente vai fazer esse procedimento até o desengasgo desse bebê, a chegada do socorro ou até a gente perceber que a vítima ficou inconsciente. Daí nós vamos começar as compressões torácicas, que seriam as compressões apenas na linha mamilar, apoiando esse bebê numa superfície plana e fazendo essas compressões até a chegada do socorro. Esses procedimentos simples podem salvar uma vida.
1: Além da manobra, em situações de engasgamento, a recomendação do Corpo de Bombeiros Militar de Santa Catarina é entrar em contato com a instituição imediatamente pelo telefone de emergência 193. Os profissionais da Central de Operações podem enviar equipes de atendimento até o local e também instruir os familiares à distância sobre como proceder. De Florianópolis, da Rede de Notícias Acaerte, Cadu Reis.
2: Olha, nós vamos ao intervalo já já aqui no Jornal da Sintonia. Vereador Márcio Correia cobra mais atenção de Jorginho Melo com Alfredo Wagner. Petrolândia bate recorde na liberação de calcário pelo programa Terra Boa. Epagre de Ituporanga desenvolve cebola híbrida mais produtiva e resistente a doenças. E temos reportagem especial de Dia das Mães. Você vai conhecer a história da dona Áurea, mãe acolhedora de Chapadão do Lajeado.

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1: 12:10.
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1: 12:10.
2: O destaque agora é Ituporanga e as cidades do Alto Vale.
1: O Hospital Regional Alto Vale passou a oferecer o serviço de eletrofisiologia voltado ao diagnóstico e tratamento de arritmias cardíacas. A implantação é inédita na região e permite que pacientes do Alto Vale tenham acesso a procedimentos de cardiologia de alta complexidade mais perto de casa. A eletrofisiologia identifica alterações elétricas do coração e permite tratamentos direcionados para casos como fibrilação atrial, flúter atrial, taquicardias e extrassístoles sintomáticas. Quando não tratadas, algumas arritmias podem aumentar o risco de AVC, insuficiência cardíaca e morte súbita. Entre os procedimentos disponíveis está a ablação de arritmia, feita por catéteres introduzidos pelas veias, sem cirurgia aberta e com recuperação rápida. Com o novo serviço, pacientes que antes precisavam buscar atendimento em cidades como Blumenau, Joinville ou Florianópolis poderão realizar diagnóstico, tratamento e acompanhamento aqui na própria região, com mais agilidade e apoio familiar. O vereador Márcio Correia voltou a cobrar do governador Jorginho Melo investimentos para Alfredo Wagner, principalmente em relação à SC-408. Ele afirmou que a rodovia segue como uma demanda antiga do município e disse esperar avanços por parte do governo do estado. Além disso, o vereador também comentou recursos destinados para comunidades do interior, compra de veículos e projetos ligados à defesa civil. Confira com Jonas Alves.
3: No momento legislativo da Câmara de Vereadores de Alfredo Wagner,

0: vereador Márcio Correia fala sobre o período após deixar a presidência do Legislativo. Segundo ele, o trabalho realizado pela mesa diretora no último ano trouxe mudanças para a Câmara Municipal.
1: Quero dizer que foi uma honra representar Alfredo Wagner, os vereadores, frente à Câmara de Vereadores de Alfredo Wagner. Desejo sempre boa sorte aos novos que estão e assim que dão continuidade no nosso trabalho, que eu deixei um trabalho lindo que nós fizemos, a mesa diretora que comandou comigo o ano foi belíssima, me ajudaram muito, então quero agradecer então a mesa diretora junto comigo, que a gente fez um trabalho belíssimo e muitas mudanças que a gente teve no ano legislativo nosso aqui na nossa Câmara.
0: Durante a entrevista, o vereador também comentou sobre recursos destinados para Alfredo Wagner por meio de deputados estaduais e federais. Entre os investimentos citados estão melhorias em estradas, compra de brita, veículo e projetos ligados à defesa civil.
1: Esse ano, em especial, a gente tem algumas emendas impositivas que estão para chegar no nosso município, que a gente vai destinar para alargamento de estrada, também concreto usinado e também uma parte de compra de britão para algumas localidades. Onde nós vamos atender Hamburgo, Barracão de Dentro, Barro Preto, Santa Bárbara, Barro Branco, Chapadão do Paulo Saturno e uma outras comunidades que também vão agregar e a gente vai estar ajudando. Também tivemos umas conquistas grandiosas esse ano, tivemos já uma van que já está rodando para o nosso município, do deputado Jorge Engueten, deputado federal. Temos também já alinhado que logo, logo vai chegar mais dois carros pequenos. Um carro que é do deputado Sérgio Mota e outro é um outro carro pequeno do deputado Jorge Engueten. Também já ganhamos também do deputado federal do Gilson Marques, R$200 mil com a compra com um carro para assistente social que também está necessitando. E dentre outras obras que nós temos junto com a Defesa Civil, estamos conquistando e também parabenizar muito, muito a equipe do Executivo, o prefeito e o vice, o Gilmar e o Fábio, junto com a Secretaria da Defesa Civil, estão fazendo um belíssimo trabalho, encaminhando vários projetos e aonde o nosso município vai receber essas grandes obras da Defesa Civil, como o alargamento do rio, a ponte do Saltinho, outras pontes das nossas comunidades menores, que nós vamos receber em torno de 5 a 8 pontes. Então, parabenizar o Executivo por esse belo trabalho que está fazendo junto à Defesa Civil.
0: Por fim, Márcio Correia comentou sobre críticas feitas ao governador Jorginho Melo durante a última sessão da Câmara. O vereador cobrou atenção do Estado para demandas antigas do município, principalmente em relação à SC 408.
1: Na verdade, a gente vem ajudando o governador. Eu falo como pessoa. Eu ajudei a votar para deputado estadual, deputado federal, senador e governador. E o governador, ele não está dando a ênfase para nosso município, o que a votação expressiva que ele teve no nosso município. Ele teve 74% da votação no nosso município. Então ele poderia também ter um olhar mais carinhoso para o nosso município, até porque o próprio prefeito é do PL. Então nós temos a SC 408, que ela é uma demanda antiga, já teve vários projetos, várias promessas de tudo quanto é governador, e a gente não quer ficar só na promessa. E eu questionei, porque se for para ficar na promessa de mais uma estrada, mais uma rodovia sem asfalto, que vamos se prometer, vamos pegar a promessa do novo candidato, não do antigo. Eu acredito muito no Jorginho Melo, sempre votei com ele, então eu acredito muito que ele vai olhar para nosso Alfredo Wagner e vai dar uma ênfase para SC 408 nas demoras, que precisamos urgentemente, que é uma estrada que tem muita passagem de caminhões e carros. Então eu acredito nele e com certeza eu acredito, antes das eleições ele vem e dê a ordem de serviço para iniciar essas obras ou o projeto.
0: A gente conversou com o vereador Márcio Correia, do município de Alfredo Wagner, com mais um momento legislativo aqui da Câmara de Alfredo Wagner para a Sintonia. Jonas Alves.
2: Petrolândia bate recorde na liberação de calcário pelo programa Terra Boa. Entre 2024 e 2026, o aumento foi de 85% na liberação de calcário para os agricultores do município. Acompanhe com o Diogo Maciel.
3: Com o objetivo de auxiliar os agricultores petrolandenses a melhorar a fertilidade do solo e aumentar a produtividade nas propriedades rurais, a Secretaria de Agricultura de Petrolândia buscou junto à EPAGRE e à Secretaria de Estado da Agricultura a ampliação de cotas de calcário. O prefeito Rodrigo de Souza do

0: MDB comemora o recorde na liberação das cotas para os agricultores de Petrolândia.
1: A gente sabe que o nosso município, 85% da renda basicamente provém da agricultura, né? E a gente sempre busca incentivar a agricultura e melhorar aquilo que a gente consegue estar alcançando. Um dos programas que a gente tem em parceria com a IPAGRE, né, e com a Secretaria de Agricultura do Estado é o programa Terra Boa, né, que fornece as cotas de calcário. Esse ano a gente conseguiu fazer uma alteração onde cada propriedade antes era permitido apenas 15 toneladas, passamos para 30 toneladas e conseguimos também ampliar as cotas de calcário, né, a quantidade máxima que a gente tinha. A fim de comparação, no ano de 2024, a IPAGRE do município distribuiu 2.100 toneladas de calcário. E nesse ano de 2026, a gente está distribuindo 3.900 toneladas de calcário. Isso dá um aumento de 85%, quase dobra, né, a quantidade de calcário. Isso nós temos certeza que vai ter um impacto muito positivo. A gente sabe do aumento da produtividade das áreas, né, da atuação, da importância de ter um solo com calcário em dia e trabalhar em prol disso também. Por isso, o município hoje também conta, né, com dois agrônomos na IPAGRE, né, fazendo atendimento. Além disso, hoje também temos o serviço da SIDASC junto com a IPAGRE dentro do município, tudo para oferecer o máximo possível que a gente possa oferecer, desde informação ao assessoramento das propriedades e o auxílio que a gente pode dar, né, para o agricultor dentro do limite que a lei nos permite. Então, mais um passo, né, mais um recorde de distribuição de ajuda aí para a nossa agricultura.
0: E a Secretaria de Agricultura de Petrolândia promoveu o recolhimento de embalagens vazias de defensivos agrícolas. Foram mais de 4,5 toneladas de embalagens recolhidas em 2 dias. A ação contou com a participação de mais de 160 agricultores do município.
1: O programa, né, de recolhimento de embalagens vazias de defensivos agrícolas que aconteceram no dia 28 de abril e também no dia 6 de maio. Onde a gente teve a participação de 169 agricultores que compareceram nos dias do recebimento. A gente está falando de mais de 18 mil embalagens, né, rígidas de agrotóxico em litros, né? Deu 220 quilos em pacotes, 591 quilos de papelão, quase 18 mil unidades também de tampas, né? Então a gente chegou num total em quilos de 4.630 embalagens retiradas do campo através desse nosso programa.
0: E durante esta semana, foi realizada na Câmara de Vereadores de Petrolândia a etapa municipal da Conferência de Saúde. O encontro, que contou com a participação da população, debateu o atendimento no Sistema Único de Saúde e apresentou sugestões para melhorar o atendimento na saúde de Petrolândia.
1: A gente reúne, né, a população, é aberto, né, a população, funcionários da saúde, para discutir sobre o Sistema Único de Saúde, né, que é o SUS. Planejar ideias, planejar projetos que possam vir a contribuir, né, com o SUS do nosso país. Então a etapa municipal aconteceu nessa quarta tarde, tivemos a presença do público, né, esperado já. Poderia ter mais participação da população, mas a gente entende também dos compromissos de cada um e fazer esses eventos durante um dia de semana à tarde complica um pouco. Mas é a disponibilidade que a gente teve também para estar realizando a conferência. Conferência municipal, então a etapa foi realizada, né? Agora tem a etapa estadual e também depois vai ter a nacional. Mas é um passo, né? É um momento até que a população vem e conversa também sobre a saúde do município. Então é um momento muito, muito bacana, muito importante. E foi de grande valia para a gente também com ideias relacionadas à Secretaria de Saúde.
0: Com informações para a Sintonia FM, Diogo Maciel.
2: E a IPAGRE de Ituporanga está desenvolvendo uma cebola híbrida com maior produtividade e mais resistência às doenças que atingem as lavouras da região. Segundo os pesquisadores, o novo material pode ajudar o produtor a reduzir custos e melhorar a qualidade da produção. Confira com Gia Carlos.
3: E a IPAGRE está desenvolvendo um cultivar de cebola híbrido com um bom potencial produtivo e pouco suscetível a doenças. Essa pesquisa de melhoramento genético em cebola para desenvolvimento de cultivares híbridos é conduzida há mais de 12 anos. Desde 2014, aqui na estação experimental da IPAGRE de Ituporanga, pelo engenheiro agrônomo Daniel Pedrosa Alves, que está em sintonia com a gente e que também avalia para o ano que vem dar início ao processo.

0: de registro ao Ministério da Agricultura e também Pecuária. Ô Daniel, o que muda na prática para o produtor quando esse híbrido ele estiver aí disponível no mercado? Boa tarde.
1: Ah, boa tarde a todos os ouvintes. É, o cultivar híbrido, né? Não só de cebola, mas acontece para milho, outras culturas, né? Que adotam a tecnologia. Eles são cultivares mais uniformes geneticamente. Então eles entregam a maior uniformidade, entregam a maior produtividade, facilita o manejo de herbicidas, né, no início, sobretudo na semeadura direta, uma maior uniformidade para colheita, e isso geralmente vai entregar uma qualidade pós-colheita melhor, né? É, por estar todos a colheita ser realizada com a cebola toda no mesmo padrão. Então as vantagens são diversas, né? Mas sobretudo a produtividade. Cultivar que vai entregar maior produtividade, isso vai resultar para o agricultor o menor custo unitário. Então ele vai produzir mais, mantendo o custo de produção muito próximo de um cultivar OP, então o custo por quilo dele vai ser menor, né? Nessa constante guerra de preço, né? Da oferta do produto e do custo de produção do agricultor, quanto mais ele produzir por unidade diária, melhor para ele.
0: Daniel, quais então foram os principais resultados já obtidos aí e observados até agora nesses testes em campo já realizados aqui na IPAG?
1: A gente já vem desenvolvendo há alguns anos, né? A campo com o híbrido pronto, o primeiro teste nosso foi em 2021 com esse híbrido, né? Que é o mais próximo que nós temos de lançar. E ele vem tendo bons resultados de produtividade. A produtividade é um dos principais fatores nossos, né? Mas a gente não pode caminhar separado da sanidade, porque a gente tem diversos agricultores na região, diversos níveis tecnológicos que também vão se diferir quanto ao uso de produtos químicos, né? Maior intensidade, menor intensidade. E para a Ipagre lançar um material aqui para nossa região, esse material ele tem que ter um bom desempenho fitossanitário também, para o agricultor não precisar gastar muito, né? E hoje talvez seja o maior desafio dos híbridos comerciais que as multinacionais têm colocado no mercado sul-brasileiro hoje. A qualidade fitossanitária, a capacidade do material genético suportar a pressão de doença que nós temos aqui no Alto Vale é o que vai diferenciar o nosso híbrido dos demais. Então o agricultor vai conseguir alcançar boa produtividade, mantendo uma salinidade da lavoura, né? O que também vai facilitar, inclusive, o plantio lado a lado com outros materiais, né? Porque uma vez que uma das áreas do agricultor sofre mais com doenças, né? Essa doença tende a causar maior pressão nos cultivos fronteiriços que ele tem. Então, também acaba reduzindo a produtividade e a qualidade das outras lavouras que ele tem, né? Com outros cultivares, né? Entregar um híbrido que tenha boa sanidade foliar, que não vai adoecer muito, uma boa capacidade pós-colheita e uma melhor produtividade é o nosso objetivo.
0: Bom, a partir dessa pesquisa, né, desenvolvida aqui, o número de cebolas híbridas e sementes híbridas, ela tende a aumentar a partir de agora?
1: Ah, sim. O nosso trabalho, ele é gradual e também é exponencial. Então, à medida que a gente começa a avançar com os anos, a gente passa a ter mais linhas prontas, disponíveis para formar os novos híbridos. Hoje nós temos uma capacidade de trabalho grande em termos de genética, né? E a gente acaba esbarrando em barreiras estruturais mesmo, de unidade de área, de mão de obra. Então, mas num futuro próximo, os próximos anos, né? Com certeza serão de termos mais cultivares lançados com menor intervalo de tempo, né?
0: Uhum. E a expectativa agora, então, para esse cultivar, esse híbrido desenvolvido, é para que ano que vem aí já esteja no mercado, no próximo safra?
1: Não sei se no mercado disponível para os agricultores, mas para testes ampliados fora da nossa unidade, com certeza. E até a fim de já divulgar o material com alguma escala, né? Mas de todo o trâmite, de início do trâmite burocrático, sim. A não ser que a gente tenha uma surpresa esse ano e os testes, que a gente está esperando uma nova rodada de testes esse ano, né? O cultivar tenha um desempenho inferior ao que a gente espera

0: causa, mas caso se confirme o que a gente já teve em 2021 e 2023, a nossa expectativa é que realmente os trâmites burocráticos de registrar o cultivar no Ministério da Agricultura, proteger o cultivar, para chegar para o agricultor na maior brevidade possível e iniciar isso realmente.
1: Cláudio Volney Sens, o Sapo, prefeito de Atalanta, conquistou a internet com um vídeo onde ele entra pulando como um sapo, fazendo jus ao apelido, para receber ônibus escolares para o município em um evento do governo. Mas essa não foi a única vez que ele foi divertido e chegou onde queria, viu? Em um ofício enviado ao governo do estado, o prefeito fez uma brincadeira com algumas imagens de inteligência artificial e conseguiu a liberação de recursos. O prefeito falou sobre o assunto com João Sérgio durante o quadro Conversa Aberta do Estúdio S. Confira.
2: Recentemente, numa brincadeira com o governador, você fez um ofício, colocou duas imagens no ofício, uma no qual tu pega o governador no colo na saída do helicóptero, e uma outra criada pela inteligência artificial, foi junto com o ofício, encantou o governador. Que dó que tu não botou três figurinhas, né? Porque o governador te deu 1 milhão por cada figurinha.
3: É verdade, né? Eu acho que não foi por causa da figurinha, né? Foi por causa do realmente que a gente precisa, né? Se sensibilizou pelo que eu precisava, né? Eu disse pra ele, eu botei no meu número de telefone embaixo, me liga quando o senhor puder que eu vou explicar o porquê que eu preciso desse dinheiro. Então, com certeza, ele vai liberar, já deu o ok, né? Nós temos agora, amanhã, o acelera lá os convênios, né? Onde vai ser deliberado lá, com certeza. Já tem portaria e tudo.
2: Tem muita coisa lá para ser liberada?
3: Temos bastante. Nós temos o Casa Catarina, né? Uhum. Que já tá licitado, já tá tudo, só falta pagar.
2: Quantas casas são?
3: 12.
2: 12 casas.
3: Nós temos esses 2 milhões aí também, né? Que é portaria aí, que é para uma reforma lá, o telhado do ginásio e também para pavimentação de ruas. Nós temos 1 milhão ali da Dona Luísa também, que a gente já tá executando a obra, que é uma obra do GR dele, da infraestrutura, uhum. Mas que já tem portaria, que falta o pagamento só, né? Uhum. E tem vários outros, temos um caminhão pipa da Defesa Civil, temos 2 pontes na Defesa Civil já também para ser liberado, que já fomos contemplados, mas tem que sair o pagamento. Então temos várias e várias coisas lá, né? A nossa creche, né? Mas a creche já tá paga. A primeira parcela já tá paga. Os 4 milhões que ele vai ajudar.
2: Já começou a obra, né?
3: Não. Já foi licitado, foi feito tudo, né? A empresa veio lá para começar, faz uns 15 dias, e nós resolvemos mudar o jeito dela. Ela tava horizontal, nós resolvemos fazer vertical, porque ela ia invadir muito a calçada, ela ia dar no limite das duas calçadas, das duas ruas. E daí, como o terreno é grande, ele ficou melhor nós fazer de outro jeito.
2: É, até um espaço de
3: isso,
2: maior,
3: então,
2: né?
3: Então, e daí, ainda que do outro lado, como ela tava, ia pegar um eito que era aterro. Então, assim, ela vai ficar no chão firme, mais certo ainda. Então, eles só estão mudando o projeto, mas tá tudo certo, porque daí tem que mudar a entrada, mudar um monte de coisa. Mas estamos trabalhando já, inclusive hoje, nós estamos fazendo a tubulação lá de acesso à creche lá e às Casas Catarina, que vai ser só até a divisa da rua. Um lado é o Casa Catarina e outro lado a creche, né? Mas tá tudo certinho, ainda liguei a empresa essa semana, disseram que o mais tarde da semana, que nem a outra semana, já estão lá, mas já estão produzindo tudo, porque ela é um radier, né? Daí depois ela vai ser feita como é que é o nome do... Agora não é, tipo um compensado, não é compensado, agora me fugiu o nome do... Que é modular. Né? Modular. Eles já estão...
2: De drywall, né?
3: Isso, já estão fazendo. É uma tecnologia nova aí, né? Uhum. E é uma coisa pra ser bem rápida pra fazer daí. Uhum. Então, com certeza, logo tá tudo certo. Tudo...
2: Ela já tá sendo montado na fábrica.
3: Já. Hoje já tá sendo produzido tudo.
2: Hoje tem essa facilidade, né?
3: É uma beleza.
2: Ela passa de manhã, olha uma coisa, quando volta de noite, já tá a obra de pé, né?
3: É que nem ali, temos fazendo ali agora uma varanda, vamos dizer assim, no nosso multiuso, no Parque Virgílio Scheller também. A gente licitou uma emenda de R$700 mil ali, do deputado presente. A gente licitou quando é que vai vir começar? Começaram a cavar ontem. Quando eu cheguei lá para ver os buracos, já tava as sapatas tudo dentro, já tava tudo. Então, hoje a tecnologia faz isso, você faz lá na fábrica. Ou, às vezes a gente acha, não tá acontecendo. Não, tá acontecendo sim, já tá sendo construído. Então, vem ali para montar, é um instantinho. A Madesh me fez um galpão lá, com 4 dias de serviço, um galpão de madeira ali, 4 dias de serviço, precisa ver o galpão.
2: Tudo
3: que foi
2: rápido,
3: feito,
2: né?
3: Lá, 4 dias de serviço. Então, assim, para ver, a demora é produzir, mas eles produzem lá na fábrica, já no local,
2: já tudo,
3: e chega
2: dia,
3: lá,
2: tesoura,
3: tudo. Só leva lá, só montar. Então, fazer vai ser ligeiro, né?
1: Olha, nesse evento Acelera Convênios, que ele fala, né, durante a entrevista, ele aconteceu ontem, e a gente teve as seguintes liberações aqui.

0: para o Alto Vale, pelo menos essas são as informações preliminares que foram passadas. Em Rio do Sul, o Centro de Convivência para Idosos de 3,5 milhões de reais. Em Lontras, o Casa Catarina recebendo 2,280 mil reais. Em Vidal Ramos, um Centro de Convivência, né? Verba para um Centro de Convivência de 857 mil reais. Em Salete, o Casa Catarina também teve liberação 1,362 mil. E Taió, para aquisição de um carro, recebeu R$ 145.799,99. A feira de terneiros, bois, novilhas, vacas, reprodutores e búfalos será realizada no próximo dia 17 de maio no Parque de Exposições em Alfredo Wagner. A organização já confirmou quase 400 animais inscritos e espera a participação de pecuaristas de toda a região. Entre os destaques desta edição estão animais com inseminação artificial e reprodutores de várias raças. O evento inicia às 14 horas, mas o gado já vai estar disponível para vistoria pela manhã. A reportagem é dele que retorna, Jonas Alves.
1: E no dia 17 de maio acontece mais uma feira do terneiro, terneira, gado geral e reprodutores no município de Alfredo Wagner. Quem nos dá mais detalhes sobre essa feira é o seu Ivan Dornelis Anderson, um dos organizadores.
2: Amigos pecuaristas, estamos aqui anunciando e convidando para mais uma feira do terneiro, bois, novilhas, vacas, reprodutores e búfalos no Parque de Exposições em Alfredo Wagner. Será no domingo, dia 17 de maio, com início às 14 horas.
1: De acordo com a organização, quase 400 animais já estão inscritos para comercialização. As inscrições seguem abertas e a expectativa é de mais uma grande participação de pecuaristas da região.
2: Estamos no momento com quase 400 animais inscritos. As inscrições ainda estão abertas. Fale comigo, Ivan Anderson, no WhatsApp 48 999 45 5245. 48 999 45 5245.
1: Entre os animais já confirmados, a feira contará com terneiros, terneiras, bois, novilhas, prens e vazias, vacas com cria ao pé, além de reprodutores de diferentes raças e búfalos também.
2: Nos animais já inscritos, posso prometer um melhoramento genético impressionante. São terneiros e terneiras, a maioria de IATF, bois, novilhas vazias, prenhes de inseminação com todos renomados melhoradores, vacas também prenhes, vacas com cria ao pé e vacas vazias. Reprodutores de várias raças, principalmente das raças mais procuradas no momento. E búfalos como nos eventos anteriores.
1: A organização reforça o convite para os pecuaristas da região acompanharem a feira em Alfredo Wagner, tanto virtual como também presencial.
2: Participem. Será no domingo, dia 17 de maio, às 14 horas, no Parque de Exposições em Alfredo Wagner. E o gado estará exposto no parque desde as 8 horas da manhã para quem quiser fazer a vistoria nas mangueiras. Até lá e um forte abraço.
1: Conversei com o seu Ivan Dornelis Anderson, um dos organizadores da Feira do Terneiro, Terneira, Gado Geral e Reprodutores do município de Alfredo Wagner. Com informações da Sintonia, Jonas Alves.
0: Áurea Rolim Schmidt já era casada há uns 15 anos quando resolveu ter filhos. Na época, com poucos recursos, percebeu que não conseguia engravidar e demorou para começar a fazer tratamentos de fertilidade com acompanhamento médico. Por 3 anos, entre indas e vindas em consultórios e muita conversa com o marido, resolveram desistir do processo. Foi aí que surgiu uma opção na vida do casal: a adoção. Depois de 1 ano e 8 meses, o telefone tocou, lá no Chapadão do Lajeado, onde moram até hoje. A ligação vinha de Criciúma e dizia que um casal de irmãos estava pronto para um novo lar.
3: Mamãe que tem seu filho biológico, 9 meses, já tá ali, todo dia o neném tá junto dela, acariciando, coisa. Não foi o que eu passei, né? Fiquei esperando, não sabia o tamanho deles, como eles eram, assim, sempre na minha cabeça tinha uma fantasia de como eles seriam, assim, né? Fiquei muito feliz, um menino e uma menina, bem legal, gostamos, formamos a nossa família.
0: De acordo com a dona Áurea, o processo de adoção foi tranquilo. Foram

0: avaliados critérios como a limpeza e o espaço da casa, a relação do casal de pais e também a vontade de proporcionar um lar amoroso. Quando as crianças chegaram, o menino com 1 ano e a menina com 4 anos de idade, a alegria foi geral. Mesmo sem conseguir montar um enxoval amplo antes da recepção, a família e os amigos ajudaram bastante.
1: Ah, daí outro dia a gente veio, né, e fez comprou as roupinhas pra eles. Aí eu já tinha uma caminha, umas coisinhas que eles tinham me dado, né? E então eu fiz assim, com poucas coisas, assim. E aí conforme eles iam crescendo, eu ia comprando. Então não tinha aquele monte de roupas que a mãe vê se compra, pra, né? Então era básico, era 2 mudinhas. E eu também lá, eles me deram roupas. Uhum. Porque a dona lá do abrigo, lá que cuidava, ela disse que lá eles ganhavam muita doação. Então ela perguntou se eu tinha. Eu falei que não tinha. Aí ela me deu roupas para as 2 crianças, assim, uhum, né? Pra usar em casa, né? Assim, então pra sair eu comprei roupas novas, né, tênis e coisa, e a família também ajudou, né, com roupinhas, com coisa, eles deram como se fosse visitar um bebê.
0: A memória de Áurea do primeiro contato com seus filhos é linda. Saíram cedinho de casa rumo a Criciúma. Sentados, aguardando a chegada das crianças, a expectativa fazia as mãos suarem e o coração bater mais forte.
1: Daqui a pouco veio um bebê, assim, mas ele nem gatinhava, tinha um tip top, me lembro até hoje, assim, azul clarinho, bem clarinho. Botaram ele gatinhava, aí eu pensei, será que é esse? Eu olhei e fiz assim, com a mão pra ele vir perto de mim. Aí ele deu um sorrisinho, assim, aí eu pensei, eu acho que é esse, tomara que seja esse, porque ele é muito bonitinho. E era mesmo, era o Douglas. Uhum. Aí a Anubis ficaram arrumando, ela era toda arrumadinha, né, pra mostrar pra mim. Daí de meio-dia a gente foi no fórum, assim, pra fazer os papel, né, pra trazer eles. Daí a menina tinha pedido de manhã um chiclete pro meu marido, que ela, porque daí ele perguntou se ela queria um pai, ela falou que queria. Mas se o pai comprasse chiclete pra ela? Daí ele disse que comprava chiclete. E pra mim, ela perguntou se eu tinha uma bolsa. E daí eu disse que eu tinha, mas estava dentro do carro. Aí ela perguntou se dentro daquela bolsa eu tinha um batom. Então se ela viesse comigo, se eu compraria um batom pra ela. Eu falei que comprava, né? Uhum. Então ela foi muito esperta, ela pediu uma coisa pra um, outra pra outro. E daí na hora que eles se entregaram, o menino veio de boa, porque ele era pequenininho, mas ela não quis vir, começou a chorar. Uhum. E quando meu marido mexeu no bolso, que ela viu que tinha um chiclete, aí ela se jogou. Então ela veio assim só por causa que ela viu que ela ia ter certeza que ela ia ganhar um chiclete. Assim, foi uma emoção assim muito forte.
0: O papel dos pais, biológicos ou adotivos, é educar e amar, garantindo a dignidade e o respeito aos seus filhos. Para a Áurea, ela sempre educou o Douglas e a Núbia baseada nos princípios e costumes que ela cresceu vendo no seio familiar. Hoje, já vovó, com a família aumentando, Áurea afirma que se sente realizada.
1: Ah, eu me sinto assim como um dever cumprido. Daí eu penso assim, Deus não me deu filho porque ele queria uma outra coisa de mim. Que eu, né, pegasse eles e cuidasse deles. Mãe, mãe é amor. Tanto faz se você gere seu filho ou se você acolhe. Eu fui mãe acolhedora e me sinto muito feliz e realizada.
0: Pois é, esta é apenas uma das histórias do maior amor do mundo que a gente conta pra você aqui na Sintonia FM. Neste 10 de maio, queremos homenageá-las, abraçá-las, demonstrar a gratidão e o amor que sentimos por elas. Por isso, para a dona Áurea e todas as mamães, biológicas ou acolhedoras, que nos ouvem nesse momento, fica registrado o mais sincero Feliz Dia das Mães. Para a Sintonia, Berta Tizzi. Meio-dia 41.
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0: Bora falar de esporte. O Congresso Técnico da 12ª Copa Aurora de Futsal ocorre na próxima quarta-feira e também tem várias competições acontecendo. Quem traz os detalhes é Eronildo de Oliveira. Boa tarde.
3: Boa tarde, ouvintes do Jornal da Sintonia, boa tarde, Berta Tizzi. Neste sabadão, vamos falar de esporte aqui no Jornal da Sintonia. Teremos a 6ª rodada do Campeonato Brasileiro da Série D. Hoje, amanhã, domingo dia 10, Dia das Mães, teremos Cascavel e Joinville, lá em Cascavel, às 16h, e lá em Bagé,

0: Guarani de Bagé, no Rio Grande do Sul, enfrentando o nosso representante, o Santa Catarina, pelo grupo 15. Pelo grupo 16, hoje, sábado, às 5 da tarde, em Blumenau, Blumenau e São Joséense do Paraná. E lá em Itajaí, Marcílio Dias e Brasil de Pelotas, às 18 horas, os jogos do grupo D, do grupo 16 da série D do Brasileirão, nossos representantes. Na série C, sexta rodada, teremos amanhã Barra e Caxias, lá em Balneário Camboriú, às 5 da tarde. Amazonas e Figueirense, lá em Manaus, também às 5 da tarde de amanhã, domingo, dia das mães. E Brusque enfrentará a equipe do Ipiranga, lá de Erechim, às 7:30 da noite de amanhã. Pela Série B, oitava rodada, teremos hoje, lá em Caxias, Juventude e Criciúma, às 9:15 da noite. E amanhã, domingo, em Floripa, o Avaí, enfrentando Fortaleza, o clássico dos Leões, pela Série B. Já na Série A, 15ª rodada, teremos hoje, sábado, lá no Couto Pereira, Coritiba e Inter às 4 da tarde, Fluminense e Vitória às 6 da tarde, Bahia e Cruzeiro às 9 da noite. Amanhã, domingo, dia das mães, teremos em Minas Gerais Atlético Mineiro e Botafogo às 4 da tarde, Remo e Palmeiras lá em Belém do Pará, clássico na Vila Belmiro, Santos e Bragantino, 6:30 da noite, Corinthians e São Paulo lá na Neoquímica Arena, estarão se enfrentando o clássico paulista, 18:30, Corinthians e São Paulo. Mirassol e Chapecoense às 18:30 lá em Mirassol. Em Porto Alegre às 7:30 da noite na Arena do Grêmio, Grêmio Futebol Porto Alegrense e Flamengo. E às 8:30 da noite a equipe do Vasco, do aniversariante o Kaique, Vasco da Gama e Atlético Paranense amanhã às 8:30 da noite. No nosso esporte amador teremos a 12ª Copa Aurora de Futsal. Será realizada o Congresso Técnico na próxima quarta-feira, dia 13, às 7:30 da noite, lá no ginásio Luiz Bertoli, e nós estaremos lá acompanhando esse Congresso Técnico. Também o Campeonato Municipal de Futebol Society, Congresso Técnico que será na próxima segunda-feira, lá no Rancho do Esporte. Fala com o nosso amigo Beisola, então, 7 horas, o Congresso Técnico é marcado para a próxima segunda-feira, dia 11 de maio, lá no Rancho do Esporte do Campeonato aí, Campeonato Municipal de Futebol Society, todas as quintas e sextas-feiras, a disputa aí desse campeonato com ótima premiação. E também na segunda-feira, aqui em Tuporanga, lá no Ginásio de Esportes Henrique Rolitz, no Ginásio de Esportes do Aleixo de la Justina e no ginásio aqui do Seminário São Francisco de Assis, o GESC, de 12 a 14 anos, etapa micro-regional aqui em Ituporanga. Serão voleibol, futsal, tênis de mesa, voleibol masculino e feminino, futsal feminino e masculino, e também tênis de mesa masculino e feminino. Será na próxima segunda-feira, começando aqui em Ituporanga. Então, várias escolas aí da nossa região, não, micro-regional, GESC micro-regional, de aqui em Ituporanga, na próxima segunda-feira, lá no Henrique Rolitz, também no ginásio do Aleixo de la Justina, Henrique Rolitz futsal, no Aleixo de la Justina voleibol, e também o tênis de mesa e xadrez aqui no ginásio do Seminário, pertinho da sintonia. Nós estaremos na próxima segunda-feira conversando e deixando você bem informado aqui na 94.7 sobre o GESC Jogos Escolares Micro-Regional aqui em Ituporanga, de 12 a 14 anos. Para o Jornal da Sintonia, Eronildo de Oliveira.
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2: João Sérgio, e as informações dos setores de segurança pública. Boa tarde.
3: Olá, muito boa tarde. Estou chegando no Jornal da Sintonia deste sábado com as informações de segurança pública e os fatos que marcaram estas últimas horas. Eu começo com as informações e os fatos que chamaram atenção nestas últimas horas. Um casal foi preso por tráfico de drogas no fim da tarde de ontem em Gaspar. A ocorrência foi registrada por volta de 5:50, após uma denúncia informar que um veículo Fox de cor prata estaria transportando entorpecente no bairro Figueira. Policiais militares localizaram o veículo, a condutora tentou fugir, mas não obteve sucesso no veículo. Um homem de 30 anos e uma mulher de 34. Durante revista pessoal e veicular, os policiais localizaram 2 quilos de substância.

esse análogo à maconha. Durante a abordagem, a mulher informou que havia realizado a entrega de entorpecente no bairro Bela Vista. Ela também relatou que havia mais drogas na residência. No total, os policiais apreenderam 64 quilos de maconha. E claro, o casal acabou sendo preso. E um homem de 55 anos foi encontrado sem vida na tarde desta sexta-feira em um córrego na localidade de Ervinha, interior do município de Taió, aqui no Alto Vale do Itajaí. O corpo de bombeiros militar daquele município foi acionado por volta de 3 horas da tarde para atender a ocorrência registrada nas proximidades de uma igreja em construção. A equipe dos bombeiros se deslocou até o local. A informação de que havia um corpo em um córrego atrás da obra. Ao chegar na localidade, a guarnição confirmou a situação e iniciou os procedimentos de resgate. Segundo informações repassadas por populares aos bombeiros, o homem transitava pela região, mas não morava na localidade da Ervinha. A identidade da vítima não foi informada no relatório de ocorrência. Apesar de acessar a área de mata próxima ao córrego, os bombeiros fizeram a retirada do corpo e também levaram até um pátio, né? Mais próximo à igreja, onde foi acionada aí a polícia científica. E o motorista fugiu após uma colisão entre um carro e um ônibus na noite desta sexta-feira em Ibirama. O acidente foi registrado por volta de 9:40 da noite pela Polícia Militar Rodoviária 6º Grupamento de Aurora. Segundo informações, foi uma colisão envolvendo um ônibus Agrale de Presidente Getúlio e um Gol. Conforme relato do condutor do ônibus, de 40 anos, ele seguia pela rodovia no sentido Presidente Getúlio Ibirama e, ao finalizar uma curva, o veículo Gol, que transitava no sentido contrário, teria invadido a contramão de direção. Com isso, ocorreu a colisão. O condutor do Gol não se encontrava no local, se evadiu. Já o passageiro de 30 anos estava em visível estado de embriaguez, desacordado. Os bombeiros foram acionados e ele foi levado ao hospital. O motorista do ônibus e único ocupante do veículo não se feriu. 4 pessoas se envolveram em um acidente de trânsito na tarde desta sexta-feira na BR-282 em Bom Retiro, no KM-128 da rodovia Rótula de Acesso ao município. O Corpo de Bombeiros de Bom Retiro foi acionado. Trata-se de um acidente envolvendo um Nivus e também um T-Cross. 4 pessoas estavam nos 2 veículos, mas tiveram ferimentos considerados leves. Não houve a necessidade de condução ao hospital. E por volta de 20:15 de ontem, a Guarda Municipal de Rio do Sul foi acionada pela Central de Operações para averiguação de uma denúncia a qual dava conta de que haveriam 2 homens, 2 masculinos alcoolizados pulando sobre um automóvel que se encontrava estacionado nas proximidades do terminal rodoviário no bairro Cantagalo. No local, a guarnição visualizou 2 indivíduos, um deles, um homem de 28 anos, de idade, seguravam a garrafa de vidro em uma das mãos. Foram emanadas diversas ordens verbais para que o mesmo largasse o objeto e se posicionasse de costas para a abordagem. Porém, o abordado se recusou, inclusive em 2 oportunidades, fez menção de arremessar a garrafa contra os guardas, que tiveram que efetuar 2 disparos de bala de borracha. Somente aí é que ele acabou se entregando. Mas no caminho para a delegacia, chutou a viatura, quebrou a viatura, enfim, fez uma algazarra sem tamanho e acabou sendo preso. Só o outro cidadão que estava junto, um jovem de 18 anos de idade, obedeceu prontamente às ordens da guarnição. Ele admitiu, inclusive, que ambos pulavam sobre o referido veículo, qual restou danificado. Ambos foram apresentados à autoridade policial, que lavrou o auto de prisão em flagrante em decorrência dos crimes cometidos. Cada coisa. E no final da tarde de quinta-feira, uma operação conjunta entre a Delegacia de Investigação Criminal, a DIC de Tuporanga, e a Polícia Militar de Tuporanga resultou na prisão em flagrante de um homem pelo crime de tráfico de drogas.

0: ofensiva policial ocorreu no bairro Boa Vista, aqui em Tuporanga. Durante a busca veicular, as autoridades localizaram uma grande quantidade de entorpecentes, cujo valor de mercado é estimado aí em torno de R$4.500. Além das drogas, foram apreendidos aparelhos celulares e R$1.150 em espécie, e também o veículo utilizado para a traficância. O suspeito recebeu voz de prisão do local e foi conduzido à sede da DIC e posteriormente ao presídio regional de Rio do Sul, onde aguarda preso à disposição da justiça. Com informações de segurança pública para o Jornal da Sintonia, João Sérgio.
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4: Bom, as informações da cotação agrícola são baseadas em pesquisa de mercado, Cravil, Epagre, Cepa e também conversa aí com algumas cerealistas aqui da região. Temos o arroz irrigado em casca, saca com 50 quilos a R$56. Trigo tipo 1, saca com 50 quilos a R$56. O trigo para ração animal, saca com 60 quilos a R$51. Sorgo, a saca com 60 quilos a R$50. Milho seco, a saca de R$56 a R$59. Feijão preto, a saca de R$150 a R$180. Soja em grão, a saca de R$118 a R$120. Brócolis entre R$2 e R$4 o maço. Repolho verde médio, de na casa dos R$3 a unidade. A couve-flor grande, de R$28 a R$36 a dúzia. Tilápia para abate, a R$9 o quilo. Leite, o litro, R$2,35 em média. Leitão de 22 quilos, R$11, quase R$12. Suíno vivo para produtores independentes, R$6,20 a R$6,30 o quilo. E para produtores integrados, segue na casa dos R$6,20. O boi gordo, de R$355,50 a R$360 a arroba. A vaca gorda, de R$322,50 a R$340 a arroba. E a cebola na casa aí dos R$2,50 o quilo em média. Lembrando que as informações também ficam disponíveis no sintonia.fm.br.
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4: 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Direto da Climaterra em São Joaquim, Ronaldo Coutinho e as informações da previsão do tempo. Boa tarde.
5: Boa tarde. É, o tempo segue no geral, mas para tempo com chuva, período de melhora, ainda pode ter alguma chance de chuva forte, ou já teve, ou ainda pode vir a ter até o final da noite de sábado. Considerem com chance de alguma coisa forte na região. Quem sabe ainda avance no início da madrugada de domingo. No decorrer do Dia das Mães, o tempo melhora, o sol volta a aparecer e faz frio. A mínima pode ficar entre 7 e 10 graus de manhã cedo, até menos, e à tarde não passa muito dos 15, 17 graus. Na segunda, terça e quarta, frio. Pode ficar perto de zero, até negativo em alguns pontos da região, a maior parte entre 0 e 3 graus. E à tarde também não esquenta muito, não. No decorrer da terça-feira, também mínimas aí próximas de 0 a 3 graus, à tarde uns 18. Na quarta-feira ainda pode chegar algum pontual entre 1 e 3 graus, com alguma geada onde não tiver nevoeiro, e um pouquinho mais quente de tarde. Aqui na serra entre 5 e 8 negativos.

0: Vivo na segunda e talvez terça. Da Climatea, Ronaldo Coutinho.
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2: Meio-dia 57. Termina aqui o Jornal da Sintonia. E na edição de hoje você ouviu: Especial Dia das Mães. Conheça a história da Dona Áurea, mãe acolhedora de Chapadão do Lajeado. Vereador Márcio Correia cobra mais atenção de Jorginho Melo com Alfredo Wagner. Hospital Regional, em parceria com a Unimed, implanta serviço inédito de eletrofisiologia. Petrolândia bate recorde na liberação de calcário pelo programa Terra Boa. Epagre de Ituporanga desenvolve cebola híbrida mais produtiva e resistente à doença. Feira de gado em Alfredo Wagner deve reunir quase 400 animais. E Atalanta deve receber Casa Catarina, creche, pontes, ginásio, pavimentação e maquinário. Todas as reportagens na íntegra já estão no sintonia.fm.br. Pode acessar e conferir. E também você fica bem informado aí nas nossas redes sociais no @sintoniafmoficial. Para você, uma boa tarde. Até segunda-feira em mais uma edição do Jornal da Sintonia. E para todas as mamães que nos ouvem, um feliz Dia das Mães.
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1: Está voando, está lá em cima, está no ar. O Clube Pop Rock Sintonia a partir de agora neste sabadão, hoje dia 9 de maio de 2026, sábado chuvoso, rapaz. Temperatura aí no carro tava marcando 11 graus, né? Aqui tá marcando 12, mas tá mais ou menos isso aí. O importante é que agora você não vai trabalhar e vai aí pra debaixo das cobertas ficar ouvindo o pop rock, pode ser? Ou tá difícil? Tá trabalhando? Não tem problema. Bora trabalhar então. Tem uma galera no comércio aí trabalhando também, né? Afinal de contas, amanhã é dia das mamães. E aí, já comprou o presente pra sua mamãe? Se não deu pra comprar, se não consegue comprar, dê o presente que ela mais espera, que é um abraço forte, demorado, carregado de carinho, agradecimento, sentimentos especiais como amor, né? Gratidão, tudo isso você pode dar pra sua mãe, não custa nada, né? Nem o tempo, porque isso não é uma perda de tempo, né? Isso é investimento, né? Na pessoa que você ama e que ama muito você, a pessoa que mais te amou e que te ama e que te amará em toda a sua existência, a sua mãe, tá bom? Se ela não está mais com você, reze por ela, agradeça por ter

ou não tem grana pra isso, então você já sabe o que fazer, tá bom? Bora lá, Charles Book chegando no seu rádio até as 4 da tarde, levando uma vibe muito gostosa. Essa aqui é a do... Plane, começando muito bem, uma de boa no ar.

Esse é o som da banda australiana Midnight Oil. Teve também, aliás, o nome da música é The Dead Heart, né? Teve também aqui o Dire Straits com Walk of Life e o Trained Wild Horses, né? Sonzeira do status quo. Demais essa banda aí, gosto muito. Ouço desde criancinha. Tava lendo aqui na internet o estado de saúde da Bonnie Tyler, pra quem conhece as músicas antigas aí, lembra da Louríssima, né? Esteve no Brasil aí, inclusive, a cantora aí que deu voz à música It's a Harry, Total Eclipse of the Heart, entre tantos outros sucessos, está em coma induzido, teve uma parada cardiorrespiratória, não tá nada bem, né? O estado dela é grave, isso aconteceu no dia de ontem, né? Se não estou enganado, depois eu vou procurar melhor a notícia aqui. E também às 2 horas eu vou fazer aqui vou tocar umas musiquinhas dela pra gente fazer uma corrente positiva, assim, de energia, ouvindo as músicas dela, enviando boas vibes pra Bonnie Tyler, que não está, né, num momento muito bom. Está passando bem mal aí, por sinal, né? A Bonnie Tyler. Bora, 16 minutos. Deixa eu falar pra você aqui que tem festa, tá rolando uma festa, cara. Não é porque tá chovendo que a gente não gosta de festa, né? Tá acontecendo aí o CPC e Festeiros da Capela Santa Terezinha de Rio Bonito, Ituporanga. Tá convidando você e sua família, seus amigos, pra comparecer, né? Lá na capela neste final de semana, que tá rolando aí desde sexta-feira. Já teve muita coisa legal aí ontem, está tendo hoje. Por exemplo, hoje ainda às 2 da tarde, tem tarde dançante com o musical Belmonte, tá? E o detalhe, custa muito, muito, muito, muito, muito, muito, mas muito, é de graça, né? Você pode ir lá e curtir o musical Belmonte, fazer aquele arrastapé gostoso lá na Capela Santa Terezinha de Rio Bonito, aqui em Ituporanga, né? Com música de graça para você curtir aí com o musical Belmonte. Amanhã, domingão, dia 10, às 10 horas da manhã, tem almoço das mães, com completo serviço de bar e cozinha. É muito legal essa confraternização aí, ver amigos, as mães, né? Se encontrarem, muito bacana. Amanhã à tarde também às 2 horas, a mesma coisa de hoje, né? Tem um musical

um monte aí para você curtir também e o sorteio da Ação Entre Amigos. Participe desta grande festa em Rio Bonito e Ituporanga neste final de semana. Ainda está acontecendo hoje e amanhã com certeza vai ser aí um grande dia também. Desde já, os festeiros e CPC agradecem por sua presença. 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
3: Bora voltar no tempo com eles, Guns N' Roses, Used to Love Her. 1:19, 13 graus e a temperatura aqui em Porã.

Morta. E aí, o rádio caiu da estante, não? Música pesada é assim, meu. Metallica, Enter Sandman. Essa música é um clássico do rock mundial, né? Metallica também. E o Give Love a Bad Name com a galera do Bon Jovi, o John, nos vocais. E o Steve Lovebird com Guns N' Roses, voltando no tempo. Quero mandar um abraço aqui pra minha amiga Salete de Souza, de Ribeirão Matilde, que está ouvindo a rádio lá em Atlanta, né? Ouvinte da melhor rádio sintonia, tô na lida e curtindo o grande pop, pop rock, né? Das tardes de sábado e voltando ao passado com as músicas top demais. Grande abraço aí, gostaria de desejar um feliz Dia das Mães para todas as mamães e para mim em especial. Foi o que mandou aqui a nossa amiga, né? Salete de Souza, de Ribeirão Matilde, Atalanta. Grande Salete, beijo pra você, tá? Tem mais ouvinte de sempre aqui com a gente, todos os sábados. Eba, vamos pra mais uma tarde gostosa com o Pop Rock? Com essa chuvinha, então, fica melhor ainda. Muito obrigado por vocês existirem. Obrigado você, minha amiga Elísia de Souza dos Santos, que tá sempre ligadinha com a programação do Clube Pop Rock aos sábados, aqui na programação da sintonia. Agora todo sábado, né? Um sábado comigo, outro com o Jean. Às vezes é outro comigo, outro com o Jean e assim vai. A gente vai fazendo aí o revezamento. E todos os sábados à noite também, entre 7 e 10 da noite, você volta no tempo aí com músicas mais eletrônicas. O eletrônico melhor da disco music, né? Décadas de 70, da dance, da música pop dos anos 80, da dance music anos 2000, do house anos 2001, dance music anos 90.

0: 90, né? Não 2000. A Dance Music dos anos 90, o House aí dos anos 2000. Tem 2010, 2020 também, todas as décadas da música eletrônica, viradinhas da batida pra você entre 7 e 10 da noite, apresentação minha, tá? Vou estar com você hoje à noite novamente, a partir das 7 horas, tocando só músicas dançantes com a vibe lá em cima. Dá pra você curtir muito a programação da sintonia durante todo o dia. Nesse meio tempo a gente tem o De Querência em Querência, que é um programa que volta no tempo também, mas daí com músicas tradicionalistas gaúchas, né? Pra todos os gostos aqui na sintonia, todas as idades, todos os gostos, pra todo mundo curtir a melhor rádio da região. 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
0: Até as 16h com o melhor do pop rock. Bora pro Brasil, curtir anos 80. 1985, pra ser mais exato.

0: tarde. Loirinha Bom Frio por aqui, os Palmas do Sucesso. Demais, demais, demais. Herbert Viana e seus pupilos. A galera dos Paralamas do Sucesso. Titãs, domingo, e teve também o Olhar 43, London, década de 80, com o Erpen. Bora pro intervalo comercial, que é rapidinho. Vamos dar o recado aqui da chamada no Bafafá. Eu, toda terça-feira às 7 da noite, depois falamos do Cunha Tecnologia e já voltamos com o Dance Anos 90. É depois do intervalo comercial, que é rapidez. 14 para as 2. 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

0: Jack White aqui na programação do Clube Pop Rock Do You Know. Antes rolou Master Boy mixado com Corona. Uma vibe que vai rolar hoje à noite, entre 7 e 10 da noite, no nosso Rádio Dance. Só pra você entrar no clima. Deixa eu mandar um abração aqui pra quem está mandando abraço. Boa tarde, Paulinho. Me chama Alan. Eu me chamo Charles, tá, Paulinho? Ah, quer dizer, Alan. Manda um alô aí pra nós. Aqui pro Bruno Zirbel. E o Diego, estamos na oficina aqui assando um osso. Opa! Então tá bom, um abraço. É hora de estar assando um osso, rapaz. Acabaram de trabalhar só agora, né? Aposto. Grande abraço pra vocês aí que estão curtindo o Clube Pop Rock aqui na Sintonia 94.7. Já já a gente traz mais. Já já a gente faz um bloquinho especial dela, que não está muito bem, está passando por um momento delicado. Vou atualizar aqui o estado dela. As informações que chegam aqui, pelo menos. Já já tem Bonnie Tyler aqui no Clube Pop Rock Sintonia. A gente vai pegar leve no seu dial.
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1: Clube Pop Rock Sintonia até as 16h. A gente falou aqui que ia fazer um especialzinho, um bloco especial de Bonnie Tyler. Aí também atualizar o estado de saúde da cantora galesa. Ela que está com 74 anos, no próximo dia 8 de junho, vai completar aí 75 anos. Ela que nasceu no país de Gales, no Reino Unido. A nossa Bonnie Tyler, né? A loira aí de olhos lindos, que esteve no Brasil há pouco tempo. E não perde o encanto, né? Bom, o que se sabe sobre o estado de saúde da cantora Bonnie Tyler, segundo aqui o site da revista Veja, é publicado às 12 horas e 11 minutos no dia de hoje. A internação de Bonnie Tyler após uma cirurgia intestinal de emergência provocou manifestações públicas de integrantes da sua banda, também da equipe da artista, né? A principal atualização sobre o quadro foi divulgada pelo guitarrista Ed Poole, que afirmou que os músicos estão rezando pela recuperação da cantora. Segundo Poole, a banda tem acompanhado aí de perto a repercussão em torno aí do estado de saúde da artista, né? E recebido mensagens de apoio enviados por fãs do mundo todo. O músico não deu detalhes adicionais sobre a repercussão, mas indicou aí a preocupação com a situação atual da saúde da cantora. O porta-voz de Bonnie Tyler informou que os médicos optaram por manter a cantora em coma induzido como parte do processo de recuperação após a cirurgia. A artista está internada em um hospital próximo à sua residência em Faro,

equipe aí da cantora não detalhou o procedimento realizado nem informou previsão para novas atualizações médicas. Em comunicado, o representante pediu privacidade durante o tratamento, é claro, né? Que a privacidade é importante, mas também

0: do Clube Pop Rock Sintonia, Holding All for a Hero. Antes você curtiu Here She Comes e It's a Hurry dela, que está atualmente internada em estado de coma induzido após uma cirurgia intestinal e uma parada cardiorrespiratória. A nossa Bonnie Tyler, que está com 74 anos. Intervalo comercial rapidinho, na sequência a gente volta trazendo Bonnie M. Alguém aí gosta?
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0: No Woman No Cry. 2:17.

0: do Erasure aqui na programação do Clube Pop Rock Sintonia Sometimes, Electro Avenue com o Ed Grant. Rolou por aqui também o No Woman No Cry com o Boney M. Uma regravação feita pelo Boney M dessa música, né? No Woman No Cry. Deixa eu mandar um abraço aqui pro Wilson Reisen, que está sempre ligado com a gente. Boa tarde, Charles, sou o Wilson Reisen, moro no centro, a gente já sabe disso, Wilson. Tá sempre aqui pertinho, né? Bora fazer uma feijoada. Nesse friozinho, com essa chuva, uma feijoada. Fala sério, meu amigo. É sacanagem, né? Quem mais aqui? É Mário Sérgio de Godoy, de Taió, tá sempre com a gente também. Quero dizer aí que estou ligado na sintonia. Quero mandar um abraço aí pra todos vocês da rádio. E pro compadre, né, o Carlos Moraes e também a Cleusa. Acho que deu errado, a panela é pequena, segundo o Wilson Reisen aqui. Mandou uma foto de um porco todo esfatiado, jogado dentro de uma panela fervendo, né? Junto com o feijão. O que tem de bacon aí, né, meu filho? Calabresa, carne, meu Deus do céu. Tá faltando aí o quê? Uma laranja só, né, pra acompanhar. Então tá, Carlos, obrigado por deixar a gente com fome de novo, depois do almoço, né, em plena 2:30 da tarde, com vontade de comer um feijão agora, né? Então tá. Grande abraço pra vocês aí que estão curtindo sempre a sintonia 94.7. 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
0: 9:03.
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0: Não é pra qualquer um, neném. 45 anos de muita história, fazendo parte de forma muito, muito, mas muito presente no crescimento de toda a região, né? Da Cebola. Essa rádio que abre as portas sempre pra todo mundo, né? Todo mundo vem aqui e fala, é uma loucura. Prestação de serviço o tempo inteiro. A gente tem duas atendentes aqui que trabalham pesado todo dia durante, sei lá, 6 da manhã, eu acho que elas já estão aqui, né? Nem lembro agora direito, mas ficam aqui até as 7 da noite atendendo os ouvintes da sintonia pelo WhatsApp, pelo telefone, pessoal que chega presente aqui, né?

Cleide e a Renata, sempre tratando muito bem essa galera aí, a nossa comissão de frente, né? Ou seja, todo mundo é atendido aqui nessa rádio. Uma loucura isso, cara. Muito legal mesmo fazer parte dessa equipe aqui e saber que essa rádio faz tão bem pra galera, né? 27 agora para as 3, você tá ouvindo o Clube Pop Rock, lembrando mais uma vez que às 7 da noite tem o nosso Rádio Dance com muitas músicas eletrônicas de todas as décadas. Desde a Disco Music dos anos 70 ao Pop anos 80, Dance Music anos 90, né? House aí da nova geração dos anos 2000, 2010, 2020, 2020 até 2026. Até vamos tocar a música nova do Didi D'Agostino aí, uma das mais novas hoje, no meio aí de tantas mais antigas. E vamos tocar músicas italianas. É, tem até um cara meio árabe cantando hoje aí. Ah, vai ter aquela música também que é pra quem tem problema de nervo ciático, sabe? Que dança daí com o duro. Dança com o duro, lembra? Sabe a música? Dança com o duro. É pra quem tem um problema do nervo ciático, tipo eu, assim. Tá bom? Ai, ai, ano passado foi esse som aqui, ano retrasado, uma coisa assim, o Biquíni Cavadão uniu forças com uma das maiores bandas de reggae do mundo, né? Do pop. É, do mundo pop do reggae aí, é o Big Mountain. E a galera gravou aqui no Brasil uma versão de Vento Ventania com o Biquíni Cavadão. E a música ficou assim, ó. Boa demais, esse bloquinho é mais novinho, tá? 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

0: João, idiota. Ah, é a música, gente. É a música, o nome da música, tá? Idiota, João é o nome do cantor. É bem recente essa música comparada às outras que a gente toca, né? Morena com o Victor Clay e também o Big Mountain. Essa super banda de reggae participando com os nossos meninos aqui do Brasil, Biquíni Cavadão, Vento, Ventania, em homenagem a esse clima todo que está aí, né? Não tem vento, não tem ventania, mas tá chovendo. E o clima tá assim, bom pra ficar na cama. É? Ou não? Ou você tá afim de sair e fazer festa? Então a gente tem um convite especial pra você. O que que você acha? Quem vai fazer esse convite direto de Alfredo Wagner é o nosso camarada Jonas Alves. Fala aí, garotinho, como é que estão as coisas por aí? Pra onde que você vai esse fim de semana, garoto?
1: Legal, Charles, boa tarde pra você, boa tarde pros ouvintes do nosso Clube Pop Rock Sintonia. Tarde chuvosa, ótimo pra ouvir, né? Esses musicões aí, recordar sucesso, né, Charles? Ó, seguinte, rapidinho, tio Charles, amanhã acontece a festa em honra à Nossa Senhora de Fátima, lá em Alto Limeira, Invernadinho, Alfredo Wagner, e a Sintonia vai estar por lá amanhã com o programa Bandinhas em Sintonia. Amanhã, dia das mães, dá uma folguinha pra ela. Pois é, dá uma folguinha, leve ela lá pra almoçar com a gente, comer aquele churrasco delicioso e logo mais também curtir a tarde dançante com o pessoal do grupo Gurizada, que vai estar animando lá também essa grande festa. Então, um dia especial, dia de folga pra mamãe, leve ela pra almoçar com a gente lá, dar o seu alô aqui na Sintonia também e aproveitar essa grande festa com a gente amanhã, Bandinhas em Sintonia, direto lá de Alto Limeira, Invernadinha, em Alfredo Wagner, minha terrinha natal. Então tem um carinho especial também por essa festa, todos convidados pra participar com a gente amanhã, lá de Alto Limeira, Invernadinha, tio Charles.
0: Beleza, Jonas, então tá todo mundo lá pra curtir o Bandinhas, né? O Jonas vai estar por lá com certeza dando autógrafos. Grande Jonas, aquele abraço pra você, sucesso aí na festa. Com certeza, o pessoal aí de Alto Limeira vai fazer aquele evento bacana pra esperar todo mundo com muita qualidade, né? Com muito carinho, com muito calor humano, pra curtir aí mais uma festa onde a Sintonia vai estar presente. Se tem festa boa, a Sintonia vai, sim, senhor. 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
0: 13 pras 3, Barão!

0: homem, quando está em paz, não quer guerra com ninguém, né, meu filho? Charlie Brown Jr., chorão, campeão, saudosos, né? Rapaziada, aí não existe mais, cara. Já nos deixaram. Loucura, eles estão jovens, né? A música é só os loucos sabem. Clássico do rock nacional. Dia especial com a galera do Cidadão Quem? Do Rio Grande, tchê. Eu vou estar com participação especial de Zélia Duncan no acústico de Capital Inicial, lá do começo do milênio. Tão longe de tudo, antes do milênio, né, começar. Milênio passado, século passado, décadas passadas, o Barão Vermelho com Frejá nos vocais. Esse é o Clube Pop Rock Sintonia, que volta já já, depois do break. É Rapidex.
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Programação do Clube Pop Rock, essa sonzeira Ariana Manic Monday com Bengals. Aquela banda do Eternal Flame, nossa, com dancei de um rostinho colado nessa música, mentira. Ia convidar as meninas pra dançar e não quero dançar, obrigado. Às vezes nem obrigado dava, né? Só virava as costas aí. It's My Life com o Colin Hay. O Colin Hay, por acaso, é o vocalista do Man at Work, né? Esteve em Rio do Sul aí há algum tempo atrás, tivemos a oportunidade de vê-lo de pertinho cantando. Muito bom. Man at Work, sucesso em todo o Brasil, em todo o planeta, né? Brasil também. A banda australiana Man at Work. Então tá, a gente vai pro intervalo comercial agora, 3:15. Na sequência a gente volta com mais uma sessãozinha aqui de Dance Music pra dar um toque pra você, que hoje à noite, a partir das 7 horas, tem 3 horas, 6 blocos, 6 sets programadinhos pra você dançar a noite toda com o nosso Rádio Dance, tá bom? Apresentação Charles Bogues, que vos fala, esse bonito aqui, é eu mesmo.

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1: 3:16.
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2: Flamengo!
3: Deixa eu ver. Amor, o Flamengo nem tá jogando e quem fez o gol foi o Paysandu.
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My Lover, La Bouche. Não teve como não lembrar, né? La Bouche com a bucha do Biribinha. Tudo a ver. Antes

0: Operadora RH Financeiro, né? Faz café, levanta, corta, saca, chuta a cabeceira, né? Faz o gol, faz de tudo aqui a mulher, rapaz. Grande Vanessa, aquele abraço pra vocês, casal aí de amigos nossos, né? Já já a gente volta trazendo muito mais, a gente volta com Mr. Jean, lembra? Pop nacional do bom pra você curtir.
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0: Bora curtir um popzinho nacional aqui. Lembra da minha juventude? Eu não lembro da minha juventude. Eu lembro algumas passagens. Algumas a gente prefere esquecer, outras a gente lembra, a gente esquece, né? Não lembra de tudo. Algumas pessoas passam na nossa vida de forma tão rápida na nossa juventude que quando a gente reencontra, assim, décadas depois, a gente se assusta, né? Meu Deus, eu conheço aquela pessoa. Na verdade, passou na tua vida lá em algum momento na sua juventude. Então, mais ou menos assim, né? Mas quem vai cantar sobre a juventude deles é o Mr. Jean. Lembra dessa? 21.

0: agora. Sem chance de alcançar o agudo do cara, meu. Tá rouco aqui já tentando, não dá. Galera do Anjos do Hangar, né? Com o antigo vocalista aí. Primeiro, né? Que fez a coisa toda acontecer. Depois um fã, né? Que acompanhava o Anjos do Hangar diretaço aí, acabou assumindo o lugar da separação do grupo desse vocalista. Eu não lembro agora o nome deles, mas enfim, a gente tinha algum contato aí pelo WhatsApp. E o rapaz aí canta muito também, né? Tem uma música nova deles aqui, a mais recente, que se chama O Sol. É com ele nos vocais, por exemplo. O novo vocalista, né? Que ficou muito similar. Mas você curtiu o polegar, né? É que a gente não toca só o dedinho, o dedo indicador, o do meio, a gente toca o polegar também. Piada idiota. Ah, papo de jacaré com o P.O. Box, minha juventude com o Mr. Jim. Já, já. Chegam as últimas. Aí vai acabar, né? Vai acabar o Clube Pop Rock deste sábado, mas sábado que vem tem mais.
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1: Demais essa vinheta, rapaz. Não é porque foi eu que fiz, que ficou boa, imagina. Que é isso? Ai, ai, 10 agora para as 4. Ah, não, não vamos falar não, vamos tocar música. O programa tá quase acabando, ninguém quer falar, né? O cara falando, não para de falar, esse comunicador parece um papagaio. Fica aí no seu lugar, rapaz. Que de abelha!

a banda da Xuxa, do planeta Xuxa, lembra disso? Não, não era. Era o Supressão, que daí virou LS Jack. Era sim, era ele sim, se eu não tô enganado. Enfim, o LS Jack com o Marcos Mena nos vocais, que depois teve um problema seríssimo aí de saúde, né? Foi fazer uma lipoaspiração num lugar que não era muito confiável, sofreu aí danos irreversíveis à sua saúde, hoje está de volta ao palco, né? Mas teve muitos problemas na fala para um cantor, isso é terrível, né? É fim de carreira, mas não foi o caso dele aí. Lutou, batalhou, tá de volta aos palcos, mas não tem mais aquela desenvoltura que tinha quando era vocalista ou frontman do LS Jack. A gente teve a oportunidade de ir num show deles aqui em Rio do Sul, né? Foi bom demais. Lá no pavilhão de eventos Clóvis Gertner, na Barragem, que hoje é uma escola, né? Hoje é uma escola o pavilhão de eventos lá. Foi durante muitos anos o pavilhão de eventos da Kegel Fest. Grandes shows nacionais se apresentaram lá, Engenheiros do Havaí, Capital Inicial, Ira, Papas da Língua, que mais a gente viu por lá? Nossa, muita banda legal. A LS Jack foi uma delas. Jean Giovanni tocou lá também. É, grandes nomes da música sertaneja se apresentaram naquele palco e que hoje é uma escola, né? O pavilhão passou lá pro bairro Cantagalo, da Barragem foi pro Cantagalo, e que ao lado agora vai receber uma arena, né? Loucura, muito legal. É, falei aqui pra você que tocou o quê então, rapaz? Teste, me perdi aqui. Você chegou do LS Jack no seu lugar com o Kid Abelha, com essas eu tô indo embora.

0: tá chegando ele, o cara que estava de férias. Você tá sem fazer o de querência há quanto tempo, Carlos? Mais ou menos uns 25 anos, não?
1: 30 dias.
0: 30?
1: Passou de 30 dias já.
0: Você pegou 30 dias, cara, 30 de férias?
1: 30 dias de férias. Primeira vez na vida que tirei 30 dias de férias.
0: Eu não lembro mais quanto tempo faz que eu peguei, cara. Eu peguei quando era operador, só na década de 90, eu pegava de 30 em 30 dias.
1: Aham. Uhum.
0: As férias,
1: eu já,
0: né?
1: Comecei lá já vendendo férias e comecei também com operador de som, né?
0: Aham.
1: Uhum. Mas sempre meio apertadinho, né? Tu vendia férias ou tirava uns dias.
0: Cara, tinha saúde também, não tinha muita coisa pra fazer, trabalhar era bom.
1: É verdade.
0: Agora a gente quer descansar, né?
1: O cara tá velho, que cara, o que mais é
0: reza a lenda que a gente precisa de 10 dias pra se desconectar do trabalho, curtir os 10 dias sem estar conectado. E nos últimos 10 dias a gente volta
1: a se conectar.
0: Inconscientemente isso. A gente volta a se conectar no trabalho com preocupações. Será como é que está? Será que eu tenho meu lugar de volta? É uma pergunta que a maioria das pessoas se faz nas férias.
1: Claro,
0: né?
1: Que é verdade.
0: Eu não me faço mais.
1: Uhum.
0: Não me faço mais essa pergunta, porque eu sofri muito com isso. Será que vai ter o meu lugar de volta?
1: É.
0: Quando a gente ocupa um cargo.
1: Talvez no inconsciente continua, né?
0: Não.
1: Não?
0: Não, porque eu ocupava um cargo lá que assim era mais, né?
1: Uhum.
0: Então a gente sempre tinha aquela responsabilidade, não se desconectava da empresa.
1: Sim, sim, sim.
0: Agora, aqui como orelha seca, a gente é mais desconectado, né? É mais gostoso, vou
1: é
0: te
1: mais
0: falar.
1: Gostoso, é verdade.
0: Não ganha tão bem, mas é mais gostoso. Tá chegando o Carlos Moraes aí pra ficar com você. Você que tá com saudade do Querência em Querência com o titular aí do programa, né? Quem é que ficou aqui na tua assinatura? Foi o Mai, né?
1: Foi Adriano Mai.
0: Que de gaúcha não tem nada.
1: É, de gaúcha não tem nada, mas entende de gaúcha, né?
0: Entende de música gaúcha.
1: Uma das músicas gaúchas caprichadas.
0: Então tá bom. Grande Adriano Mai, o cara com a mão mais grande aqui da Rádio Sintonia.
1: É manzudo, rapaz.
0: Manzudo, rapaz. Se fosse doutor daqueles negócios lá, ninguém ia querer se examinar com ele.
1: Pensou o cara tomar um tapa bem no pé do vidro?
0: Do Adriano Mai?
1: Ficar uma semana zunindo o vidro.
0: Fica ouvindo pernilongo a semana inteira. Gente, eu volto logo mais 7 horas da noite aqui, depois do Carlos eu volto, tá? Com o nosso Rádio Dance, com 3 horas de músicas, as músicas eletrônicas de todas as décadas aí. Grande abraço a todo mundo, tchau!
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1: Em nome do Pai, do Filho e do Espírito Santo, e com licença, patrão celestial, vou chegando despacito em

Bem sei que qualquer guasca bem piluchado, de faca, rebenque e esporas, não se afirma nos arreios da vida, se não se estriba na proteção do céu. Ouve, patrão celestial, a oração que te faço ao findar de mais um dia, tomara que todo mundo seja como irmão. Ajuda a perdoar as afrontas e não fazer aos outros o que eu não quero para mim. Perdoa-me, Senhor, porque rendendo pelas canhadas da fraqueza humana de quando em vez, quase sem querer, eu me solto porteira afora. Eita, putrilho chucro, renegado e caborteiro, mas eu te garanto, meu Deus, quero ser bom e direito. Ajuda-me, Virgem Maria, primeira prenda do céu. Socorre-me, São Pedro, capataz da estância gaúcha. E para fim de conversa, vou te dizer, meu Deus, mas somente para ti, que a tua vontade leve a minha de cabresto para todo sempre, até a querência do céu.

6:06. 16:06. Alô, você muito boa tarde, cidade, boa tarde, interior, região, boa tarde, amigos e amigas. Estamos chegando, estamos iniciando aqui pela sua Rádio Sintonia mais um programa de Querência em Querência. Vamos aí acompanhando vocês até as 9 horas. Até horas a gente vai acompanhando vocês aqui no nosso programa. Você esteve até, até agora aqui com o Clube do Rock com o Charles Bogo. E a partir agora é comigo. Mais. Você que tá ligado na salvação, obrigado. Obrigado pela sua companhia, obrigado pela sua audiência, vozgadinho. Nesse sabadão, 9.

9 horas, 10 horas, a gente vai na colher de vocês aqui no nosso programa. Você esteve até aí com, agora aqui com o Clube do Rock com o Charles Bogo. E a partida é comigo. Você que tá ligado na salvação, obrigado. Obrigado pela sua companhia, obrigado pela sua audiência, vozgadinho. Nesse sabadão, 9 maio dos. Melhor que dia dos mães, né? Mas ela gostou. Dia das mães. E a meia aniversário do meu cão, né? Filho homem. O homem da minha vida, filhão, completou 19 anos de ferida. Carlos Miguel. Então, nossa participação, obrigado pela sua aria, obrigado pela sua gente. Muito alegre.

A vida, filhão, completou 19 anos de ferida. Carlos Miguel. Nossa participação, obrigado pela sua linha, obrigado pela sua gente. Tá muito legal, sua pasta, depois o recadinho, no 92, 40 e no 90, 41, 33. Para que o programa, quem quer o coração, né? Os molismos, ser mamãe, se tá chegando aí, olha só, uma mamãe hoje, vai ganhar aí um roubo, aquele longuinho, mamãe sai do banho, sai quentinha do banho, mais um jantinho também, e ainda, ufa, aqui, mamãe, nossa, hoje teve a loja, vem que tem, tá bom? A loja vem que tem, então, amigo Dionísio, aqui abraço. E obrigado pela companhia, você comprar roupão, jamas quentinho, pantufas e tudo lá, quanto na loja vem que tem. E nós estaremos tendo então pra vocês aí, e pra mamãe, uma mamãe levar então aí um roupão, um pijama e ainda mais uma pantufa da loja vem que tem. E vamos sortear também mais um almoço, quer dizer, dois almoços para um ganhador aí, né? Que vai levar para amanhã também, Dia das Mães. Amanhã de almoço especial, Dia das Mães aí no CT de Onas. E você que ganhar, vale pro casal, né? Vale pro casal, vale pra mamãe, e a mamãe pode levar um acompanhante junto aí, tá bom? Então, para você que tá ligadinho, obrigado pela sua companhia, obrigado pela audiência. Nós vamos iniciando a parte musical do programa de hoje. Trago para vocês o saudoso velho milongueiro. Ele canta para nós, a mulher do baile.

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0: Tiro Missioneiro! Tiro Missioneiro! Tempo é dobra nós aqui a música, a vaneira do Pela Buchote! A hora certinha pra você que tá ligadinho, curtindo nossa programação. Agora são 16:20, 4:20. Eu vou até as 19 horas aí na cobrindo vocês no nosso programa de Crença em Crença neste sabadão 9 de maio de 2026. Agradecendo aí a sua companhia, a sua audiência, você que tá ligado conosco. Já temos mais um prêmio aqui, ó, mais um combo, é, um combo de lanches lá do Lanches da Maria. Vamos sortear também pra vocês aí, né? Lanches da Maria aí no Cerro Negro, é onde você faz aquele lanche gostoso, almoço todos os dias, né? E vamos sortear também um combo de lanches aí pra você que participar aqui. Tem dois lanches e uma coca de 2 litros. Maravilha, gente, já vamos iniciando aqui atender a participação dos ouvintes, porque é muita participação aí, o pessoal já mandando recadinho para participar e para concorrer ao sorteio da tarde, né? Isto mesmo. É, já vamos agradecendo aí a todos que já estão mandando seu recadinho, lembrando então, repetindo os prêmios, temos aí um kit para aquecer uma mamãe, né? Temos aí um roupão, um pijama quentinho e mais uma pantufa da loja Vem Que Tem. Temos ainda mais 2 almoços para amanhã, para um ganhador pro casal aí almoçar amanhã com a mamãe aí no CT de Onas. E também temos ainda um combo de lanches, né? Aí do Lanches da Maria. É só você mandar o seu recadinho, participar, estará concorrendo, ou você pode participar aí homenageando a sua mamãe, ou você que já não, que não tem mais aí a sua mamãe, pode homenagear aí alguém da família que é mamãe, para concorrer aí o sorteio, tá certo? Vamos lá. Boa tarde, Carlos Moraes, acabou as férias? É verdade, acabou. Então manda um alô pro Leonardo e pra Letícia. Letícia de Bocaina do Sul, se possível toca Macaco Já Foi Gente. Eu sou o Emerson de Bocaina do Sul, um abraço, Emerson. Obrigado pela companhia em Bocaina do Sul. Tá certo. Vamos ver quem mais aqui, mandando recadinho, participando aqui da nossa programação. É, isto mesmo. Me perdi aqui. Vamos lá. Vamos ver quem aqui, boa tarde, Sebastião Andrade, Rio do Sul, pedindo música e quer participar do sorteio, mandando aí pra Maria de Lourdes Andrade, pro Pedro Andrade, música, Rosa Branca, um abraço, obrigado pela companhia, obrigado pela audiência aí, nosso amigo, vamos ver quem mais aqui, tem áudio, vamos ouvir aqui, boa tarde.
1: Carlos Moraes, eu sou a Marlene dos Anjos de Vila Alves, estou trabalhando e ouvindo o seu programa.
0: Obrigado.
1: E quero desejar um feliz dia das mães para todas as mães, quero participar do sorteio.
0: Certo.
1: E quero dizer que depois que a gente perde a mãe, perdeu uma parte do sentido da vida.
0: É verdade.
1: E cada um que leve de lição isso, que dê carinho e dê flores e dê abraço na sua mãe enquanto que ela tá viva. Porque depois flores no cemitério não resolve mais.
0: É verdade, falou a verdade, minha amiga Marlene dos Anjos. Eu que já perdi

0: a minha mamãe, sei o quanto você está falando a verdade, né? A gente dá muito mais valor. Se bem que eu dei muito valor para minha mamãe, inclusive os últimos sete anos de vida dela, ela morou comigo, né? E a minha mamãe era como se fosse um bebê, né? Era um bebê. Ela virou um bebê novamente porque ela teve Alzheimer, né? E o Alzheimer, a pessoa vai ficando esquecida, não lembra demais. No final ela não falava mais, ela não respondia mais, mas assim, logo que ela veio morar comigo, nossa, era uma maravilha, né? A gente dava banho nela, né? Daí tu deixava ela toda perfumadinha, lindinha, deitada na cama, e a coisa que eu gostava era daí, quando ela tava toda lindinha lá, deitar lá e ficar conversando, beijando, acariciando. Isso é... Desculpa, me emocionei agora aqui. Muito bem, vamos respirar fundo e vamos dar sequência aqui. Então, valorize a sua mamãe. Você que tem a sua mamãe viva, valorize, dê amor, dê carinho, dê atenção, né? Não brigue, não, meu Deus do céu, tem que valorizar a sua mãe enquanto ela está aqui, tá bom? Certo? Então tá. Vamos lá, vamos dando sequência aqui, né? Vamos dando sequência aqui ao nosso programa. A Eduarda Reis, daí do Rio Bonito, também quer participar do sorteio dos prêmios para o Dia das Mães, da loja Vem Que Tem, tá participando. A Gláucia Butner Ferreira, 3 Barras Petrolândia, também quer participar do sorteio do Dia das Mamães. Boa tarde, a Cássia Leda Petri, sou mamãe do Gabriel e do Miguel, quero participar do sorteio do kit da Vem Que Tem, tá participando. Vamos ver quem mais aqui tem áudio. Boa tarde.
1: Boa tarde, Carlos Moraes, aqui é a Raquel Mafra Câmeras, eu falo aqui do bairro Boa Vista e eu queria participar de todos os sorteios. Uma boa tarde a todos e um feliz Dia das Mães amanhã para todas as mamães.
0: Certo, um abraço para você também, feliz Dia das Mães. Boa tarde, Ângela Alflen Otto, Rio Perimbó, também quer participar do sorteio do kit pijama da loja Vem Que Tem, tá participando, valeu, boa sorte, um abraço e obrigado pela companhia. O Maicon Krause, Rio Antinhas Petrolândia, também quer participar aí do sorteio. Tem áudio aqui, vamos ouvir.
2: Carlos Moraes, é a Eva aqui de Panhoça.
0: Oi, Eva, como é que tá, Eva?
2: Quero mandar um abraço pra família aí de Alto Limeira, Invernadinha, que estão em festa.
0: Opa.
2: Para todas as mamães, pra
0: certo.
2: Minha filha Patrícia aí de Invernadinha, também que é mãe, uhum. Que tem uma neta que eu amo muito, para todas as minhas irmãs, para todos que estão ouvindo aí, para todas as mães do mundo inteiro, tá?
0: Certo.
2: Para vocês aí da rádio, para tua esposa também que é mãe.
0: Certo.
2: Se pudesse tocar
0: obrigado.
2: A música aí dos filhos do Rio Grande para mim e gostaria de participar do sorteio aí.
0: Tá certo, tá participando. Vamos ver aqui. Oi, boa tarde, Carlos. Gostaria de participar do sorteio do kit roupão da a Edla Defrin Ren, né? Serra Grande. Obrigada, eu que agradeço, minha amiga Edla. Vamos ver quem mais aqui, mandando o recadinho. Boa tarde, aqui é o Délcio Konik, quero desejar um feliz Dia das Mães para todas as mães, quero participar dos brindes, quero participar e mandar um abraço para todos que estão aí curtindo a nossa programação. Olá, quero participar das promoções Dia das Mães, a Gisele Hang Cummers. Valeu, um abraço, obrigado pela audiência. Boa tarde, Carlos Moraes, sou a Adriana Garcia Leal, moro no município de Leoberto Leal, quero ouvir música que fale de mãe e participar do sorteio do kit Dia das Mães, menos dos almoços que eu vou almoçar com a mamãe. Tá certo, vamos trazendo música aí pra vocês que estão curtindo a nossa programação. Pra quem pediu música que fala de mamãe, tá aqui, ó. É o Vaneirão Campeiro, Rainha do Meu Pago.
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macaco já foi gente. 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Vamos até às 7 horas, até às 19 na companhia de vocês aqui no nosso programa, que é o De Querência em Querência, neste sábado, dia 9, véspera do Dia das Mamães. A vocês aí curtindo a nossa programação, obrigado pela sua companhia, obrigado pela sua audiência. 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

0: Vamos nessa, minha gente, atendendo esse povo maravilhoso aí que manda mensagens aqui. É muita mensagem chegando aqui para nossa programação. Hoje vai ser um dia daqueles que vai ser humanamente impossível atender todo mundo, né? Pro nosso programa agora tá uma hora mais curto, né? Então não vai ser possível atender talvez aí uns 40% do pessoal que mandar mensagem vai ser atendido, né? Mas todos vão estar concorrendo ao sorteio da tarde aí, beleza? Então tá, vamos lá, tem recadinho por aqui chegando, vamos lá, boa tarde.
1: Buenas, gauchão.
0: Oh, William
1: aqui do Goiabal.
0: Como é que
1: gostaria
0: tá,
1: de oferecer uma música pra minha mãe, pelo Dia das Mães, que transcorre amanhã.
0: Dona Dilma.
1: Dona Dilma Senem.
0: Certo.
1: Na verdade, o Dia das Mães é todo dia, né?
0: É,
1: mas amanhã é o dia dedicado a elas, né?
0: Verdade.
1: E eu quero oferecer uma música bem bonita pra minha mãe, Dona Dilma Senem.
0: Certo.
1: A música pode ser O Valor Que Uma Mãe Tem, do Baitaca. Valeu, gauchão, um abraço.
0: Valeu, tá programada, daqui a pouco tá saindo essa aí. Valeu, um abraço, meu amigo William. Um abraço, dona Dilma, parabéns pela passagem do Dia das Mães amanhã. Vamos ver quem mais aqui. Boa tarde, sou a Maristela Venke Hutman, São Martinho, Aurora. Quero oferecer a próxima música para minha mãe, a Terezinha, e a todas as mães do mundo, e quero participar do sorteio do kit do roupão, né? Tá certo, tá participando, né? Lembrando que é um kit, é um roupão, é um pijama e também mais é uma pantufa para aquecer a mamãe aí, né? Boa tarde, sou a mamãe, sou uma mãe Inês Schwartz do bairro da Gruta, quero participar do sorteio do kit da loja Vem Que Tem. Obrigado, abraço para vocês da rádio. Valeu, um abraço Inês, obrigado pela companhia. É, quem mais aqui? Vamos ouvir o recado.
2: Boa tarde, Carlos Moraes, aqui é o Rafael Gaiteiro de Laurentino.
0: Ô, Rafinha!
2: Tudo certo?
0: Como é que tá, meu gaiteiro?
2: Aqui em Petrolândia, aqui na casa do vô e da vó.
0: Aham, certo.
2: Como hoje é Dia das Mães, quero pedir a música do Grupo Querência, Mãe Campeira.
0: Mãe Campeira.
2: Oferecer lá pra todas as mães que estão ouvindo o programa.
0: Aham.
2: Mas quero oferecer especial pra minha mãe Zilda.
0: Certo.
2: A minha avó Rosinha.
0: Certo.
2: Minha avó Carmelita.
0: Uhum.
2: E a minha madrinha Patrícia, que também é mãe. E pra todas as mães da família Chapo, família Pico, e todas as mães que estão ouvindo o programa.
0: Certo.
2: Valeu,
0: Rafael.
2: Um abraço.
0: Abraço, Rafael Gaiteiro. Grande abraço, meu querido. Apareça aí, toca gaita uma hora que puder no nosso programa de novo aí, tá bom? Tá sempre aberto aí. Boa tarde, a Maria Geni Maciel de Imbuia também quer participar do sorteio do kit da loja Vem Que Tem. Manda abraço e um feliz Dia das Mães para todas as mamães. Eu não tenho mais a minha. É muito triste. Obrigado por atendido. Valeu, um abraço, Geni. Obrigado pela companhia, obrigado pela audiência. Faz a ela uma prece nesse dia que também o seu coração com certeza vai estar confortado, tá bom? Vamos ver quem mais aqui.
3: Boa tarde, Carlos Moraes.
0: Boa tarde.
3: Eu sou ouvinte, Cine de Barra Nova.
0: Oi, Cineia!
3: Gostaria de ouvir a próxima música e oferecer para minha filha Camila, que é mãe, pelo dia passado, Dia das Mães.
0: Certo.
3: E também quero oferecer a próxima música meu marido Jaime Henrique Cury, que tá no rancho, enfardando fumo, e eu tô na faxina,
0: certo,
3: pelos nossos 39 anos de casado.
0: Mas
3: quero
0: que
3: participar do sorteio.
0: Parabéns!
3: Oferecer a próxima música para minha filha Camila, que é uma pessoa muito especial, que é mãe, e agradecer tudo que ela fez. Eu fiz uma cirurgia há pouco tempo e ela me ajudou muito. Então, obrigado, filha. Feliz Dia das Mães pra ti.
0: Valeu.
3: E ofereço a próxima música pra ela, tá?
0: Certo, valeu, Cineia. Um abraço pra você, pra sua filha e pra todas as mamães aí da família, tá bom? A minha amiga Ilza Cheferiose também tá aí curtindo a nossa programação. Ela manda música pra todas as mamães. Parabéns pra ti também, Ilza, que também é mamãe. Né? Parabéns aí pelo seu dia também de amanhã, tá bom? Seu Raul Forlan Pereira também tá aí curtindo nossa programação, sentadito aí ao lado do fogão a lenha, comendo um pinhãozinho torrado na chapa. Ah, o senhor sabe o que é coisa boa, né, seu Raul? E pra isso hoje tá muito bom, né? Esse friozinho gostoso. Ah, depois que eu chegar em casa, eu e o meu amorzinho também vamos ter que comer um pinhãozinho na chapa, né, amor? Ah, lá, a Cleusa lá tá em casa curtindo nosso programa. O Raul também manda

0: Para todas as mamães, para suas 5 irmãs, para as 2 filhas, para as sobrinhas e para todas as mamães também, para minha esposa também, que é mamãe. Valeu, Raul, um abraço pro senhor e tudo de bom. Obrigado pela companhia, obrigado pela audiência. Vamos ver quem mais aqui tem áudio. Boa tarde.
1: Boa tarde, Carlos Moraes, sou Emily Letícia Alves.
0: Oi, Emily.
1: Vidal Ramos. Quero participar do sorteio que concorre a um roupão, um pijama e uma pantufa de Dia das Mães.
0: Aham.
1: E quero mandar um abraço para minha família completa.
0: Certo, Emily.
1: E um abraço para vocês aí da sintonia.
0: Valeu, Emily. Um abraço para você, querida. Obrigado pela companhia. Deixa eu ver quem mais aqui. Boa tarde, Carlos Moraes. Quero participar do sorteio dos almoços do CT de Onas, Cleide Marsola, Chapadão Nova Itália, valeu Cleide, boa tarde, aqui é, quero participar do sorteio do Dia das Mães, sorteio da loja Vem Que Tem, oferecendo música para minha mãe, a Margarida Boig, minha avó Maria Boeng, e a música do Baitaca. Vamos ver quem mais aqui. Olá, boa tarde, Carlos Moraes. Sou a Isolde Passing Floriano, de Vista Alegre, Imbuia. Gostei de participar do sorteio do Dia das Mães, do roupão da loja Vem Que Tem. E parabenizar todas as mães, em especial a minha mãe, Ernilda Hengel. Valeu, um abraço. Obrigado pela audiência aí, Isolde. Vamos ver quem mais aqui. A Sueli Luiza Hilschein Lock também quer participar do sorteio. É, a Sueli Luzia Hilschein Loch também quer participar do sorteio, oferecendo música para mãe Olga Aparecida Hilschein. Valeu, um abraço, parabéns pelo Dia das Mães. Boa tarde, Carlos Moraes. Aqui é a Roseli Souza Serafim, de Vidal Ramos. Sou mãe e quero participar do sorteio das mães. Peço música Valsa das Flores, oferecendo para mãe que, para as mães que estão ouvindo. Valeu, um abraço e obrigado pela companhia, obrigado pela audiência.
2: Opa, boa tarde, pessoal da rádio.
0: Boa tarde.
2: Boa noite.
0: Oi, boa noite.
2: Alfredo Wagner.
0: Tudo bem?
2: Aposentado.
0: Uhum.
2: Matheus Henrique, Maria Giovanna Espinguele. Música do JM.
0: Muito bem, valeu, um abraço, obrigado pela companhia. Tem mais áudio dela aqui?
2: Boa tarde, pessoal da rádio.
0: É o mesmo áudio então, valeu, um abraço, vamos colocar um só porque é muita participação, vamos ver quem mais aqui. O Ademar que não tantas gordas, o Ramos também quer participar do sorteio de Dia das Mães, oferecendo música para a esposa Alcione, Mariam Knot, tantas gordas, Vidal Ramos. É o Ademar que não tantas gordas, Vidal Ramos também quer participar aí do sorteio. Valeu, um abraço, Ademar. Então, obrigado aí pela companhia, obrigado pela audiência. A Luzia Nascimento de Leoberto Leal, desejando a todos um feliz Dia das Mães, quero participar do sorteio. Vamos trazendo música, olha essa música aqui, é muito linda, é um pouco triste, né? Que fala da mãe que já partiu, mas é linda demais. Grão de Milho.

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0: amigos, ouvimos a Valsa das Flores. São pontualmente 17 horas agora. 17 horas é Rádio Sintonia 94.7 FM. Estamos aí levando para vocês o nosso programa, que é o programa que eu dei querência em querência, agradecendo aí sempre a sua companhia, a sua audiência, cidade, interior e região. Pessoal, aqui é para ligar, liga na hora das músicas e daí dá tempo, né? Pra gente falar com o pessoal aí, tá bom? Certinho? Tá na hora das músicas, você pode ligar e participar aqui do programa. Vamos nessa, vamos em frente, 17 horas, 1 minuto, agora 17:01. Você tá ouvindo a Rádio Sintonia 94.7 FM, levando aí pra vocês o nosso programa de querência em querência. Muita música, muita alegria pra vocês, amigos e amigas, estão aí curtindo o nosso programa nesta tarde de sabadão, 9 de maio de 2026. Vamos nessa, minha gente, agradecendo sempre a sua companhia, a sua audiência. Vamos aqui atendendo mais participações por aqui, você que manda o seu recadinho. Vamos lá, vamos lá, vamos lá, quem mais tá mandando recado? A Marciane Hellman, Schottenko, que era a Laurora. Quero participar também do sorteio do kit do Dia das Mães. Valeu, Marciane, tá participando, tá concorrendo lá. Quem mais aqui mandando recado? Boa tarde.
1: Boa tarde, sou Ieda Sebo, Torre Bonito.
0: Oi, Ieda.
1: Quero oferecer uma música pra minha filha, pra minha nora, que são mãe, pro Dia das Mães, que é amanhã.
0: Certo.
1: E quero concorrer o pijama, o roupão e a pantufa.
0: Certo, tá concorrendo, um abraço, boa tarde a Rosane Ringaus Nicoter, Barra Nova, também quer participar do sorteio dos brindes. Vamos ver quem mais aqui. Sou a Salete Nicoter, gostaria de participar do sorteio da rádio de hoje, tá participando. Hoje sou a Ivani Maria Creuche e Arcírio Creuche, melhor Arcísio, né? Isto é a Ivani Marian Creuche e Arcísio Creuche de Leoberto Leal, estamos parabenizando a neta Isadora Tauane Marian, parabéns para ela, sorte, saúde, felicidades. Samambaia Embuia, Sofia Machado quer participar também do sorteio do Dia das Mães. Tem áudio por aqui, vamos ouvir.
2: Boa tarde.

0: tarde, Carlos Moraes. Tudo
1: boa
0: bem?
1: Tarde,
0: aqui
1: tudo.
0: É a Jussie Kister de Altibaia. Quero mandar um alô para todas as mães, para minha mãe, a Rosa, a Rangel, desejar um feliz dia das mães para ela,
1: tá? Certo.
0: E eu que sou mamãe também.
1: Parabéns.
0: E eu quero participar do sorteio ali da loja Vem Que Tem, do pijama e da pantufa, tá? Grande abraço.
1: Grande abraço, Jussie. Obrigado. Obrigado pela companhia, obrigado pela audiência. Mais áudio por aqui.
2: Oi, Bonete, sou do Chapadão Lajado. Gostaria de homenagear minha mãe Maria pela passagem do dia dela, que é amanhã. E gostaria de participar do kit de roupão aí.
1: Certo, tá participando. Um abraço, obrigado pela companhia, obrigado pela audiência. Oi, sou a Bernadette da Cruz Andrade, quero participar do sorteio, ela é da Vila Nova. Valeu, tá participando, meu amigo Arno Alain.
3: Boa tarde, Carlos. Arno Alain aqui do centro, Carlos. Quero oferecer a música para toda a minha família, para os netos Tal Joaquim, para toda a equipe de sintonia e participar de todos os sorteios aí. Valeu, garoto. Um abraço.
1: Valeu, valeu, Arno. Abraço, Arno Alain. Vamos ver quem mais aqui.
4: Boa tarde, Carlos Moraes, Silélio.
1: Oi, Silélia.
4: Concorreu aos prêmios. Quero oferecer a música para toda a mãe do mundo inteiro, para minhas irmãs, minhas cunhadas, para minhas duas enteadas, para minhas noras. Pra minha nora, pra toda a família aí. Mãe amorosa.
1: Valeu, tá um abraço. Valeu, Sirleia, um abraço, obrigado pela audiência, boa tarde, quero participar do sorteio do kit do Dia das Mães, e também do

0: mãe, a Maria Goretti, para minha nora, a Nicole, minhas irmãs, cunhadas, amigas e tias, e para todas as mamães. É a Lucinei Constante de Alto Três Barras. Um abraço, Lucinei. Parabéns também pelo seu dia. Quem mais aqui?
1: Carlos Moraes, aqui.
0: Boa tarde.
1: É a Tereza Mai do Salseiro, quero pedir uma música.
0: Oi, Tereza.
1: Água no Leite. Para toda a minha família.
0: Certo.
1: E pro meu esposo Gervásio.
0: Certo.
1: Para toda a minha família, todas as minhas filhas que são mãe. As minhas quatro filhas que são. As minhas três filhas que são mãe.
0: Valeu, Tereza, um abraço pra você também, parabéns pelo seu dia, amanhã, Dia das Mães. Alzira Sperbieng, gostaria também de participar do sorteio dos prêmios. Boa tarde, Arlene Seboldimbuia também quer participar do kit do Dia das Mães, está participando, e também dos almoços. Boa tarde a Leone Reis, do Rio Batalha e Tuporanga, também quer participar do sorteio, oferecendo música para todas as mães da região, a música Joinha do Coração. Abraço, Carlos Moraes, abraço, minha amiga Leone, tudo de bom, obrigado pela companhia. A Enelir Starowski também quer participar do sorteio dos brindes, mora no Jardim América, mandando para todas as mães. Boa tarde, Carlos Moraes, gostaria de participar do sorteio, moro no bairro Girassol. Eva Silva, valeu, Eva. Boa tarde, sou Valdemiro da Silva do Braço Perimbó, gostaria de participar do sorteio dos lanches da Maria, desejar um feliz Dia das Mães para minha esposa e também para minha mãe, Geni da Silva. Valeu, um abraço. Obrigado pela audiência, Valdemiro. Boa tarde, amigo Carlos Moraes. Manda uma música bem bonita para minha. Para mim na rádio aí, na sintonia. Também pode ser a música dos filhos do Rio Grande, a Flor do Mau Jardim, oferecendo para todos os amigos e amigas, para todas as mamães. Quero participar também do sorteio. Quem escreve é o Dirceu Alexandre da Luz, de Catuíra Alfredo Wagner. Um abraço, Dirceu, tudo de bom. Boa tarde.
2: Boa tarde, Carlos Moraes.
0: Boa tarde.
2: Quero participar do sorteio do Dia das Mães.
0: Uhum.
2: Do kit de pijama.
0: Certo.
2: E a pantufa. E um feliz Dia das Mães para todas as mães.
0: Tá certo, não deixou o nome. Não deixou o nome aqui, deixa eu ver. Odete. Manda o nome completinho aí, tá bom? Nome certinho para poder concorrer. Boa tarde, sou a Neuzeli, queria participar do sorteio do almoço do CT amanhã, tá participando. Mais um áudio aqui, boa tarde.
3: Oi, boa tarde, Carlos Moraes. Eu sou Maria Elizabeth Brown, criança.
0: Oi, Maria Elizabeth.
3: Quero participar do sorteio do Dia das Mães.
0: Certo.
3: Sou mãe também. Beleza. E ofereço para minha mãe, Luzia Bernas Brown, de Roberto Leal. E para minha sogra, Rainilde Smai Creus de Roberto Leal.
0: Certo.
3: Todas as duas estão vivas ainda. Eu tenho a minha mamãe junto conosco.
0: Que coisa. Beleza? Boa. Isso é uma benção. Um abraço para você. Boa tarde. O Diego Farias, Alto Chabadão, Três Barras. Gostaria de participar do sorteio, oferecer música para minha família. Feliz Dia das Mães para minha mãe e também esposa. E um grande abraço para vocês aí da rádio. Valeu. Mais um áudio.
4: Boa tarde, Carlos Moraes.
0: Boa tarde.
4: Eu queria participar do sorteio do kit do Vem Que Tem ali.
0: Uhum.
4: Mãe, eu não tenho mais vida. Já há muitos anos.
0: Certo, seu Gregório.
4: Daí é pra dar o presente, né, pra minha esposa, se eu ganhar.
0: Certo. Tá bom, ainda bem que tinha o seu nome aqui, ó, que tem, não pode esquecer de colocar o nome junto, mas tá aqui, ó, o seu Gregório Coelho da Costa. Vamos ver aqui, boa tarde, Anestino de Souza do bairro Nossa Senhora de Fátima também quer participar do sorteio. Tem áudio aqui, vamos ouvir.
5: Boa tarde, Carlos Moraes.
0: Boa
5: Madalena
0: tarde.
5: De Souza de Petrolândia, queria
0: Oi,
5: participar
0: Madalena.
5: Do sorteio, menos do almoço.
0: Certo.
5: Mandar um abraço bem forte pro meu esposo Dinei, taxista da Petrolândia.
0: Abraço, Dinei, taxista, obrigado pela audiência. Quem mais aqui, mais um áudio. Boa tarde.
6: Boa tarde, amigão, bom retorno à rádio.
0: Ô, Natalino.
6: Umas férias curtidas aí.
0: Com certeza.
6: Ô, Carlos, acha uma moda aí pra nós que fala bastante das mães aí.
0: Certo.
6: Conhece bem aí.
0: Já tá no ponto baitaca.
6: Das mães aí. todas as mães aí.
0: Beleza, yes. Beleza. Valeu.
6: Participar do sorteio aí, menos

0: Nos do almoço.
1: Tá bom, então.
0: Vamos lá. Um abraço aí, tudo de bom.
1: Valeu, um abraço, tudo de bom e vamos lá. Vamos trazendo o Baitaca e ele fala pra nós aí o valor que uma mãe tem. E tem muito valor uma mãe, né? É, então é você que tem ela viva, dê esse valor pra ela que ela merece. 17:10.

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Churrasco! É na Sintonia 94.7 FM, levando a boa música aí pra vocês que estão aí curtindo a nossa programação. Cidade interior e toda a nossa querida região. Obrigado, obrigado pela companhia, obrigado pela audiência. Vamos juntos até às 7, né? Até às 19 horas. 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

0: 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Amigo Dionísio, tá chegando o Dionísio aí com um recadinho pra você que tá ligadinho, curtindo a nossa programação. Fala aí, Dionísio, boa tarde.
1: Boa tarde, meu amigo Carlos Moraes. Chegou o friozinho, né, Carlos Moraes?
0: Chegou friozinho.
1: Chuva, olha só, gente, quero você aí que tá ouvindo, meu amigo Carlos Moraes, desejar e já dar os parabéns pras mães, né? 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

0: 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Beijo pra minha mãe, a dona Maria, né? E que todas as mães possam ter um dia abençoado.
1: Falou, meu amigo Dionísio, um abraço, dona Maria, mamãe do nosso amigo Dionísio, um abraço pra todas as mamães aí, né? Minha amiga Isolde Bogo, tá aí curtindo nossa programação, tá mandando os parabéns aí para pra Cleusa, né? Pra minha esposa Cleusa, pela passada do Dia das Mães, pra minha sogra Nani, também pra Gi, e pra filha Regiane, e pra todas as mamães que estão curtindo nossa programação. A Isolde Bogo tá parabenizando a todos aí pela passagem do Dia das Mães, pra você também, mamãe Isolde. A Marineide Aparecida de Souza, também aí a mãe do meu amiguinho João, né? O Joãozinho. A Marineide também está parabenizando também aí a sua mãe, né? Isto mesmo, ela que sempre participa aqui da nossa programação, né? E parabenizando ela também pela passagem do Dia das Mães, né? Isto mesmo, um abraço aí, obrigado pela audiência, obrigado pela companhia, Marineide Aparecida, que ela também é mamãe do João, né? Tá certo. Deixa eu ver quem mais aqui. Mais participação. O Arlindinho tá aí curtindo a nossa programação também. Um abraço pro Arlindo. É o Arlindo Pereira, aí das Três Barras. Ele tá parabenizando o neto, né? O Ganizé, né? O cabeleireiro aí que tá de aniversário. Parabéns então aí pro Ganizé. Azul Ganizé. É o cabeleireiro aí, né? Que está de aniversário. Parabéns pra ele. Sorte, saúde, felicidades. Homenagem é do vô Arlindo. Deixa eu ver quem mais aqui mandando recado. Boa tarde, Carlos. É a Jandira Maria França Petri, Rio Feijão, Leoberto Leal, também quer participar do sorteio do kit das mães e ouvir uma música com Teixeirinha, Amor de Mãe. Quem mais aqui?
2: Boa tarde, Carlos Moraes.
1: Ô, senhorinha.
2: Vila Nova.
1: Tudo bem, dona senhorinha?
2: Feliz muito pro Luiz, pra Rose, pro Preto.
1: Certo.
2: Pra dona Creus, desperto, eu mandei um feliz Dia das Mães pra ela.
1: Tá bom.
2: A música eu peço pro Porta Velho, Lembrança.
1: Valeu.
2: Valeu, primo. E pro filme da rádio, valeu?
1: Valeu.
2: Quer participar do sorteio.
1: Certo, dona senhorinha, um abraço pra senhora, obrigado pela companhia. Boa tarde, Carlos Moraes, tudo bem? Eu sou a Jaciara Schaefer Vicente, do Cerro Negro, Ituporanga. Sou mamãe da Isabela, minha amiguinha Isabela, e também quero participar do sorteio do programa. Forte abraço pra você e um feliz Dia das Mães pra todas as mães ouvintes. Valeu, Jaciara. Um abraço e feliz Dia das Mães pra você também. Oi, boa tarde, um feliz Dia das Mães pra Isolde Bogo, da sua filha Régia. Te amo, um abraço pra você, gaúcho. Abraço, Régia. Obrigado pela companhia, filha da Isolde, parabenizando a Isolde também pela passagem do Dia das Mamães. Quem mais aqui? Mandando
3: recado. Boa tarde, Carlos Moraes.
1: Oi, Marilete. Marilete
3: Pereira de Flight, de Alto Santa Luísa, Vida Oramos. Quero participar do sorteio do kit do Vem Que Tem.
1: Aham.
3: E quero mandar para, eu sou mãe, né? Quero mandar para minha nora, que é mãe, minhas duas filhas, que são mãe, e para todas as mães. E quero mandar também os parabéns pro meu irmão Pedro Isidoro Pereira, de Aurora, que hoje está completando 65 anos.
1: Certo.
3: Os parabéns da mana.
1: Uhum.
3: E tudo de bom para ele, tá?
1: Certo, Marilete.
3: Uma boa tarde e um feliz Dia das Mães para sua esposa também, tá?
1: Tá bom, Marilete.
3: Para você também, né?
1: Valeu, um
3: abraço. Moraes.
1: Obrigado, Marilete, tudo de bom? Boa tarde, sou a Marise Cebol Chapadão do Lajeado.

0: Quero participar do sorteio do kit. Sou mãe e quero participar do sorteio do kit. Valeu, um abraço, Marize. É, quem mais aqui mandando recadinho?
1: Boa tarde, Carlos.
0: Oi, boa tarde, minha amiga.
1: Eu, Anitta, mesmo, no Cerro Negro.
0: Ah.
1: Muito bom ter você de volta.
0: Obrigado.
1: Esperava sábado por sábado ou de noite, nada.
0: Então, de volta.
1: Graças a Deus que você tá de volta na rádio.
0: Tá bom, querida, um abraço.
1: Passa o shot laranjeira hoje, muito boa pra nós, tá?
0: Tá bom, Anitta.
1: Um abração.
0: Abraço, Anitta.
1: Com os irmãos Bertucci, Carlos.
0: Tá bom.
1: Quero participar de todos os prêmios da rádio, tá bom?
0: Valeu, um abraço, Anitta. Tudo de bom, querida? Obrigado pela sua companhia. Boa tarde, a Luciana Foster Schmidt, São Martinho Aurora também, quer participar do sorteio. Boa tarde.
2: Kit.
0: Boa tarde.
2: Os brindes que tem amanhã, os brindes da rádio.
0: Certo.
2: Eu ofereço para todas as mamães que estão ouvindo.
0: Aham.
2: Um dia feliz pelo dia da mamãe.
0: Tá bom.
2: Eu também me emociono fácil hoje.
0: Valeu,
2: sou Maria. Mamãe, vim de visitar a minha filha que ficou mamãe.
0: Que bom.
2: E a minha também.
0: Certo.
2: Quando eu tinha, ajudei a cuidar bastante dela. Não,
0: certo,
2: me arrependo. Uma pena que Deus chamou ela muito cedo.
0: Pois é.
2: Com apenas 54 anos de vida.
0: Que pena, né? Mas é a vida, então, né? Então tá bom.
2: O abraço se dá nas mães. Quanto tem vida. Depois não adianta levar flores, porque elas não vê a gente.
0: Valeu, Maria Solange.
2: Só tem que agradecer.
0: Certo. Maria Solange Padilha, um abraço, obrigado pela sua companhia. Clarice Bart, Hasman, bairro Boa Vista também, quero ganhar almoço para amanhã, ótima boa tarde a todos, tá participando então. Oi, Carlos Moraes, boa tarde, que bom que você voltou, sou a Marileia Bart de Souza, Catuíra Alfredo Wagner, quero participar do sorteio, boa tarde, meu nome é Regiane Ribeiro, quero oferecer a próxima música para minha mãe, a Isolde Bogo, parabéns pelo seu dia amanhã e também participar do sorteio. Valeu, um abraço, Regiane. Muito obrigado aí pela sua companhia e pela sua audiência aqui no nosso programa de Querência em Querência. Vamos ver quem mais aqui. Quem mais aqui mandando recado. Boa tarde.
3: Boa tarde, Carlos Moraes. Aqui quem fala é a Thaís Schaefer.
0: Oi, Thaís.
3: Do Cerro Negro. E eu gostaria de participar do sorteio.
0: Valeu, Thaís. Tá participando. Um abraço para você. Obrigado pela companhia. Boa tarde.
4: Boa tarde, Carlos Moraes.
0: Boa tarde.
4: Aqui é Edith da Silva Grande, Rio Galego, Petrolândia.
0: Tudo bem, Edith?
4: Aqui oferecer uma música bem linda que falasse em nome de mãe. Para minha filha Janete, Rosilene, que são mães, e para minha nora Luciana, e para a dona Maurília, que é uma mãe de 12 filhos, que é a minha cunhada, muito querida.
0: Certo.
4: E para todas as mães de Rio Galego e de Santa Catarina, e para todas essas mães do Brasil, que são as mães batalhadoras.
0: Certo.
4: Que os filhos valorizem mais as suas mães enquanto elas são vivas.
0: É isso aí.
4: Porque depois que morrem, não adianta lamentar em cima de um caixão. É. Que leve flores para elas enxergarem enquanto elas podem ver.
0: Isso
4: depois
0: aí.
4: Que morrem, não adianta mais levar flor. Daí ela não enxerga mais.
0: É verdade.
4: Muito obrigado se for atendida e eu queria participar do sorteio dos brindes.
0: Valeu, Edith, um abraço para você, querida, obrigado pela audiência. A Maria, a Marisa Micaele Pierat de Alto Rio Engano, em Buia, também quer participar do sorteio. Boa tarde, Isolene Lourdes de Imbuia também quer participar do sorteio, mandando para suas duas filhas que são mamães. Boa tarde, Carlos Moraes, sou Oldemar Schaefer da Barragem Sul, Ituporanga, quero mandar o Feliz Dia das Mães para minha esposa Vilma Erat Schaefer que ela participe também do sorteio, valeu, forte abraço, um abraço, obrigado pela audiência. A Marli Fátima Dubiela, Klazen, da Barra Nova também quer participar do sorteio dos prêmios do Dia das Mães.

0: mães. É, quem mais aqui? Nossa amiga Julita. Fala aí, Julita, boa tarde.
1: Boa tarde, sou a Julita Dama da Barra Nova, quero participar do sorteio, dos sorteios.
0: Certo.
1: Aí da Sintonia.
0: Uhum.
1: Sou mãe do Everton e do Emerson Dama.
0: Certo.
1: E quero dedicar a todas as mães um feliz Dia das Mães, especial para Letícia Cardoso Dama e a Michele Loch.
0: Valeu, um abraço, obrigado pela companhia. Agora vamos trazer música, né? Vamos lá, vamos trazendo a música aqui para vocês, uma linda milonga, em homenagem ao Dia das Mães, Herança de Mãe.

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Teixeirinha e a música A Força do Nome Mãe. É a Rádio Sintonia 94.7 FM. Muita música, muita alegria pra você, meu amigo, pra você, minha amiga, que tá aí curtindo a nossa programação, cidade interior, toda a nossa querida região. Aquele abraço. Muito obrigado pela companhia, obrigado pela sua audiência. Vamos juntos até às 7 horas. Faltando agora 15 minutinhos para as 6 horas da tarde. Pra você ouvindo aí a nossa programação, obrigado pela companhia, obrigado pela audiência.

0: bem, vamos em frente então aqui com o nosso programa, atendendo mais participações aqui. É, você que tá mandando seu recadinho, participando aqui do nosso programa De Querência em Querência. Hoje vamos sortear para vocês aqui um kit para aquecer uma mamãe, né? Uma mamãe vai se aquecer hoje com o nosso programa De Querência em Querência, porque ela vai ganhar, uma mamãe vai ganhar um roupão, um pijama e uma pantufa. Lá da loja Vem Que Tem. É um kit para aquecer a mamãe que ganhar, né? Também temos mais dois almoços, né? Um ganhador aí vai levar dois almoços para levar a mamãe, para levar a esposa, enfim, um ganhador vai levar dois almoços pro CT para amanhã lá no CT de Onas. E também temos ainda um combo de lanches lá do Lanches da Maria, certo? Beleza? Então tá, vamos lá. Atendendo mais participações, boa tarde, Carlos Moraes, Lauro Micaeles, Rio Antinhas, ouvindo o seu programa, quero participar de todos os sorteios, abraço, valeu, Marcio, valeu, nosso amigo Mauro, o Lauro, melhor dizendo, né? Seu Lauro Micaeles, vamos ver quem mais aqui, mandando recado, eba, vamos ver aqui, bom, onde é que tá o recadinho aqui? Boa tarde, meu amigo Carlos Moraes, sou a Elísia de Souza dos Santos, Pinhal Petrolândia, quero participar do sorteio do kit da loja Vem Que Tem, muito obrigado. Oi, Carlos Moraes, quem canta essa música, mãe querida, que você acabou de tocar, muito linda. Vou ter que ver aqui, né? Vou ter que ver aqui se eu encontro aqui, porque eu rodei tantas músicas de mãe hoje aqui, que eu não vou saber aqui qual é que foi que estás falando aí, mas eu vou ver aqui pelo horário aqui se dá certo pra entender, ver qual é o nome, eu já te passo aí, tá bom? Tá bom aí a nossa ouvinte Elísia. Vamos ver quem mais aqui mandando recado. Oi, Doroteia Derner, Props Rio Antinhas também quer participar do sorteio. Olá, boa tarde, quero participar do sorteio das mães, Andressa Mes Horstmann, Rio do Norte. Boa tarde, Carlos Moraes, Maria Ivone W. Nicoter, Chapadão 3 Barras, quero participar do sorteio do kit da Dia das Mães, quero parabenizar todas as mamães, especial as minhas duas filhas que são mamães. Obrigado se for atendido. Que agradeço. Mônica Resine, da cidade de Vidal Ramos, quero participar do sorteio, não tenho mais minha mãe, mas mesmo assim ela foi muito importante para mim. Amo eternamente, sou a mãe do Emanuel. Valeu, um abraço, Mônica, obrigado pela companhia. Boa tarde, Carlos Moraes, a Wanda Micaeles Rio Antinhas, ouvindo o seu programa, quero participar de todos os sorteios, abraço, abraço, Wanda. Vamos ver quem mais aqui tem áudio, vamos ouvir então, boa tarde.
1: Que é a Marlene de Tolarete do assentamento Macedo.
0: Oi, Marlene.
1: Eu queria mandar uma música para toda a minha família.
0: Uhum.
1: E a música pode ser pela passagem dia das mães amanhã. Ah. Eu não tenho mais a minha mãe tá no céu.
0: Certo.
1: Pode tocar uma música bem boa aí pra eu ouvir. Beleza? Eu quero participar do sorteio.
0: Valeu, Marlene. Tudo de bom para você. Obrigado pela companhia. Boa tarde.
2: Oi, boa tarde. Rádio Sintonia. Que é Lisete, Michel Francisco, Chapadão no Rio do Meio.
0: Tudo bem, Lisete?
2: Eu sou uma

0: Mãe também, sou mãe da Raquel e do Rodrigo.
1: Certo.
0: E eu queria participar do sorteio. E queria pedir uma música bem bonita e ofereço para minhas irmãs, todas que são também mamãe, minhas cunhadas, e para vocês aí da rádio. E para as mamães do mundo inteiro.
1: Certo, valeu, um abraço, minha amiga Lisete. Quem mais aqui? É, Vilma Erhardt Schaefer, Barragem Sul, e tu por aqui também quer participar, mandando pra mãe a Jaciara Betácia, e também quero participar do sorteio, Jaciária. Como é que é isso aqui? A Vilma Erhardt Schaefer, Barragem Sul, Ituporanga. Eu sou mamãe da Jaciara e da Tássia. Isso, agora entendi aqui. Também quero participar de todos os sorteios. Valeu, um abraço, Vilma. Obrigado pela companhia, obrigado pela audiência. Boa tarde, Carlos Moraes. Quero participar de todos os sorteios. E mandando para minha esposa, a Maria Popenga. Valeu, um abraço e obrigado pela companhia, obrigado pela audiência. Deixa eu ver quem mais aqui. Mandando recadinho. Boa tarde.
2: Boa tarde, Carlos Moraes. Aqui é a Paulina Coelho Cunha.
1: Oi, Paulina.
2: Curimbó. Gostaria de participar do sorteio do sorteio do Dia das Mães e outro almoço, se tiver.
1: Tá bom.
2: E oferecer uma música a todos os ouvintes.
1: Valeu, um abraço. Obrigado pela audiência, Paulina. Boa tarde, Miriam Schmitz, Raimundo Vidal Ramos. Também quero participar do sorteio do pijama, da pantufa e do roupão. Pra mim mesma também, não tenho mais mãe. Tá bom, um abraço, Maria. Obrigado pela sua companhia. Boa tarde, meu nome é Helenice Klaumann, de Santo Antônio Aurora. Quero participar do sorteio. Um feliz Dia das Mães. Abraço, abraço. Boa tarde. Sou mãe e quero participar do sorteio. É Anelita Schaefer Montbeller, do Cerro Negro. Valeu, um abraço, Lenita. Boa tarde, Carlos Moraes. E a Ivone Ribeiro Muniz, da Serra dos Alves. Quero participar do sorteio. Oferecer para minha mãe Adélia Lessa de Salete e também para todas as minhas mães, da toda a minha família. A Márcia vem que ele está em São Martinho, Aurora, também desejando um feliz Dia das Mães para todos. Quero participar do sorteio do kit. Boa tarde, Elizabeth Boel Schombach, do Rio do Norte. Sou mãe e quero participar de todos os prêmios. Samambaia Embuia, Divaldo Machados. Quero participar do sorteio do kit do Dia das Mães para mãe Marli. Boa tarde. Boa tarde.
3: Opa, boa tarde. Eu vou dormir mais de Chapadão Santana.
1: Fala, Valdurinho.
3: Quero participar de todos os sorteios aí. E eu conheci uma música bem bonita pra minha mãe lá de Alfredo Wagner.
1: Certo, valeu, Valduri. Boa tarde. A Ivonete Hassemarian também quer participar do sorteio do kit da loja Vem Que Tem. Tá participando. Vamos ver quem mais aqui. Mandando recado para nossa programação aqui. Vamos lá, vamos em frente, agradecendo sempre a sua companhia, a sua audiência. Mais uma participação aqui antes da próxima música. Boa tarde, Enilda Bauer, também oferecendo música para o Kaique Vieira. Ele que tá de aniversário hoje também, para você, Carlos Moraes. Ah, é verdade, verdade, tchê. Mas que barbaridade, tava esquecendo do gaiteiro. Nossa, que coisa de louco. Parabéns, nosso colega Kaique Gaiteiro. Hoje tá completando mais um aniversário. Parabéns, Kaique. Muita sorte, muita saúde, felicidades, muitos anos de vida ao nosso gaiteiro aí da sintonia, né? Quem diria sintonia com gaiteiro? E é dos bons, rapaz, não é fraco, não. É bom de gaita. Já tocou aí, essa semana tava tocando até com o pessoal do Grupo Cordiona aí, né? Acho que tá. Então tá bom. Um abraço, parabéns, Kaique, muitas felicidades e muitos anos de vida. E vamos trazendo música para vocês que estão curtindo nossa programação hoje, músicas aí para homenagear as mães. Quem canta a próxima agora é você sabe qual é o lugar mais seguro que existe? Você pode pensar que é o colo da mamãe, mas na verdade é o avental da mamãe. Vamos ouvir aqui, ó, avental da mamãe.

0: Maravilha, gente! A música que você conferiu aqui com o grupo Galpão de Milongas. Você ouviu aqui na Sintonia 94.7 FM. Já já mais música.
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1: Wilson Paim cantou mais uma linda música homenageando as mamães. Amanhã é o dia delas, aliás, todos os dias é o dia da mamãe, mas amanhã é o dia que foi escolhido para elas, né? Rádio Sintonia 94.7 FM, nosso programa de Querência em Crença, neste sábado, 9 de maio de 2026, temperatura 11 graus, né? 11 graus em declínio, uma chuvinha fina caindo, chuvinha mansa. E pra você ligadinho curtindo a nossa programação, obrigado pela companhia, obrigado pela audiência. Vamos até às 19 horas aí com vocês, às 19 horas aí, né? Tem muita música dance, rádio dance aí, né? Com o Charles Bogo. Vamos lá, vamos atender mais participações, né? Antes deixa eu falar pra vocês aqui da Marmac, isto mesmo. 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Vamos nessa então, vamos atendendo mais participações aqui do nosso programa de Querência em Querência deste sabadão, agradecendo aí a sua companhia. Não atendemos nem, eu acredito, com uns 30% de todas as participações que tem para ser atendida aqui ainda. E já estamos indo aí para a última hora do programa, né? E não vai dar tempo de atender. Mas pode ficar tranquilo, todos vão estar concorrendo aos sorteios de hoje, tá bom? Vamos lá, Oswaldo Mafe Catuíra, oferecendo música para mãe da minha filha, Jaqueline. Valeu, um abraço. Valeu, Oswaldo. Quem mais aqui mandando recado? Boa tarde, Carlos Moraes. Adenir Dirksen, na escuta. Mandou recado também aqui. Boa tarde, boa noite.
2: Boa tarde, Carlos Moraes, Adenir Dirksen, da Serra Grande Petrolândia. Quero ouvir uma música do velho Casarão.
1: Beleza, valeu.

0: Abraço, obrigado pela audiência. Vamos ver quem mais aqui mandando recado.
1: Boa tarde, aqui é o Lindemar Rosenbuia, que é participar dos prêmios e oferecer a música para Dona Izete Machado. Eu gostava de escutar a música, mãe.
0: Valeu, um abraço, obrigado pela audiência. Boa tarde, sou Dolores Wagner, de Rio Bonito. Quero participar do sorteio dos prêmios do programa. Abraço, valeu, Dolores. É, a Ivonete da Rosa Mon, Rio Saltinho, Chapadão Lajeado, também quer participar do sorteio dos prêmios. Um feliz dia das mães para todas que estão ouvindo. É, boa tarde, Carlos Moraes. Sou a Margareta Aparecida Rassi, do Rio Batalha, Ituporanga. Quero participar do sorteio do kit da loja Vem Que Tem. Também do combo de lanches, oferecendo para as minhas filhas que são mães e para todas as mães. Obrigado se for atendido. Fala aí, meu amigo Honório Costa.
2: Boa tarde, amigo Carlos Moraes. Pedi uma música aí, mandar para todas as mães, especialmente para.
0: Certo.
2: Pra esposa e mãe Ângela Aparecida Rosa.
0: Uhum.
2: Pra minha mãe Dona Idalina Rosa Costa.
0: Certo.
2: Pra minha sogra Dona Roseli Rosa.
0: Certo.
2: Pra todas as mães aí que estão ouvindo a sintonia e participar aí do sorteio aí. Um grande abraço e bom fim de semana a todos.
0: Valeu, um abraço, Nório Costa. Obrigado pela audiência. Boa tarde, sou a Sandra Aparecida Macedo, de Petrolândia. Gostei de ouvir a próxima música, oferecendo para todas as mães. Gostei de participar também do sorteio. Obrigado por atendido. Valeu. Obrigado, Sandra. É, boa noite, boa tarde. O Sérgio. É, boa tarde, Sérgio Moraes. É, não é Sérgio, é Carlos Moraes. O pessoal me chamou de Sérgio Moraes, mas é o Carlos. Sou a Inês Klauman Hellman, de Alto Águas Negras. Sou mãe e vó e quero participar do sorteio do kit da loja Vem Que Tem. Minha mãe já foi morar no céu. Um abraço e obrigado pela companhia. É, deixa eu ver quem mais aqui.
3: Boa tarde, aqui é Noli de Lourdes Vermelho, Gilberto. Quero participar do sorteio também.
0: Certo.
3: Quero mandar um abençoado Dia das Mães para amanhã. Para todas as mães, eu não tenho mais a minha. Para minha família, que é mãe.
0: Certo.
3: Minhas duas filhas e o resto familiares. Um beijo.
0: Valeu, Nolinho. Um abraço. Obrigado pela companhia. Deixa eu ver quem mais aqui. Boa tarde, Carlos Moraes. Quero participar do sorteio. Graziela Rosa dos Passos, Indaiá, Petrolândia. Quero desejar um feliz Dia das Mães a todas as mamães, principalmente para mim, que também sou mamãe. Tá bom, valeu, um abraço. Obrigado pela companhia. É, boa tarde, Carlos Moraes. Lair Souza, do Rio dos Bugres, oferecendo música para todas as mães. É, participar do sorteio do kit, tá participando, quer participar do sorteio Dia das Mães, a Marlene de Farias, valeu Marlene. Boa tarde, Carlos Moraes, sou da Dayana Maria Prim, moro no bairro Nossa Senhora de Fátima, quero participar do sorteio e um feliz Dia das Mães para todas as guerreiras, Deus abençoe grandemente, valeu, um abraço, Dayana, obrigado aí pela sua companhia. Olá, boa tarde, Carlos. Claudete Pereira de Ranchinho, Chapadão do Lajeado, gostaria de oferecer uma música para minha mãe, a Rosa de Lima Pereira, para minha filha Samara Sabrina e também para Denise, que são mães, e também para minha nora, a Luana, que também é mãe, também quero participar do sorteio. Valeu, um abraço. Obrigado pela companhia aí, Claudete. Quem mais aqui? Vamos ver. José Scheit de Taquara, Rancho Queimado, tá fazendo um peão na chapa aí também, né? Oferecendo música para todos os ouvintes, para vocês da rádio, para todas as mães, também para minha mãe que está com Deus. Valeu, um abraço, obrigado pela companhia, obrigado pela audiência.
4: Boa tarde, Carlos Moraes.
0: Boa tarde, vizinha.
4: E a Maria Gorete Constante, Três Barra.
0: Tudo bem, Maria?
4: Sou mãe e queria participar do sorteio de todos os sorteios, menos os almoços.
0: Tá certo, valeu, um abraço, Maria Gorete. Parabéns também pelo seu dia amanhã e para todas as filhas aí, né? Que também são mães. É grande a família aí, né? A filharada toda aí, parabéns no Dia das Mães. Boa tarde, Carlos Moraes. Queria participar do sorteio oferecendo para todas as mães. É a Maria Salete dos Santos de Imbuia. Valeu, Maria Salete.

0: Alete, parabéns também pelo Dia das Mães. Linda Sirmon de Beller Host do Rio do Norte, também oferecendo música para todas as mães e também quer participar aí do sorteio. É, vamos ver. Oi, meu nome é Joyce Cristina Pereira, queria participar do sorteio da pantufa, do roupão e do pijama do bairro Gabiroba. Valeu, Joyce, tá participando, obrigado pela companhia. É, boa tarde.
1: Boa tarde, Carlos Moraes. Aqui boa é o João tarde. Fernandes do bairro Nossa Senhora de Fátima.
0: Fala, João Fernandes.
1: Queria mandar a música aí do Lourenço Lourival, Amor de Mãe. Oferecer pra minha esposa Elisiane dos Santos Fernandes.
0: Certo.
1: Pra todas as mães do mundo inteiro.
0: Certo.
1: Oferecimento do João Fernandes e os dois filhos, o John Lennon e John Henrique Fernandes, para Elisiane dos Santos Fernandes. Um
0: valeu,
1: abraço pra você.
0: Um abraço a Elisiane dos Santos Fernandes, do bairro Santa Senhora de Fátima. Gostei de participar do sorteio aí, tá participando. Um abraço aí pra vocês, obrigado pela audiência, boa tarde, sintonia, sou a mãe da Ana e da Milena. Quero participar do sorteio do kit da loja Vem Que Tem. Meu nome é a Valquíria Aparecida Heinzen, Hengel, moro no Cerro Negro. É, vamos ver quem mais aqui. Olha, tem gente fazendo bolinho na boleira. Nadir Campagnolo de Leoberto Leal, quero participar do sorteio. Aqui fazendo os bolinhos e curtindo a sintonia. E o frio, oh, coisa boa, esses bolinhos aí deu água na boca, viu, minha amiga? É, como é que é o nome dela aqui? O Nardelli, não é? É o Nardelli, né? Isto, é o nosso amigo Nardelli Campagnolo de Leoberto Leal, né? Que tá fazendo os bolinhos na boleira lá e ouvindo nosso programa. Abraço, Nardelli! Tudo de bom, amigo? Boa tarde, Carlos Moraes, sou a Marlene Vaz de Itajaí Mirim, Vidal Ramos, quero participar aqui de quem, da loja Vem Que Tem, do kit da loja Vem Que Tem. É, sou mãe do Felipe. É, isto mesmo, e também da Emily, oferecendo também a próxima música para minha mãe, que é a Nilza Vaz. Feliz Dia das Mães a todas nós que somos mães queridas. Valeu, muito bem, um abraço então aí, e obrigado pela audiência. Mais uma participação, depois eu trago música, eu gostaria de participar do sorteio. O nome da mãe é Clarice Bart Hausmann, bairro Boa Vista. Valeu, um abraço e obrigado pela companhia, obrigado pela audiência. Vamos trazendo música aí para vocês que estão curtindo a nossa programação. É, a próxima música vamos dedicar também aqui às mães da minha vida aí, né? Isto, para todas as mamães que fazem parte também da minha vida aí, a minha esposa Cleusa Maria Tizen de Moraes, beijinho pra você, querida. É a mãe da Grace, né? E um beijo também pra Grace, que é a mãe do Tom, né? Isto, e um beijo também para a Nani, minha sogra aí também, parabéns pelo Dia das Mamães. Um beijo aí pra Gi também, né? Que também é mamãe, que é a minha cunhada aí. Um beijo também para todas as mamães aí que estão curtindo a nossa programação. É isto mesmo. A Eliette, um beijo também pra cunhada Eliette, a esposa do Frido aí também é mamãe, e pra todas as mamães, um abraço aí para a Prof. Meia também, né? Que é uma mãezona aí também, e pra todas as mamães que estão ouvindo a nossa programação aí de coração mesmo, um beijo no coração de todas, e quem canta é o grupo Che Barbaridade, Oração de Mãe.

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0: ar. Hora certinha pra você que tá ligadinho, curtindo aqui a nossa programação. 18 horas e 29 minutos a 18 com 29, Rádio Sintonia 94.7 FM. É a Rádio Sintonia 94.7 FM, nosso boa noite, Sintonia.
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0: Vamos em frente, vamos em frente aqui. É atender mais algumas participações e já tem sorteio, né? Já tem sorteio. Não vai ser, mas antes deixa eu trazer para vocês aqui, né? A Berta Tizen tá chegando com as informações aí do setor de segurança nas últimas horas aí. Berta, é contigo.
2: Boa noite a você, aos nossos ouvintes, chegando com o nosso plantão da Sintonia, as notícias que vem marcando aí as últimas horas, principalmente nos setores de segurança pública. Nós tivemos como destaque que estão lá no sintonia.fm.br, na manhã de hoje, um corpo encontrado boiando em um córrego no interior de uma cidade aqui do Alto Vale, um motorista que fugiu após colisão entre carro e ônibus, 4 pessoas envolvidas em um acidente na BR-282 em Bom Retiro e também alguns homens que foram detidos depois de pularem sobre um carro em Rio do Sul. Mas é destaque agora aqui da nossa região,

0: agorinha há pouco, próximo das 5 da tarde, um acidente foi registrado na SC-350 em Aurora. De acordo com as informações preliminares e imagens de uma câmera de segurança que circulam já aí nas redes sociais, um dos carros derrapou e invadiu a pista contrária, batendo a lateral, no caso a lateral desse carro que derrapou, na frente do veículo que estava transitando no sentido contrário. Ambos os automóveis saíram da pista com o impacto e ficaram no acostamento. A gente tem informações também de que os bombeiros de Tuporanga e a Polícia Militar Rodoviária de Aurora foi acionada e os dois órgãos de segurança foram acionados para esse acidente. A ocorrência ainda está em andamento, ou seja, ainda estão por lá atendendo e em breve a gente deve trazer mais detalhes lá no sintonia.fm.br. Eu convido você que está ouvindo rádio nesse fim da tarde para mandar um oizinho aqui no WhatsApp da Sintonia 91920947. Porque você vai receber um link para entrar na nossa comunidade do WhatsApp. E aí você fica por dentro do que está acontecendo e das últimas notícias em tempo real, tá bem? 91920947 é o nosso WhatsApp. Participe, mande um oizinho, mande um quero entrar na comunidade e também você já vai receber o link, é só clicar e entrar, tá bem? A gente volta a qualquer momento, ou se não, amanhã de manhã, aqui dentro do nosso Bandinhas em Sintonia com mais informações.
1: Falou, Berta, hora certa, gente, agora são 18:32. 18:32, você tá ouvindo a Rádio Sintonia 94.7 FM, eu vou atender mais algumas participações aqui, né? E daqui a pouco vamos ao sorteio daí, tá bom? Vamos ver aqui quem tá mandando recado, boa tarde, gostaria de participar do sorteio, Neus Andrade, Tobarragem Sul, tem áudio aqui, vamos ouvir, boa tarde.
2: Boa tarde, Carlos Moraes, aqui é o Pedro Paulo da Silva, do Braço
1: Paulo da Silva.
2: Gostaria de participar dos sorteios. Beleza. E ofereço a música a todos que estão ouvindo.
1: Tá participando a Rosa Cachoeira Bepler Barra Nova Petrolândia, também quer participar do sorteio do kit Dia das Mães. Boa tarde, Carlos Moraes, quero participar do sorteio dos brindes, Adélcio Bugman, Chapadão Nova Itália. Boa tarde.
3: Boa tarde, Carlos Moraes, sou Luzia de Souza.
1: Oi,
3: cara,
1: Luzia.
3: Aqui dentro Petrolândia, gostaria de participar do sorteio e ouvir uma música O Vento com os Monarcas.
1: Valeu, um abraço e obrigado pela audiência. Mais um áudio aqui, boa tarde.
4: Oi, boa tarde, sou a Sandra Machado, aqui de Vidal Ramos, Santa Luísa.
1: Tudo bem, Sandra?
4: Eu queria participar do sorteio aí do Dia das Mães. Queria mandar um abraço bem forte para todas as mães, para minha irmã e minha sobrinha, que são mãe, mora no Garrafão em Buia. E gostava de botar o nome da minha irmã, Helene Machado Ferreira, no sorteio também.
1: Obrigada. Certo, valeu, um abraço, obrigado também pela participação. Vilma Alain Garrafão também oferecendo música para mãe e a todos que também quer participar do sorteio. A Simone dos Santos Oliveira, Demoras Alfredo Wagner também quer participar do sorteio. A Geraldina Hengel Pereira, Chapadão do Lajeado, também quer participar aí do sorteio. A Marlene da Silva de Alto Barra Nova também quer participar do sorteio. Andressa Dias Bol também quer participar aí do sorteio. Boa tarde.
5: Oi, aqui é a Roseli Bruch de Bela Vista.
1: Tudo bem, Roseli?
5: Quero oferecer uma homenagem para todas as mães. E mesmo que eu não tenha mais mãe, mas aquelas que têm.
1: Certo.
5: Tudo de bom. E para vocês da rádio e para o meu esposo. E quero participar do jogo de pijama e da pantufa.
1: Tá certo, tá participando. Boa tarde, quero participar do sorteio do kit da Vem Que Tem. Maria Jasper Reitz, Bela Vista. Vamos ver quem mais aqui. Boa tarde, sou Angelita Aparecida Vieira, de Vista Alegre, em Buia. Gostei de participar de todos os sorteios do Dia das Mães, oferecendo para todas e também para vocês da Rádio Sintonia. Vamos ver mais um áudio aqui. Boa tarde.
6: Boa tarde, Maura. Gilberto Leal, do Jardim das Colinas.
1: Tudo
6: gostaria
1: bem,
6: de oferecer uma música para todas minhas filhas.

0: que são todas mamãe, pra minha amiga Raquel, do Rio Antinha.
1: Certo.
0: E pra minha vizinha, que é a Aline, que mora aqui do lado da minha casa.
1: Certo.
0: Ofereço a música pra todas mamãe.
1: Valeu, um abraço e obrigado pela audiência. Boa tarde, Carlos Moraes, sou a Margarete Aparecida Knau de Leoberto Léo, quero participar do sorteio do kit do Dia das Mães. Boa tarde.
2: Boa tarde, Carlos Moraes, aqui é a Leonora, aqui do bairro Vila Nova.
1: Tudo bem, Leonora?
2: Eu gostaria de participar do sorteio dos brindes e oferecer a música para minhas filhas, três filhas que são mães, as minhas duas irmãs que são mães, e para todas as mães da cidade, da nossa cidade aqui.
1: Certo.
2: E eu não tenho mãe, mas tenho Nossa Senhora no lugar da minha mãe.
1: Certo.
2: E para todos vocês aí da rádio, tá bom?
1: Valeu, obrigado. Boa tarde.
3: Boa tarde, Carlos Moraes. E a Maria Mais Geracesco, aqui das Águas Frias, em Vidal Ramos.
1: Certo.
3: Que tá muito frio mesmo. Não, não é só porque é Águas Frias.
1: É, mas
3: por
1: tá
3: tudo, né? Hoje o frio tá pegando.
1: É, o frio
3: Ô,
1: tá.
3: Ô, Carlos,
1: tá,
3: eu quero mandar uma música bem bonita pra minhas duas irmãs que são mãe, a Márcia e a Iracema, que já são mãe.
1: Certo.
3: E pra minha mãe, a Tereza Gomes Maia, lá do Solceiro.
1: Certo.
3: E pra minha filha, a Jéssica, Gera Sesco e Gra, que também é mãe.
1: Certo.
3: E pros demais irmãos, pro meu pai, seu Gervásio, pra minha sogra, a dona Isaura, e pras cunhadas, pra todos a mulherada da família que já são mãe.
1: Certo.
3: Parentagem.
1: Então tá, valeu.
3: E também pro meu esposo Alexandro e para minhas filhas, a Laila e a Valentina, e pra Jéssica, que eu já citei, né? Que a Jéssica é mãe já também. E pra vocês aí da rádio, Carlos Moraes.
1: Valeu, um abraço. Tá, obrigado pela companhia, pela audiência. Vamos fazer o seguinte. Infelizmente não vai ter como atender mais ninguém aqui, viu? Nossa, olha, ficou muita gente aqui sem ser atendido, né? Mais de 250 participações sem ser atendido aqui. Mas agradeço de coração a todos que mandaram sua mensagem. Vamos pro intervalo, vamos pra música aqui. Depois da música, né? Depois da música, eu volto então pro sorteio, tá? Beleza? Então tá bom. Quem tá chegando pra cantar, tinha encontrado mais uma música aqui pras mamães, é do Gaúcho da Fronteira, né? Isto, Gaúcho da Fronteira também vai homenagear as mães aí, né? Vamos ouvir então Gaúcho da Fronteira cantando a música Mãe. Aqui na Sintonia 94.7 FM, no nosso Boa Noite Sintonia.

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6: Para saudar a todas as mães deste mundo de meu Deus, eu quero apresentar a vocês um grande trovador e repentista.

Vargas. Francisco Vargas cantou pra nós aí a música que você ouviu aqui. Improviso pras mamães. É Rádio Sintonia 94.7 FM. E o nosso boa noite, Sintonia. Né? Vamos em frente aqui, vamos ao sorteio agora, agradecendo mais uma vez aí a todas as participações aí, né? Que tivemos muitas participações aqui. Era hora de sortear. Ah, vamos ver aqui quem é que leva o kit da Vem Que Tem um roupão, um pijama e também uma pantufa. Foi para Emily Letícia Laubenstein. Emily Letícia Laubenstein foi a ganhadora, então. É isto mesmo. Parabéns, Emily! Passa aqui na rádio, pega autorização e retira teu prêmio lá na loja Vem Que Tem. Vamos agora para os almoços. Quem vai levar os dois almoços? Pode levar um acompanhante, né? Pra amanhã, é amanhã e no CT de Onas. Pra amanhã só vale esse almoço aí, tá bom? Vamos ver quem é que leva. Vamos ver. Cleide Marsola, então, levou os almoços. Vamos agora para os lanches da Maria. Dois lanches e uma coca de 2 litros lá do Lanches da Maria. Vamos ver quem leva. Mônica Propskrause. Mônica Propskrause levou os lanches, então, do Lanche da Maria. Valeu, agradeço mais uma vez aí a todos. Mais uma vez peço desculpa, não foi possível atender aí todas as participações. Agradeço de coração a todos que mandaram o seu recadinho, tá certo? Vamos agradecendo então a sua companhia, a sua audiência. Vamos ficar ouvindo aqui o Tibúrcio da Estância, né? Com a última música do programa de hoje. Na sequência você fica aí com o programa aí, você vai ficar na sequência aqui agora com o programa do meu amigo Charles Bogo, Rádio Dance. Rádio Dance, então, aí, a partir agora com o Charles Bogo. Você fica ouvindo aqui a música com o Tibúrcio da Estância. Ele canta Cantiga de Mãe. Tchau! Eu volto com vocês segunda-feira depois do Eu e Elas.

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1: Fala, moçada! Sabadão, 9 de maio de 2026, está no ar mais uma edição do nosso Rádio Dance. A partir de agora, então, até as 10 da noite, só as melhores das antigas, das mais ou menos novas, não tão antigas, mas também tão novas, aqui no nosso programa de sábado pra dançar a noite toda, viradinhas na batida pra você. Eu sou Charles Bogo e vou com você, então, nesta vibe diferente da programação da tarde que estivemos no ar ao vivo com vocês aí no Clube Pop Rock, ok? Essa é mais eletrônica, décadas de 70, 80, 90, 2000, 2010, 2020, são muitas décadas passando por esse programa muito gostoso. Chega de papo, bora de música? Então aumenta o som, porque essa aqui faz tempo que eu não ouço, garanto que você também não ouve há muito tempo, e por aqui mesmo acho que ela nunca nem tocou. Enfio 65, abrindo mais um bloco, o primeiro de hoje, dos 6 blocos, 6 sets especiais pra você, preparados aqui de meia hora nesse programa muito legal.

0: tempo que eu não ouvia, desde a época que eu era DJ. Haha, Do You Wanna Sing a Song? Demais. Knickknack com Comeback, Mabel Bambam. É o bumbum. Não, mas não é o bumbum aquele que você tá pensando. É o bumbum de batida. Ida Core, Let Me Think About It com Fred LeGrand. Tom Jones, esse cara aqui era fera demais. Sex Bomb. Kylie Minogue, a gatíssima e sexy. Can't Get You Out of My Head. Aphil 65 lá no comecinho, abrindo o programa com Blue. Dabadidabadá. Já já tem mais músicas.
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1: De volta, com muita música legal viradinha na batida pra você no Rádio Dez, nesta noite gostosa de sabadão, 9 de maio. Lembra dessa aqui, ó? Hey Barbie. 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Aumenta o som aí, curte. Aqua.
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0: sensação eletrônica da finaleira dos anos 80, anos 90, Technotronic, Get Up, Ten Fingers, Lick It, Journey, acreditem, versão dançante de Don't Stop Believing, da música do Journey. A sonzeira Magic in the Air, teve também NLE com Voices, Edding, Perfect World, essa também fazia muito tempo que eu não ouvia. Sará Perché Ti Amo, numa versão especial produzida por Gil da Silva e Canelo. Aqua lá no comecinho do bloco com Barbie Girl.
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14: Olá, eu sou Carol Denardi, repórter da Rede de Notícias Acaerte. Hoje o nosso convidado é o novo presidente das centrais elétricas de Santa Catarina, Edson Moritz. O advogado que até então comandava a Cazan desde 2023 tomou posse na Celesc no último mês de abril. O novo presidente possui mais de 50 anos de experiência nas áreas pública e privada, com atuação em contextos nacionais e internacionais. Presidente Edson Moritz, conta pra nós qual é o sentimento ao assumir o comando de uma companhia tão essencial para o catarinense como é a Celesc?
15: O trabalho que eu consegui realizar na Cazan, ajudando-a a transformar numa empresa, certo, mais robusta, mais respeitada, com um bom resultado, me trouxe aqui agora um desafio novo na Celesc. Eu chamo de Celesc pública porque ela é uma empresa pública, como a Cazan. São empresas públicas que prestam serviço e que são relevantes para a nossa sociedade. A Celesc é aquela que está junto do motor do desenvolvimento de Santa Catarina. Uma Celesc muito competitiva, muito ativa, muito presente, é porque a economia vai bem. Eu já estou me ambientando aqui, eu estou na fase de aprendizado, mas quero dizer também, né, que recentemente a Celesc implementou um programa digital para melhorar, né, na verdade, facilitar

0: a vida do consumidor, seja digitalmente ou na presença das agências. Nós já avançamos muito, acho que nós melhoramos, valorizando a equipe que está aqui, que foi para o sacrifício, para que o consumidor passe a ter um serviço bem feito e resgate a credibilidade que sempre teve de uma empresa que sempre foi muito bonita, a gente superar.
1: O presidente Moritz também detalhou investimentos, como o programa Energia Boa, que amplia as subestações, além da expansão da rede trifásica, essencial para a produtividade no agronegócio.
0: Levar para as regiões rurais uma energia para eles poderem o quê? Produzir melhor, armazenar os seus produtos, desenvolvimento de Santa Catarina. Do mesmo modo que Energia Boa em Lages, uma região serrana que precisa de recursos para se desenvolver, já com previsão de 3 bilhões de investimento, você 6 PCHs e uma outra unidade preparar para poder gerar energia, nós vamos distribuir e aí sim fomentar o desenvolvimento naquela região, gerando aí quase 20 mil empregos.
1: Você acabou de ouvir o novo presidente da Celesc, Edson Moritz. Gratidão pela sua audiência. Te espero na próxima semana em mais uma edição do Minuto de Santa Catarina. E aproveitando esse final de semana, um feliz e abençoado Dia das Mães para todas as mamães do estado.
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2: Olha, recadinho pra você que está aí curtindo o nosso Rádio Dance nesta noite gostosa de sábado, muita chuva, né? Então, pra você que está aí trafegando na nossa SC 350, principalmente no trecho aí da Catuíra até a cidade de Alfredo Wagner, tomar muito cuidado, tá? Tem obras e é claro, com essa chuva aí e obras na pista, a coisa fica complicada. E pra ajudar, ainda tem uns buracos no asfalto. Então tá dado o recado aí. Alô, Jonas Alves, aquele abraço, nosso repórter lá de Alfredo Wagner e toda aquela nossa região, mandando esse toque aí pra você que está ligadinho no nosso Rádio Dance.

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1: Bora viajar no tempo, vamos voltar pra década de 70. Alguma coisa da década de 80 vai rolar por aqui também. Músicas que eram rock, pop, que viraram música eletrônica no nosso programa. Hot Chocolate.

0: Ana Summer, a rainha da Disco Music, Hot Stuff, Blondie, era rock esse som aqui, Harold Glass, demais, Sheryl Lynn com Got To Be Real, teve também o cara, esse figura aqui é demais, Sofa, Rod Stewart, Daí I Think I'm Sexy, Bee Gees, os caras dos embalos de sábado à noite, Night Fever, Bonnie M com Hooray, Hooray, It's a Holly Holiday, lá no comecinho do bloco, Hot Chocolate com You Sex the Thing.
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1: Estamos na metade do programa, ou seja, tem mais uma hora e meia para curtir de música. Lembra dessa? É for David. Words.

0: Martins.
1: Doar tossi eu. É, não tossi não, é o nome da música, tossi. I'd love it to want me, música do Lobo na versão dançante por aqui, essa aqui a gente dançava de rostinho colado, 1970 e 80. É, Holloway, What is Love, um dos grandes clássicos da dance music da década de 90. C'est la vie, Glória, Marina, muita música legal. I know you want me, teve também o Boney M voltando aqui com um grande clássico lá da década de 80 que fez muito sucesso na década de 90. Going Back West toca até hoje em baladas por aí. Ian Jack com uma versão de Stand By Me. E lá no comecinho do bloco, F.R. David com Words, um grande clássico da década de 80.
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